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3: Parabéns pra você. Boa noite, seja bem-vindo à nossa programação. Valdecir Gonçalves vai assumindo a máquina sonora a partir de agora, trazendo pra você, meu amigo, pra você, minha amiga, a nossa programação noturna. Está no ar o programa da Night da Jornal.
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3: Vem pra você, Estúdio 104, hoje dia de esquentar o sofazinho da sogra e curtir muito a nossa programação, programação musical pra você que tá ligado. A primeiro horário tem aqui as bandas e também os universitários. Segundo horário tem o melhor do Flé, Flé, Flé, Flé, Flé, Flé, Flé, Flé, Flé, Flé, Flé, Flé, Flé. E depois tem aquele love pra você, né? Desacelera em love aqui no seu rádio. Por isso você é o convidado.
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3: Tá ligado, meu filho?
6: Eu tô ligado.
3: Tá curtindo?
6: Eu tô.
3: 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Essa é a nossa programação alegre, alto astral, quarta-feira legal na Jornal.
7: O Kiss.
3: Sou eu, Valdecir Gonçalves.
7: Vou caçar meio-dia de serviço, pai.
3: Eita, vamos começar assim então, né? Já que Taicinha me mandou procurar meio-dia de serviço, vamos lá.

0: Maravilha pra você que tá ligadinho na programação, o seu amigão
1: Valdeci Gonçalves,
0: trazendo sucesso pra você. Simone Mendes abriu o nosso programa hoje, Dos Inesquecíveis. Ainda você curtiu a Banda Universitária de novo na Boate Azul. Alô, você!
2: Tô escutando, Pia.
0: Opa!
2: Toca uma daquelas bem caprichada aí, então.
0: Deixa comigo, Tonhão. Beleza? Hoje, as datas comemorativas Dia Internacional para Preservação da Camada de Ozônio. Atenção, vamos lembrar da camada de ozônio, né? Esse protocolo aí de Montreal em 1987 para proteger a nossa camada de gás que blinda a Terra. Hoje é dia do caminhoneiro. Alô, meu amigo caminhoneiro. Vamos homenagear os profissionais que transportam cargas pelas estradas do Brasil. Um abraço especial a meus amigos caminhoneiros. Os trabalhadores que estão no volante 24 horas sem parar. Emancipação política também de Alagoas, dia do cardiologia interventiva, né? Destaca aí os avanços médicos em procedimentos do coração. E hoje é dia nacional do combate à prevenção à trombose. Atenção, conscientiza sobre os riscos e a prevenção da doença vascular. Daí a datas comemorativas.
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0: Tá aí pra você.

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14: Vai pra você que tá ligadinho, pra você que tá na lua. 9 horas e 20 minutos, 9h20.
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14: Um abraço especial pra você que tá ligadinho nessa noite maravilhosa. Pessoal que tá curtindo aí nos bairros e também no centro da city. Você que tá no seu carango ligado na
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14: É o nosso convidado todo especial para ficar no programa mais musical de toda night no seu rádio. 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E a Vivi Lanches vai trazer para você, meu amigo, para você, minha amiga, que tá ligado, que tá curtindo aqui o

0: do ouvinte, na hora que tocar a vinheta aqui, ó.
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0: Aí você pode pedir o seu sucesso aqui na Jornal, porque aqui é muito legal.

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1: 9:27 do seu rádio. Muito mais músicas, alô!

0: onde você estiver, tá sempre na Jornal 9:30 no seu rádio.
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0: Temperatura 16 graus.
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0: você que deu uma ligadinha, pra você que está aí no seu carango curtindo a nossa programação, seja bem-vindo a 104.1, muito mais musical, o seu programa.
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0: Tá aí pra você que tá ligadinho, pra você que tá numa boa, é a nossa programação da Night. Gente, você que tá curtindo, você que tá numa boa, o amigo ouvinte gosta da nossa música, do nosso sucesso, aqui na sua rádio. Alô!
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0: Você curtiu a nossa sequência maravilhosa, Inventor dos Amores, Gustavo Lima, ainda Ressentimento, Jads e Jadson. É você na Jornal.
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8: Vai pra você que tá ligadinho. É um sucesso pra você de quarta-feira. Na sua rádio, na rádio que faz, amigo. Olha a banda.
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0: 5 pras 10 aqui no seu rádio. Ai, que dó! Tem o Thiago pra você.
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0: E você que tá com a nossa programação já sabe que a Nádia tem o seu amigão, Valdecir Gonçalves, o garotinho que detona toda
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0: Juntamente com você. E claro,

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1: O Kis.
0: É vendedor de imóveis, meu filho. Essa foi boa. 9:56, 9:56.
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1: Da 104.1, 10 horas e 3 minutos.
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1: Yeah, yeah. Já estou de volta aqui no seu rádio.
11: Maravilha!
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1: Aí pra você que tá ligadinho, marcou a época o sucesso que nós tocamos sempre das 10.
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1: Às 11 da noite. Um abraço todo especial pra você, seja bem-vindo. Um abraço aí pros açougueiros aí do Manaim Supermercado. Pessoal, curte aqui a nossa programação, pessoal, né? Ainda mais daquele que vai lá no Jardim Vans, Pedrão. Alô, Pedrinho, Pedrão!
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1: E agora tem o retrô pra você, uma hora da música que marcou época aqui na Jornal. Um abraço aí pro meu amigo Joel também, que está com o radinho na nossa programação. Quer escutar aquelas que já marcou a sua vida? 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

0: para você matar a saudade, 1986. Billy Joy, aqui na nossa programação. Seja bem-vindo, você que tá na...
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0: Aí pra você que tá ligadinho na Jornal Sucesso.
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0: Essa é a sua rádio, a rádio que faz amigos. Vamos às informações, acontecimentos do dia.
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0: Vamos às notícias internacionais, nacionais e local aqui na nossa programação. Vamos falar do internacional primeiro, da guerra da Ucrânia e energia, né? O Donald Trump declarou publicamente, viu, meus amigos, que a Rússia e a Ucrânia chegaram a um princípio de acordo para suspender os ataques mútuos a infraestruturas energéticas. No entanto, o presidente ucraniano Volodymyr Zelensky ressaltou que as tratativas, né, ainda dependem das garantias oficiais e da mediação de parceiros internacionais. Enquanto isso, tensões na faixa de Gaza. O conflito lá no Oriente Médio continua a registrar episódios de violência, incluindo o recente desabamento de um prédio residencial bombardeado na região de Gaza. Tem comunicado LGBT mais na Turquia. O governo turco ampliou medidas de repressão legal e social voltadas contra a comunidade e ativistas LGBT+. Ainda a crise orçamentária na ONU. Uma série especial aí de reportagens destaca que as organizações das Nações Unidas enfrentam graves dificuldades financeiras e crescentes pressões institucionais devido à sua perda de eficácia na mediação da paz global. Tá aí pra você, notícias internacional na Jornal. Vamos pro Brasil agora, ainda racha em impasse no STF, né? O Supremo Tribunal, meus amigos, federal, aí vive momentos de forte tensão interna. O ministro Cristiano Zanin, em substituição aí, ou alinhado à ala de Gilmar Mendes Moraes, né? Ou o ministro Flávio Dino, né? Que formalizou um pedido aí de vista. Adiaram aí o julgamento crucial envolvendo o relatório da Polícia Federal sobre as mensagens enviadas pelo empresário Daniel Vocaro ao ministro Alexandre de Moraes. A sessão foi marcada por ríspidas trocas de acusações entre Moraes e André Mendonça, levando a ministra Carmen Lúcia a lamentar publicamente o espetáculo e a descrença gerada para a população do Brasil. Vamos falar de eleições 2026. A corrida eleitoral segue acirrada com as campanhas de rua, né? O presidente atual Lula, Inácio da Silva, cumpriu agendas institucionais em Brasília, enquanto os candidatos de oposição, como Ronaldo Caiado e Flávio Bolsonaro, avançaram com comícios e palanques pelo país. Uma nova pesquisa aí de opinião foi oficialmente registrada sob o número BR-069-02-26, né? E como é que tá o combate do crime organizado? Uma mega operação, meus amigos, coordenada aí pelas forças policiais, resultou na prisão de 106 pessoas envolvidas com facções criminosas e lavagem de dinheiro em 19 estados brasileiros. Vamos aí ao Paraná agora, notícias aqui do nosso Paraná, do nosso estado. Campanha eleitoral e críticas durante a agenda oficial no interior do estado, passando por Maringá, Londrina e Cascavel. O candidato à presidência pelo partido Missão, Renan Santos, criticou duramente a realização de super shows com cachês milionários financiado por verbas públicas estaduais. Lançamento do verão maior Paraná, isso mesmo, que maravilha, hein? Olha, em contrapartida, o governador Ratinho Júnior anunciou aí o cronograma oficial da próxima edição do Verão Maior Paraná, promovendo investimentos maciços em áreas esportivas e shows nas praias do litoral e nas prainhas da Água Doce do Noroeste, como Porto Rico. O evento visa superar a movimentação econômica de 600 milhões de reais de edição passada, né? Olha só. Vamos agora à nossa cidade, São Miguel do Iguaçu, nossa querida e amada. Olha, o governo municipal aqui da cidade de São Miguel do Iguaçu, por meio da Secretaria do Meio Ambiente, e em uma parceria aí com a Itaipu Binacional, iniciou um mutirão de limpeza e desassoreamento dos rios locais para evitar alagamentos durante o período de chuvas. Na saúde, teve audiência pública, né? A Secretária Municipal da Saúde aí de São Miguel do Iguaçu programou para o dia de hoje, né? 16 de setembro. A realização de uma audiência pública aberta à comunidade na Câmara de Vereadores para debater o relatório Metas do Setor. Setembro Amarelo continua, o município está promovendo aí rodas de conversas e panfletagens de conscientização à valorização da vida nas unidades de saúde e escolas municipais. Já no esporte, o destaque são os atletas locais que representam a Secretaria de Cultura e Esporte, que conquistaram 5 medalhas no Campeonato Brasileiro de Karatê, ocorrido na etapa de Goiás. Tá aí o resumo do dia, para você que tá ligado, para você que tá curtindo aqui a nossa programação, a programação da Rádio Jornal, a rádio que faz amigo. É muito mais notícias para você também aqui no FM, por isso você é o nosso convidado para ficar sempre informado. Essa é a Jornal.

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0: Pra relembrar sertanejo aqui. Balançou, galera!
2: Jornal e Frederico, desce pra cá, moçada, a casa tá liberada.
0: Nos anos 2000,
2: tá aí, ó. Tô chegando com a galera, então, vamos botar pra quebrar aí? Vocês não esquecem as pingas.

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9: Pra você que tá ligadinho, seja bem-vindo à nossa programação Retro, trazendo aquelas que marcaram a época. Música boa no seu rádio.

0: pra você. Nos anos 90 você se divertia, você tinha alegria, tinha alto astral. Músicas com essa aqui agitou a galera nas danceterias tonight. Que maravilha. É, pra você que gosta de curtir a música que marcou época, seja bem-vindo à nossa programação. Aqui tem muito mais. 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Você curtiu Laura Tonight? Ainda detonei pra você, meu amigo, pra você, minha amiga, que tá ligado aqui na nossa programação. Engenheiros do Havaí era o garoto que amava os Beatles e os Rolling Stones na sua rádio.
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0: Latino pra matar a saudade, lembra dessa?
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0: Glória Hero! Pra finalizar mais um bloco musical aqui no Retrô na Jornal. 10:50.
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é pra você matar a saudade daquelas que foram sucesso aqui na sua rádio, na rádio que faz amigos. É claro, é muito mais flash. 15 graus é a temperatura nesse exato momento, 10 horas e 53. Daqui a pouquinho tem o romantismo, o maior

0: Lulu Santos pra fechar o horário. O último romântico.
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0: Você curtiu numa boa aqui o sucesso de Mar 5, This Love. Retrô volta amanhã, a partir das 10 horas aqui no seu rádio. Alô você! Tá chegando o programa mais romântico do seu rádio.
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0: Muito mais você. Alô, Jornal!
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1: Na 104.1, 11 horas e 1 minuto.
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Hoje, quarta-feira, meu amigo e minha amiga do rádio, e nós estamos mais uma vez com este horário maravilhoso, trazendo para você a música que toca o seu coração. Trazendo para você, meu amigo, para você, minha amiga, a música, o sucesso. A você que é um eterno apaixonado, a você que começou a namorar agora e está vivendo ainda este momento, pensando naquela que está ao seu lado. E seja um eterno namorado. Eu sou eterno namorado. Minha namorada, linda e maravilhosa, que eu conheci há 23 anos. E para mim, ela continua aquela menininha que um dia chegou para mim num temporal e falou do seu amor.

É o romantismo pra você dos anos 90. Joana, tô fazendo falta. 104 traz love pra você aqui na programação da sua noite. Quartou! E você, apaixonado, está com a nossa programação. Daqui a pouquinho a carta do amor. Pra você que escreveu, pro Valdecir Gonçalves, eterno apaixonado. De segunda a sexta, das 11h.

11 e 16. Um dia você chegou. Este dia meu coração disparou. Não entendi o que aconteceu. Só de você passar pertinho de mim, eu senti uma alegria sem fim. Então comecei a te observar. Onde você estava, eu estive lá. Sempre olhando o seu jeito de estar. Meu amor, minha alegria. E hoje, juntinhos, estamos aqui a celebrar um amor tão grande, tão infinito, que eu tenho certeza, meu amigo, minha amiga, que este amor nunca vai

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É, meu amigo, quarta-feira, dia de você estar com uma pessoa amada. Dia de você, meu amigo, você, minha amiga, se encontrar com esta ou com este que está sempre com você. Por isso, nesta noite de hoje, nós trazemos para você, meu amigo e amiga, a carta de um apaixonado no In Love. Meu amor, se eu tentasse colocar em palavras tudo o que sinto quando olho por você ou para você, falariam e faltariam páginas no mundo. Você tem um superpoder de transformar o meu dia mais caótico em um porto seguro apenas com sorriso. Eu me apaixono por você todos os dias, no jeito como você mexe no cabelo, na sorrisada que ilumina qualquer sala e na paz que sua presença me traz. Antes de você, eu achava que o amor era apenas um conceito bonito nos livros. Hoje, sei que o amor tem o seu nome, o seu cheiro e o calor do seu braço, do seu abraço, do seu carinho. Obrigado por ser minha parceira. Obrigado pela parceria. Minha melhor amiga é o meu porto seguro. Minha vida é infinitamente mais bonita porque você faz parte dela. Com todo o meu amor, Valmir Patrício, para minha eterna namorada. Oh, amor. O amor é lindo, o amor é belo. Quando você tem aquela que traz em você o calor e traz também palavras lindas que você, meu amigo e amiga do rádio,

11 horas e 23 minutos. 11h23. 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Essa é a programação da Night. 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

0: Finalizando mais um bloco romântico, Mingla. Linda música pra você, meu amigo, pra você, meu amigo, que está na nossa programação. Aí você curtiu a Jean Giovanni, Alcione e Alexandre Pires.
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0: Aqui na número 1 do seu rádio.
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Aí, pra você, meu amigo e amiga do rádio. As românticas da 104.1. Horas e 44 minutos, 11h44, para finalizar o nosso Desacelera em Love. Zé Ramalho, O Vento Vai Responder. Na sequência, momento de fé, momento de oração.

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Pois bem, meus amigos e amigas do rádio, depois de tanta música, depois de um dia corrido de trabalho, nós queremos agradecer a Deus Pai Todo-Poderoso por este dia, em nome do Pai, do Filho e do Espírito Santo.

0: Amém.
1: Hoje é quarta-feira e na quarta-feira nós rezamos e oramos pela nossa família. Para a nossa família ser abençoada essa semana, este dia. Por isso, vamos com esta programação orar pela família.
0: Ave Maria, cheia de graça, Senhor é convosco. Bendita sois vós entre as mulheres e bendito é o fruto do vosso ventre, Jesus. Santa Maria, Mãe de Deus, rogai por nós, pecadores, agora e na hora de nossa morte. Amém.
1: Senhor Deus, Pai de amor e de bondade, entro na tua presença hoje para entregar a minha vida, a vida de toda a minha família em tuas mãos. Eu te agradeço pelo dom do nosso lar e por cada pessoa que compartilha a vida comigo e com os amigos ouvintes e suas famílias. Pedimos que a tua paz, que excede todo entendimento, repouse sobre a nossa casa durante todos os dias desta semana. Afasta do nosso lar toda discórdia, inveja, maldade, a fofoca e desilusão, e também a desunião. Que a tua presença seja o alicerce que nos sustenta nas dificuldades. Por isso, meu Deus e meu Pai, nós pedimos, Senhor, vá à nossa frente nesses próximos dias, abre as portas certas, guia os nossos passos, ilumina as nossas decisões. Onde minhas mãos não puderem alcançar para proteger meus filhos, meus pais e meus familiares, que a tua mão poderosa alcance e guarde a nossa família. Derrama saúde e livramento de acidentes e de todo mal visível e invisível. Que a nossa semana seja blindada pelo teu amor e que cada amanhecer seja uma nova oportunidade de recomeço e gratidão. Por isso, estamos fazendo esta oração em nossa vida. Nós tomamos posse da tua promessa, ó Deus, e declaramos uma semana de vitória e proteção sobre nossa família. Por isso eu oro neste momento. Minha Santíssima Mãe, Mãe de Deus e Nossa Mãe, recorremos a vós.

Neste dia, cheios de confiança no vosso amor eterno e materno, vós que acolhestes o Salvador do mundo, acolhei também as nossas preces e as necessidades do nosso coração. Estendei o vosso manto sagrado sobre mim e sobre toda a minha família. Afastai de nós todos os perigos, as doenças, as angústias e tudo que possa roubar a nossa paz. Mãe divina, graça, intercedei junto ao vosso Filho Jesus para que ele derrame bênçãos de saúde, união e prosperidade em todas as casas aonde está chegando a Rádio 104.1. Nas horas de dificuldades, sede o nosso amparo. Nas decisões da vida, guia os nossos passos no caminho do bem. Consagramos a vós os nossos dias, o nosso trabalho, nossos filhos e tudo o que somos e temos em sua mão e através de Nossa Senhora, Rainha da Paz. Providenciai o que nos falta e dai-nos a graça de vivermos sempre sobre a vossa proteção. Ó, minha Nossa Senhora, estamos sentindo através da nossa fé a sua presença, a bênção da água através de nossas

0: Todo-Poderoso, que tendo escolhido a água, fonte de vida e pureza, para nos dar a graça batismal, quisestes também aparecer no Rio Paraíba, a imagem da Virgem Imaculada. Abençoai esta água e fazei que ela nos recorde nosso batismo, para que, purificados de nossas faltas, vivamos como cristãos, membros da vossa Igreja, e cheguemos um dia à vida eterna. Por Cristo nosso Senhor. Amém.
1: A bênção da água, meus amigos e amigas do rádio, através de Nossa Senhora Aparecida. Nesse momento invoco o Espírito Santo. Vem, Espírito Santo de Deus, renova as nossas forças, a nossa fé e as nossas esperanças. Tu que és Consolador prometido, sopra o teu vento de vida sobre todos nós que estamos neste momento de oração, inclusive nossa família. Inunda a nossa mente com tua paz e afasta de nós toda ansiedade, medo, desânimo ou cansaço espiritual. Espírito Santo, visita essa casa, visita os enfermos, visita os adolescentes em depressão, os jovens, os pais, as mães. Coloque paz nesta casa, que o pessoal não estão se entendendo, a família. Vem como fogo purificador, queima todas as mágoas, ressentimentos ou angústia que estão nestas famílias. Vem como a água viva, saciando a nossa sede de Deus e renovando a alegria de viver. Concede-nos os teus dons e capacita-nos a ser um canal de amor, a paz por onde todos nós passarmos. Espírito Santo, eu te dou toda a liberdade para agir no meu coração e no coração de cada ouvinte, na minha casa, na minha rotina. Habita em mim e guia cada um dos nossos passos, Espírito Santo de Deus, Pai Todo-Poderoso. Abençoa cada um de nós neste momento.

0: livrar do mal. Amém.
1: Amigo e amigo ouvinte, neste momento, nós encerramos mais uma oração, agradecendo a Deus, Pai Todo-Poderoso, pelo milagre da vida, por estarmos aqui. Você descansa, dorme, acorda no outro dia, recebe o milagre, trabalha e chega até a nossa programação à noite, aonde nós trazemos fé, paz, alegria, amizade e você na nossa programação. Boa noite.
0: Louvado seja nosso Senhor Jesus Cristo, para sempre seja louvado. Obrigado, Papai do Céu, por mais um dia. Pai, Filho e Santo, amém.
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0: Meia-noite e 18.
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0: meia-noite e 30.
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0: Meia-noite e 48.
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0: 1:17.
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0: 1:31.
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0: 2:17.
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0: 2h49.
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0: 93 e 2.
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0: 3:18.
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0: Paraná, o Instituto de Desenvolvimento Rural do Paraná e a Par Emater. Aqui na produção e apresentação, estou eu, Amarildo Alba, conversando com você nesta quinta-feira de Lua Nova, 17 de setembro de 2026, Dia Nacional do Transportador Rodoviário de Carga e Dia da Compreensão Mundial. E a primeira coisa que a gente faz aqui é lembrar você, meu amigo cafeicultor, você, minha amiga cafeicultora, que agora no próximo dia 30 deste mês de setembro termina o prazo, olha só, hein, termina o prazo para inscrição no concurso Café Qualidade Paraná deste ano. A inscrição é gratuita e você pode fazer essa inscrição em qualquer um dos escritórios do IDR Paraná, nas regiões aí que produzem café aqui no nosso estado. Destacando, né, que a edição deste ano tem duas categorias, a do café natural e do café cereja descascado, e você pode se inscrever em qualquer uma delas, mas em apenas uma das duas, tá certo? Então fica aqui o lembrete para você que neste momento, com certeza, né, já terminou a sua colheita. Bom, e também estamos aí, né, no início do plantio da nova safra de soja, por isso vamos falar agora, né, de uma experiência bem interessante que está sendo colocada em prática nas regiões norte e noroeste aqui do nosso estado. Né? É a combinação aí, o consórcio da apicultura, a criação de abelha, né, com a própria cultura da soja, com resultados que mostram o aumento da produtividade das lavouras, né, das lavouras de soja, e também o incremento na colheita do mel nas colmeias. Bom, e um dos profissionais aqui do nosso instituto que conhece bem esta solução, né, esta tecnologia, é o extensionista Eduardo Henrique Mazzucchelli, agrônomo, né, que já orientou produtores na região de Maringá sobre este sistema de produção. Hoje é gerente, né, regional em Ivaiporã. Ele conversou com a gente e deu vários detalhes sobre o assunto, né, explicando primeiro de que forma este consórcio pode ser viabilizado. Vamos ouvir primeiro isso.
1: O manejo da soja, ele tem que ser feito de uma forma muito consciente. Por isso que o manejo integrado de pragas, o MIP, preconizado pela Embrapa Soja e adotado por nós do IDR nas nossas unidades de referência, ele é tão importante. Porque o manejo integrado de pragas, ele usa os princípios de adoção de moléculas, de controle biológico, e a gente só atinge o alvo quando é necessário, quando se faz o uso realmente necessário das moléculas. Com isso, é possível conciliar ali os inimigos naturais e os polinizadores que estão no ambiente agrícola. Então, com isso, a gente consegue ter êxito e consegue, de fato, conciliar a soja com a abelha.
0: O Eduardo também apresentou dados, né, de pesquisa feita a campo que mostram, comprovam, né, os benefícios desse consórcio para a cultura da soja, né, para a produtividade, para o rendimento da soja.
1: No caso da soja, a gente já tem um aumento médio de produtividade em torno de 13%. Esse aumento ele é médio porque em anos muito bons, o que seria um ano muito bom? Seria aquele ano que não tem tanta chuva, que não atrapalha tanto o voo das abelhas, um ano mais de céu limpo, enfim, que as abelhas consigam realizar o voo e a polinização de fato da soja. A soja, embora ela sendo uma planta autopolinizável, ela produz ali em torno de 2 a 3 grãos por vagem, né? Então isso sim seria uma produção baixa de soja. Com o forrageamento ali das abelhas, as abelhas visitando a flor da soja e realizando a polinização, essa flor que é autopolinizável pode passar a produzir de 4 a 5 grãos por vagem. Já tivemos relatos, inclusive, de algumas vagens produzindo 6 grãos, que esse é o máximo potencial de produção da soja. Então, a soja, na genética dela, pode produzir até 6 grãos por vagem. E isso a gente já viu nas áreas de abelha, né? Onde a abelha visitou, produzindo ali na média 4 a 5 grãos, mas é comum ver 6 grãos por vagem. Com isso, aliado ao aumento de peso das sementes, porque tem mais pólen chegando de fato ali para sementes.

0: e isso configura maior peso por semente. Com isso, a gente tem incremento real de produtividade na soja e essa média de 13%. Em anos muito bons, seria esse ano mais ensolarado, mais seco, em torno de 20%. Em anos mais chuvosos, que tem ali uma nebulosidade maior, a abelha voaria menos, né, porque ela depende da orientação ali do sol para se locomover, e com isso teria uma produtividade menor da soja, em torno de 10%. Mas na média fica em torno de 13%, que é um ganho bem expressivo, né, Amarildo? Se a gente for entrar no mérito de qual insumo hoje entrega um aumento de produtividade nesse nível para a soja, a gente não tem quase nenhum produto que entrega esse aumento de produtividade, sem contar o baixo custo, né, que seria esse aumento de produtividade. O que, que seria? A manutenção das caixas de abelha ali nas áreas de soja, né? É, só que vale ressaltar também, né, aos nossos ouvintes, que esse aumento de 13% é num raio de 300 metros dos apiários. Então, o que, que os produtores têm feito? Algumas alternativas, né, colocado lá em torno das áreas de mata, às vezes feito ali o posicionamento em linha reta de vários apiários lá na lavoura de soja. Mas assim, tudo isso tem que ser ajustável, tem que ser monitorado e até dimensionado por técnicos capacitados, né, para poder fazer essa aferição e poder fazer essa recomendação ali para ter esse incremento real de 13% na produtividade da soja.
1: Você ouviu aí o extensionista Eduardo Mazzucchelli, agrônomo, gerente regional do IDR Paraná de Ivaiporã, que falou do consórcio Apicultura e Cultura da Soja, destacando hoje, né, a contribuição que as abelhas podem trazer para o resultado final da safra de soja. Já gravamos com ele também a explicação sobre os benefícios que esta combinação ou consórcio pode trazer para a apicultura, para a criação de abelha, e apresentaremos então esse argumento dele num próximo programa. Fica combinado assim. Bom, vamos ver agora como está o mercado das principais hortaliças colhidas nesta época do ano aqui no nosso estado, acessando o relatório com pesquisa de preços que a Ceasa divulgou nesta última terça-feira, dia 15 de setembro. Na Ceasa de Londrina, a gente vê aqui que o tomate saladete, o mercado estável, teve o seu preço variando entre R$ 75 e R$ 150 a caixa com 20 quilos, dependendo, aí, claro, né, da sua classificação, dependendo da sua qualidade. O tomate longa-vida, praticamente com o mesmo preço, né, com a mesma cotação, variando entre R$ 65 e R$ 130 a caixa com 20 quilos. Quiabo, R$ 4,50 a bandeja com 300 gramas. Abobrinha verde, com melhor classificação, R$ 40,00 a caixa com 20 quilos. Mandioquinha salsa, R$ 3,00 a bandeja com 450 gramas. E o pepino japonês, classificação extra AA. Pepino aí com mais qualidade, né? Valorizado nesses últimos dias. Então foi vendido por R$ 100,00 a caixa com 20 quilos, R$ 5,00 o quilo. Em Curitiba, batata comum especial, R$ 130,00 a caixa com 25 quilos, R$ 5,20 o quilo. Beterraba tamanho graúdo, R$ 3,00 o maço, pesando 1,5 kg. Alface crespa tamanho médio, R$ 20,00 a caixa com 6 quilos. Repolho verde, R$ 2,00 a cabeça, pesando 2,5 kg. Cenoura comum, R$ 40,00 a caixa com 20 quilos, 2 o quilo. E o brócolis, R$ 2,90 a unidade, pesando 0,5 kg. Era esse, né, o recado que a gente tinha para hoje. Vamos ficando por aqui, desejando a todos vocês uma ótima quinta-feira e até amanhã, quando estaremos de volta, né, trazendo para você e para todos, né, mais uma nova edição do programa O Homem e a Terra. Forte abraço para todo mundo, fiquem com Deus e até lá!

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4: Olha, 5 horas e 2 minutos, 5 e 2. Bom dia, bom dia, bom dia. Amanhã de quinta-feira, 17 de setembro, inverno brasileiro. A lua é nova. Temperatura, atenção, na casa dos 13 graus centígrados em São Miguel do Iguaçu e também toda a nossa região. Olha, está no ar o nosso Bom Dia 104 aqui na Rádio Jornal FM, é quinta-feira, mas aqui não tem tempo ruim não, hein? Tem moda sertaneja de primeira, música boa, informação, notícia, prestação de serviço, participação do ouvinte. E claro, aquela prosa gostosa que faz companhia para você todos os dias, todas as madrugadas. Então já sabe, hein? Passa aquele santo e abençoado cafezinho de todas as madrugadas, prepara o seu chimarrão, ajeita a cadeira e aumenta o volume do rádio, porque o dia, a quinta-feira está só começando e a nossa companhia, eu prometo, vai ser das boas pra você.
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4: Olha, como diz o ditado, Deus ajuda quem cedo madruga. 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
4: Olha, quinta-feira, semana começando, semana terminando, semana passando, é vapt-vupt, né? É, quinta-feira é mais um dia de pegar no batente, mas também é dia de ouvir moda boa. Daqui pra frente é sertanejo de primeira, é só modão. Está no ar o nosso Bom Dia 104, na Rádio Jornal FM, a rádio que faz amigos.
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4: Ô, Papudo, bom dia! Esse é o Papudo do Papudo Acílio Severo. Cantando bonito na madrugada de quinta-feira pra você aqui na Jornal FM, aqui no nosso Bom Dia 104. Ô Topete, bom dia! Caboclo, bom dia! Bom dia, Frenético! Anunciando a bicharada aqui no nosso Bom Dia 104. Olha a mimosa aí, porcada com fome, galinhada no terreiro. A festa da bicharada hoje começou cedo, né? E temos também o nosso xodó, o nosso jegue apaixonado. Dá uma olhada, hein? É, amanheceu apaixonado o xodó velho nesta quinta-feira no Bom Dia 104. Eu trago pra você dose dupla com Pião Brasil e Parentinho. Eu, a Viola e ela e depois chão batido. Bom dia.

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11: Olha, 5 horas e 14 minutos, 5 e 14, quinta-feira, 17 de setembro, inverno brasileiro ainda, estação que muda, né? No dia 22, salvo engano, semana que vem, vamos entrar aí na estação das flores, da nossa primavera aguardada brasileira, né? A lua é nova, temperatura na casa dos 13 graus centígrados. 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
11: Olha, o pessoal pode ir mandando abraço pra gente, né? Interagindo no WhatsApp 3565-1033. Mande o seu áudio também. Faça parte da programação do nosso amanhecer do rádio, do nosso Bom Dia 104. 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
11: Olha, minha amiga Nadira Carminati madrugou hoje, né? Tá com o radinho ligado, acompanhando a programação Jornal FM. Um grande abraço, bom dia. Vitelmo Maggi também, já sinalizando aqui, sintonizado conosco no amanhecer, né? Desta quinta-feira. Grande abraço também para minha grande amiga Iracema Maia, de radinho ligado. Meu amigo Almir, minha amiga Silvia, famílias do Cruzeirinho, um grande abraço, bom dia. Obrigado pela companhia também, através do nosso Bom Dia 104. Olha, 5 horas e 17 minutos, 5 e 17. Eu trago para cantar Adão da Viola e João Miranda. Felicidade de Caboclo, bom dia.

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10: Olha, amanhã de quinta-feira, 17 de setembro, inverno brasileiro, lua nova, 13 graus, a temperatura. 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Aqui na Jornal FM, aqui no nosso Bom Dia 104, e trazem para você a agenda da semana. Olha, sabadão, 19 de setembro, deste sábado, portanto, 11º baile de escolha da Rainha do Grêmio, Avalanche Azul. O evento será realizado no Salão Paroquial da Igreja Matriz, animação da banda Anjos de Ouro. Você é o nosso convidado especial, tá bem? 6 candidatas, aliás, lindas candidatas, disputam o título de Rainha da Associação de Gremistas Avalanche Azul 2026, com bolsas de estudos na Uniguaçu, tá bem? Você é o nosso convidado todo especial, sabadão, 11º baile de escolha da Rainha do Grêmio, promoção da nossa associação Avalanche Azul, participe! Ali no domingo, para anotar na agenda, né, 27 de setembro, grande festa de São Miguel Arcanjo, no Salão Paroquial da Igreja Matriz, é a festa do nosso grande padroeiro. Às 9 horas, Santa Missa Festiva, ao meio-dia, almoço com costelão, churrasco, saladas e bebidas em geral. 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Olha, a Quaresma de São Miguel Arcanjo, ela está acontecendo até o dia 26 de setembro, às 6 horas da manhã, na Igreja Matriz, as celebrações, e nas comunidades, às 19 horas, como de costume, tá bem? 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Participe!
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10: Meu amigo Zanoni na lanchonete, tá lá sintonizado, né? Conosco, um grande abraço, bom dia. Também Tilacão acompanhando a programação Jornal FM, obrigado pela companhia, tá bem? 5:28, 5:28, eu trago pra cantar Zé Mulato e Cassiano com Carreiro e Capataz. Pra você, hein, Zanoni? Lembrança de Carreiro, bom dia.
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9: Olha, no fechamento de ontem, quarta-feira, soja valia R$ 139,00 a saca de 60 quilos, milho R$ 58,00, trigo R$ 78,00 a saca. Mercado Comprador, Lar Cooperativa, Boi Gordo Nelore, R$ 352,30 arroba, Vaca Gorda Nelore, R$ 324,50 arroba, Bezerro Nelore Desmame, R$ 17,08 o quilo vivo, Frango, R$ 4,60 o quilo vivo, Suíno, R$ 4,52 o quilo vivo, Tilápia, R$ 8,70 o quilo, Leite, R$ 2,89 o litro. Olha, as informações e os preços são do Centro de Estudos Avançados em Economia Aplicada, CPEA. Mercado Agropecuário, próxima edição às 6h40, dentro do Jornal da Manhã, 5h38.
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2: Olha, 5 horas e 39 minutos, 5 e 39, quinta-feira, 17 de setembro, inverno brasileiro ainda, lua nova, temperatura na casa dos 13 graus centígrados. Olha, a estação que se aproxima aí é a nossa primavera brasileira, né? Que começa oficialmente, então, no dia 22 de setembro, às 21 horas e 5 minutos, termina o inverno, começa a primavera, que, aliás, vai até o dia 21 de dezembro. Aí vem a estação mais gostosa do ano, né? O verão para todos nós, enfim. 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Nélio Fux, bom dia. Meu amigo Nazareno. Olha que surpresa legal, bom dia, Jones. Partindo Foz do Iguaçu, um abraço a você e a todos que estão acompanhando o seu programa, o nosso Bom Dia 104. Grande Nas, aliás, né? Grande abraço a você, Nazareno. Obrigado pela sua companhia, obrigado pela sua sintonia, tá bem? Inácio Mainers está lá no Tocantins, na Lagoa da Confusão, acompanhando a nossa programação Jornal AM, então, para vocês com muito carinho, um grande abraço, bom dia, uma ótima quinta-feira. 5h40, Chico Rocha e João Carvalho cantam. Essa moda é para ti, meu amigo Nazareno Lemes. Estilingue da Saudade, bom dia, bom dia, bom dia.

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0: O frio aparece com mais força, principalmente no sul e no norte do estado, com temperaturas abaixo dos 10 graus em alguns pontos. No leste, Campos Gerais e Centro-Sul, o céu fica mais nublado e pode ter chuvisco, principalmente nas áreas de serra. Aqui do oeste, para nós, o sol aparece e esquenta bastante, com temperaturas chegando aos 27, 28 graus centígrados. E não há previsão de chuva para o interior do estado para esta quinta-feira. Cenário que começa a mudar já a partir de amanhã, hein? Sexta-feira já tem uma possibilidade aí de um chuvisco. Sábado é chuva certa para nós em São Miguel e também para nossa região. Olha, 13 graus a temperatura aqui na área central de São Miguel do Iguaçu. Vamos para a previsão do tempo para hoje, quinta-feira. Sol com muitas nuvens à tarde. À noite o céu ainda fica com muita nebulosidade, mas não chove. Mínima de 12, 13 graus agora, com 27 graus de temperatura máxima. Para amanhã, sexta-feira, sol com muitas nuvens e períodos de céu nublado. Noite com possibilidade de pancada de chuva. São 3 milímetros previstos, com 72% de probabilidade. Mínima para amanhã, sexta-feira, de 16, com máxima de 27 graus. Olha para o sábado. A previsão é de tempo nublado com chuva forte durante o dia. À noite, a chuva diminui de intensidade, mas ela não para. Olha só, para o sábado, 30 milímetros previstos, 97% de probabilidade. Portanto, chuva certa para sábado, 20 graus de temperatura mínima, com a máxima muito próxima, né? Em torno aí dos 23 graus centígrados. Olha, para o domingo, a previsão é de sol com algumas nuvens, chuva passageira à noite, muitas nuvens, mas com tempo firme. São mais 6 milímetros previstos para o domingo, com 88% de probabilidade. Para segunda-feira, chuva forte de manhã, aberturas de sol à tarde e pancadas de chuva que vão até à noite. Mais 26 milímetros previstos, 73% de probabilidade. Para terça-feira, mais chuva, chuva forte de manhã, aberturas de sol à tarde e pancadas de chuva que vão até à noite. 23 milímetros é a previsão para aquela terça-feira, com 89% de probabilidade, mínima de 17, máxima de 23 graus centígrados. Olha, para passar a régua, a partir de sábado, isso que tem previsão já para uma garoa na sexta-noite, amanhã à noite, né? Mas sábado, chuva certa, aliás, muita chuva, né? Para nós em São Miguel e região. 5 horas 51 minutos.
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0: Olha, 5 horas e 52 minutos, 5h52, Ceifa Agril, Bárbara Joias e Ótica, Posto Pioneiro, Combate Max, Seguragro, Corretora de Seguros, Casa da Lavoura, Sindicato dos Trabalhadores Rurais e Odontologia Vanoni trazem para você, os nossos patrocinadores, antes da oração da manhã, um modão, hein? 5h52, Zico e Zeca cantam. Dona Jandira, bom dia, uma ótima quinta-feira.

0: De quem, companheiro? Da dona Jandira.
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2: Olha, abre o seu coração nesta quinta-feira, fortaleça a sua fé e que Deus, né, abençoe o seu amanhecer. No Bom Dia 104, a oração da manhã com o Padre Reginaldo Manzotti. Bom dia, Padre!
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3: Bom dia, povo de Deus amado! É quinta-feira, o olhar é eucarístico. E nesta quinta, vamos pedir, Jesus, dai-nos força, esperança, dai-nos fé, Senhor. Amado povo de Deus, é pedindo exatamente esta firmeza que vem do Senhor que vamos nos colocar em oração, acolhendo todos os pedidos nestas primeiras horas da quinta-feira. Rezemos juntos, em nome do Pai, do Filho e do Espírito Santo. Amém. Senhor Jesus, por Tuas chagas fomos curados. Por Tua cruz fomos libertados. Jesus, no início deste dia, eu venho pedir a vós, Senhor, que em vosso próprio corpo levou nossos pecados ao madeiro, a fim de que morrêssemos para os pecados e vivêssemos para a justiça. Por tuas chagas fomos curados. Jesus, pela cruz bendita, nós vos pedimos, dai-nos a graça de viver os frutos da tua redenção. Jesus, dai-nos a graça de viver hoje os frutos da tua redenção. Salve, ó cruz, doce esperança, concede aos réus remissão. Dai-nos o fruto da graça que floresceu na paixão. Louvor a vós, ó Trindade, fonte de todo perdão. Aos que na cruz foram salvos, dai a celeste mansão. Ó Santa Cruz bendita, no início deste dia, ajudai-me a levar firme a minha cruz. Ó Santa Cruz, instrumento de morte e de castigo, mas que pelo sangue redentor se tornou sinal de nossa salvação. Jesus, contigo quero viver, contigo quero morrer, para contigo ressuscitar. Jesus, dai-nos a graça de viver hoje os frutos da tua redenção. Pai nosso, que estais no céu, santificado seja o vosso nome. Venha a nós o vosso reino, seja feita a vossa vontade, assim na terra como no céu. O pão nosso de cada dia nos dai hoje. Perdoai-nos as nossas ofensas, assim como nós perdoamos a quem nos tem ofendido. E não nos deixeis cair em tentação, mas livrai-nos do mal. Amém. Nossa Senhora das Dores, ajude-me a viver. Dai-me forças para saber sofrer. Nossa Senhora das Dores, ajudai-me nas tribulações, que eu possa carregar a minha cruz, como Cristo, o teu Filho amado, fez. Amém. Bom dia a todos.
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2: Olha, no centro de São Miguel do Iguaçu, temperatura na casa dos 13 graus centígrados.
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0: Olha, 6:05, 6:05, o dia tá clareando, a cidade acordando e o povo já tá na luta, na lida. Isso mesmo, na correria diária, inverno brasileiro, lua nova, 13 graus a temperatura e a Rádio Jornal FM continua levando informação, música boa, modão pra você e a companhia, claro, nesta quinta-feira. Tá no ar a segunda hora do nosso Bom Dia 104. O galo já cantou aí? Hein, caboclo? Ô, frenético! Canta aí, ô, garnizé. Galizé. Bicho chato. Isso não incomoda, né? Café tá pronto, tá na mesa, santo e abençoado nesta quinta-feira. Chimarrão tá pronto também? Então bora pra mais uma manhã juntos. 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
0: Meu amigo Claudinho Pereira. Um grande abraço, bom dia, Jones. Deus abençoe o dia de todos nós, verdade. Grande abraço, uma ótima quinta-feira. Nélio Fux também, ligado na programação Jornal AM. Um grande abraço, Inácio Maynards, Zanoni da Lanchonete, também o Tilacão, bom dia. Nadira Carbinati acompanhando o nosso programa. Vitelmo Maggi também sintonizado. Dona Iracema Maia e o seu Arnildo, lá em Aurora do Iguaçu. Radinho ligado aqui na programação Jornal FM. Um grande abraço, bom dia. Alô, Mauritânia! Minha amiga Islanda Correia. Meu amigo João, um grande abraço, obrigado pela sintonia também. 6:08 agora, 6:08. Milionário e José Rico cantam. Agenda rabiscada na Jornal FM. Bom dia, bom dia.

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2: Olha, 6:17, 6:17, quinta-feira, 17 de setembro, inverno brasileiro, lua nova, 13 graus a temperatura, aliás, temperatura agradável, né? Aqui na área central de São Miguel do Iguaçu e também na nossa região oeste do meu Paraná. Expectativa de chuva para o sabadão, hein? Sexta-noite já tem previsão de uma garoa aí, mudança do tempo com relação amanhã, sexta-feira. Aliás, amanhã estaremos aqui, né? Sextou para todos nós amanhã, sexta-feira, para mais uma edição, claro, do nosso Bom Dia 104.
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2: Olha, meus amigos, Delmar Tenzen, Terimota, Ana Laura Romanha, Claudete Amaral, Valério Novelli, Lacema Maia, Lídio Richter, Adalto de Jesus Medina, Dega Semente, Ninho Araújo, Rogério Arnold, Vitelmo Maggi, Nadira Carminati, Tilacão, Zanoni da Lanchonete, meu amigo Nazareno, Nélio Fux, Claudinho Pereira, bom dia Jones de Souza, uma quinta-feira abençoada para todos nós, Ademir Tacone, bom dia amigo Jones, e esse frio aí que não passa mais, abraço meu querido amigo Ademir Tacone, Islanda Correia também, confirmando a audiência lá na Mauritânia, bom dia, eu trago para cantar João Mineiro e Marciano. Amor e amizade, tá quinta-feira, vem em mim que eu tô facinho demais, é modão, hein? Bom dia!

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20: Rio Negro e Solimões, Romântica, 6h27. Eu volto daqui a pouquinho com o Jornal da Manhã. Uma ótima quinta-feira, bom dia.

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2: Em São Miguel do Iguaçu, 6:30.
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2: December 17, manhã de quinta-feira, estamos no inverno brasileiro, a lua é nova. Temperatura neste momento aqui no centro da cidade na casa dos 13 graus centígrados. São 6:33, 6:33. Atenção para as manchetes da edição de hoje do Jornal da Manhã. Curso Futuro Programado apresenta 7 projetos desenvolvidos por alunos. São Miguel do Iguaçu inicia limpeza de rios para prevenir alagamentos durante períodos de chuva intensa. Declaração do ITR 2026 deve ser feita até 30 de setembro. Sindicato Rural orienta produtores. Obras do novo terminal rodoviário de Santa Terezinha de Itaipu começam com terraplanagem. Anvisa proíbe venda, uso e propaganda de caneta emagrecedora T36 no Brasil. No giro policial, adolescente é apreendido com drogas e produtos furtados avaliados em R$14 mil. Carro cai em ribanceira após se deparar com um caminhão em estrada entre Santa Helena e Ramilândia. Criança é atropelada sobre faixa de pedestres em frente à CNEI. Detento torce o joelho dentro da cadeia e precisa ser encaminhado ao hospital municipal. Turista argentina é picada por cobra durante visita às cataratas do Iguaçu e é levada ao hospital. Olha ainda na edição de hoje do Jornal da Manhã, esportes. Memphis Depay isola pênalti no último lance, Corinthians perde para o Estudiantes e está fora da Libertadores da América. Atlético Mineiro vence Santos nos pênaltis e avança para a semifinal da Copa Sul-Americana. Palmeiras supera a LDU nos pênaltis e confirma a semifinal brasileira com o Fluminense na Libertadores. Com Renato e Felipão à beira do campo, o Grêmio luta, mas perde para o Botafogo. Mais uma derrota fora de casa em duelo atrasado do Brasileirão. Botafogo anuncia oficialmente após a partida Tite como novo técnico da equipe. São Miguel Futsal entra na reta final de preparação para enfrentar o Chopinzinho pelas oitavas da Série Ouro neste domingo. No Jornal da Manhã, loterias. Confira os resultados da Loto Fácil, Quina, Loto Mania, Loteria Federal, Dupla Sena e Mais Milionária. 6:35, 6:35 são estas as manchetes da edição de hoje do nosso Jornal da Manhã. 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
2: Olha, nesta quinta-feira, os ventos vindos do oceano levam umidade para o Paraná e deixam o tempo mais nublado, principalmente no leste, Campos Gerais e no centro-sul. Nessas áreas, podem ocorrer chuvisco e redução da visibilidade, principalmente nas serras. Esse amanhecer tem temperaturas abaixo dos 10 graus em algumas regiões do estado. Olha, à tarde, o sol aparece e não há previsão de chuva no interior. Aqui no oeste, o calor aumenta, com temperaturas entre 27 e 28 graus. Olha, neste momento, 13 graus a temperatura aqui na área central. Previsão para hoje, quinta-feira, sol com muitas nuvens à tarde. À noite, o céu fica ainda com muita nebulosidade, mas não chove. Máxima de 27 graus. Para amanhã, sexta-feira, sol com muitas nuvens e períodos de céu nublado. Começa a mudança muito significativa com relação ao tempo. Noite com possibilidade de pancadas de chuva. 3 milímetros previstos, 72% de probabilidade. Para o sábado, chuva certa. Nublado com chuva forte durante o dia. À noite, a chuva diminui de intensidade, mas ela não para. 30 milímetros previstos, com 97% de probabilidade. A mínima, muito perto da máxima no sábado. 20 de mínima com 23 graus de temperatura máxima. Para o domingo, sol com algumas nuvens, chuva passageira, à noite muitas nuvens, mas com tempo firme. Previsão para o domingo de 6 milímetros de chuva com 88% de probabilidade. Mínima de 21, máxima de 31 graus. Para segunda-feira, mais chuva. Chuva forte de manhã, aliás, aberturas de sol à tarde, pancadas de chuva que vão até a noite. 26 milímetros previstos, com 73% de probabilidade, mínima de 23, máxima de 31 graus. Para terça-feira, a previsão é de mais chuva, aliás, chuva forte de manhã, aberturas de sol à tarde, pancadas de chuva que vão até a noite. São 23 milímetros previstos, com 90% de probabilidade. Olha, passando a régua aqui, a partir de sábado, tem muita chuva para nós em São Miguel e também região. 6 horas 43 minutos.
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2: Ibovespa fechou a 187.366 pontos, queda de 1,20%. Dólar comercial fechou a R$ 5,08. Dólar paralelo em Foz do Iguaçu é comprado a R$ 4,87 e vendido a R$ 5,15. Peso argentino em Foz é comprado a R$ 317 e vendido a R$ 287. Guarani, com R$ 1 você compra 1.250 guaranis e 1.130 guaralém. A R$ 1, poupança rende 0,67% ao mês. 6 horas 44 minutos.
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2: Olha, no fechamento de ontem, quarta-feira, soja valia R$ 139,00 a saca de 60 quilos, milho R$ 58,00, trigo R$ 78,00. Mercado Comprador, Lar Cooperativa, Boi Gordo Nelore, R$ 352,30, arroba, Vaca Gorda Nelore, R$ 324,50, arroba, Bezerro Nelore Desmame, R$ 17,08 o quilo vivo, frango, R$ 4,60 o quilo vivo, suíno, R$ 4,52 o quilo vivo, tilápia, R$ 8,70 o quilo, leite, R$ 2,89 o litro. Várias informações e os preços são do Centro de Estudos Avançados em Economia Aplicada, CPEA. Mercado Agropecuário, próxima edição às 11 horas e 40 minutos, 6h45.
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2: A União Europeia informou ao Ministério da Agricultura que aceitou os protocolos adotados pelo Brasil para o controle de antimicrobianos na produção de alimentos. A decisão abre caminho para a retomada das exportações brasileiras de carne de frango ao mercado europeu. A suspensão havia entrado em vigor no dia 3 de setembro. Agora o Brasil aguarda a relistagem para voltar a exportar. Na próxima segunda-feira, uma missão da China chega ao país para inspecionar 17 unidades produtoras de carnes bovina, suína e de aves. Notícias Agrícolas, próxima edição, às 9 horas e 40 minutos, 6h46.
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2: Loteria Federal, concurso 6.101, vamos ao resultado, quinto prêmio 26.469, quarto prêmio 29.144, terceiro prêmio 11.411, segundo prêmio 3.456, primeiro prêmio 47.125. Loto Fácil, concurso 3.781, vamos ao resultado 03, 05, 06, 07, 08, 09, 11, 12, 13, 16, 19, 21, 22, 24 e 25. 15 acertos, não houve acertadores, estimativa de prêmio agora do próximo concurso a ser realizado hoje é de 5 milhões de reais. Quina, concurso 7.119, vamos ao resultado, 19, 20, 24, 70 e 77. 5 acertos, não houve ganhadores, estimativa de prêmio agora do próximo concurso, a ser realizado também nesta quinta-feira, de 1.200.000 reais. Loto Maria, concurso 2.976, vamos ao resultado, 02, 07, 20, 24, 25, 26, 29, 32, 33, 41, 47, 49, 53, 65, 78, 79, 91, 92, 93 e 95. Premiação 20 acertos, não houve acertadores, 0 acertos também não. Portanto, a estimativa de prêmio agora do próximo concurso, a ser realizado amanhã, é de 2.600.000 reais.

0: do próximo concurso, a ser realizado no domingo 20 de setembro, é de 96 milhões de reais. 6 horas 49 minutos, agora 6h49. Você ouve no Jornal da Manhã depois do intervalo. Adolescente apreendido com drogas e produtos furtados avaliados em 14 mil reais. Um adolescente, imagine. Criança é atropelada sobre faixa de pedestres em frente à CEMEI. Um absurdo, né? Turista argentina é picada por cobra durante visita às cataratas do Iguaçu e é levada ao hospital. 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
3: Olha, 6:55, 6:55, este é o nosso Jornal da Manhã, ao vivo pela Rádio Jornal, agora no FM 104.1. Eu sou o Jones de Souza, cumprimento os ouvintes que interagem pelo Facebook, no chat do YouTube ou no WhatsApp 3565-1033. Olha, deixe o seu comentário, curta e compartilhe a nossa live. Estamos juntos, né? Segunda a sexta, das 6h30 às 8h da manhã, com o nosso Jornal da Manhã. Daqui a pouco, às 7h30, tem Alessandro Cunhasque com o Jornal da Manhã Entrevista e, em seguida, o Jornal da Manhã Esportes. Olha, vamos agora com as informações do setor policial. 6:56.
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3: Olha, um adolescente foi apreendido pela Rotan após furtos registrados na cidade. As equipes da Rotan e da Polícia Civil realizaram diligências para identificar os envolvidos e recuperar os produtos levados de uma loja de acessórios para celulares e de uma conveniência. Um dos suspeitos foi identificado e abordado. Segundo a polícia, o adolescente confessou participação nos furtos e indicou os locais onde os produtos estavam escondidos. Olha, foram recuperados 165 acessórios e equipamentos de telecomunicações, 20 peças de roupas e acessórios, bebidas, produtos de tabaco, mochilas e capacetes, entre outros itens. Durante a ocorrência, os policiais também apreenderam 650 gramas de maconha, além de um cadeado e um alicate de corte. O valor estimado dos bens recuperados é de R$ 14.500. O adolescente foi apreendido e encaminhado à Polícia Civil para os procedimentos cabíveis. Olha, em Santa Helena, um veículo caiu em uma ribanceira na manhã de ontem, quarta-feira, na estrada que liga o distrito de São Roque, em Santa Helena, a Ramilândia. O acidente aconteceu depois que o motorista se deparou com um caminhão que seguia no sentido contrário. Como a estrada é estreita e não havia espaço suficiente para a passagem dos dois veículos, o carro acabou saindo da pista e caiu na ribanceira. Apesar do susto, graças a Deus, ninguém ficou ferido. O acidente resultou apenas em danos materiais no veículo. Ali em Foz do Iguaçu, uma criança foi atropelada na manhã de ontem, quarta-feira, na Avenida Tancredo Neves, no bairro Porto Belo. O acidente aconteceu sobre uma faixa de pedestres nas proximidades de um centro municipal de educação infantil. Segundo as informações iniciais, um casal estava no veículo envolvido no atropelamento, parou após o acidente e permaneceu no local para prestar socorro. Equipes do SIAT e do SAMU atenderam a ocorrência. A criança estava estável, apresentava escoriações pelo corpo e, a princípio, não tinha ferimentos graves, graças a Deus. Olha, na tarde de ontem, quarta-feira, socorristas do SIAT foram acionados para atender um detento que se machucou dentro da cadeia pública de Foz do Iguaçu. Segundo as informações, ele acabou torcendo o joelho e precisou receber atendimento médico. Uma turista argentina de 30 anos precisou ser encaminhada ao Hospital Municipal de Foz do Iguaçu após ser picada cobra durante uma visita ao Parque Nacional do Iguaçu. O caso aconteceu no início da tarde de quarta-feira. Ela recebeu os primeiros atendimentos e foi levada ao hospital para avaliação médica. Até o momento, não foram divulgados detalhes sobre o estado de saúde da turista, nem sobre a espécie da cobra que a picou. Em São Miguel do Iguaçu, 6:59.
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3: Interrompemos nossa programação para a transmissão do horário eleitoral gratuito, conforme a legislação eleitoral. Dentro de 25 minutos, voltaremos com o Jornal da Manhã, aqui na Rádio Jornal FM.
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0: 4, muito bom dia para você, eu sou Alessandro Cunhasque, chegando com o Jornal da Manhã, nesta manhã de quinta-feira, hoje dia 17 de setembro de 2026, uma manhã que começa fria, 12 graus é a temperatura nesse momento, sol está predominando, céu azul, dia bonito, começando um dia muito bonito. Ontem a temperatura esquentou, né? Durante o dia ficou bem agradável. A tendência é que isso aconteça hoje novamente. Vamos para os destaques dessa última meia hora do Jornal da Manhã. Curso do Futuro Programado apresenta 7 projetos desenvolvidos por alunos. Uma parceria do governo municipal com a Faculdade Uniguaçu gerando frutos. É interessante, hein? É interessante esse curso, é interessante a proposta, ela pode ser um embrião para outros projetos semelhantes, né? Para formar profissionais aqui dentro de São Miguel do Iguaçu. Daqui a pouquinho a gente vai contar para vocês aqui. São Miguel do Iguaçu inicia limpeza de rios para prevenir alagamento durante o período de chuva intensa. Outra medida importante, uma medida que vai colaborar no sentido que a gente vê aqui com frequência em São Miguel do Iguaçu, quando enche por conta da área verde, e a gente fica na expectativa também da sequência, né, do projeto de readequação desta localidade. Declaração do ITR 2026 deve ser feita até dia 30 de setembro. Sindicato Rural orienta produtores. Atenção, produtor rural. Declaração do ITR deste ano vai até o fim do mês agora. Daqui a pouquinho a gente vai trazer os detalhes com o presidente do Sindicato dos Trabalhadores Rurais aqui de São Miguel do Iguaçu. É importante segurar, se você está na correria, está saindo para o trabalho, presta atenção, daqui a pouquinho a gente vai trazer informações importantes. Jornal da Manhã, ao vivo aqui pela Rádio Jornal 104,1 no FM, produzido pelo nosso Departamento de Rádio Jornalismo. Vamos juntos nesta manhã de quinta-feira e eu começo aqui com a previsão de períodos de chuva intensa. Sim, a gente está vivendo esse momento, né? Até tivemos agora 2 dias seguidos de sol e céu azul que merece esse destaque, mas a Prefeitura de São Miguel do Iguaçu iniciou o trabalho de limpeza e desobstrução aí dos rios que cortam a área urbana, né? A ação busca melhor escoamento da água e reduzir os riscos de alagamentos. Os trabalhos começam pelo Rio Pinto. As equipes retiraram resíduos acumulados das margens de dentro do rio, como plásticos, pneus, estofados e outros materiais descartados de forma irregular. Esses resíduos podem prejudicar o escoamento da água durante as chuvas fortes e contribuir para os alagamentos. A ação também busca preservar os recursos hídricos e evitar que o lixo seja levado para outras áreas. A limpeza deverá ser realizada em outros rios e trechos da área urbana de São Miguel do Iguaçu. Móveis, estofados e outros materiais que não são recolhidos pela coleta convencional podem ser deixados em frente às residências para a coleta periódica da Secretaria de Meio Ambiente. Olha, cerca de 50 estudantes de São Miguel do Iguaçu apresentaram no sábado 7 projetos desenvolvidos ao longo do ano no Futuro Programado. A iniciativa trabalha tecnologia, programação e inovação e os jovens transformaram o conhecimento adquiridos em propostas para solucionar as situações do dia a dia. Gente, um projeto muito da hora, ó, vou dar um spoiler aqui da matéria, mas já para você ir entendendo o que a gente vai apresentar, mas eles elaboraram, por exemplo, projetos de semáforo automático, semáforo com IA, por exemplo, para facilitar facilitar a fluidez do trânsito, né? Sabe aquele momento que você tem algumas cidades que tem semáforo, no caso você para e fica minutos ali esperando sem nenhum movimento no sentido contrário, dá uma vontade de furar o sinal, né? Pois é, nesse caso, com o IA, ele iria ter essa percepção, né? Já faz análise e libera para o lado que tem o fluxo. Muito legal. E tem outras propostas, como por exemplo, uma proposta que deixaria para a gente um cronograma através de um aplicativo do horário de ônibus. E aí foi até comentado durante o evento teve banca, né? Parecia até a apresentação de um TCC, mas vale lembrar que os alunos estão no ensino médio. Teve a banca e um comentário que poderia ser adaptado para, inclusive, para a recolha, né? De lixo, de entulhos, de galhos. A gente acabou de citar aqui a matéria, né? O quanto é importante essa recolha de resíduos para não poluir o meio ambiente, né? Então, são iniciativas assim, são ideias assim, surgindo já com jovens, adolescentes, e usando a Faculdade de Uniguaçu, o governo municipal, iniciativa privada, o governo juntos, são iniciativas que merecem muito essa atenção e que pode estar formando grandes profissionais aqui para o futuro. Vamos acompanhar o material, futuro programado, e presta atenção, hein? Presta atenção, que é uma iniciativa muito válida.
1: Tecnologia, criatividade, muita prática. O curso Futuro Programado chega à etapa de apresentação dos trabalhos desenvolvidos pelos alunos. Durante 14 aulas, eles aprenderam conceitos de robótica, programação e lógica computacional. Ao todo, 7 trabalhos foram apresentados, com ideias voltadas para áreas como trânsito, transporte público, agronegócio, educação, segurança e até entretenimento. Os alunos foram desafiados a encontrar soluções para problemas reais, usando a tecnologia. E olha que belo exemplo de projeto. Pensando em melhorar a fluidez do trânsito, Rafael e sua equipe desenvolveram um sistema de semáforo com inteligência artificial.
2: Os semáforos tradicionais que a gente tem, eles geralmente demoram de 30 a 60 segundos para liberar, tipo, naturalmente, já é um pré-programado. A nossa ideia é implementar a IA para ela liberar esse fluxo o quanto antes. Então ela identifica o fluxo nos cruzamentos e, se der para passar, ela já libera antes desse tempo determinado.
1: Essa foi apenas uma das ideias apresentadas, propostas que no futuro podem fazer parte do nosso dia a dia. E vale lembrar, são alunos do ensino médio que já estão tendo a oportunidade de transformar problemas e apresentar suas próprias soluções. Como explica a coordenadora de expansão e desenvolvimento da Faculdade Uniguaçu, Daniela Kerkoff.
3: É isso que é o legal do projeto, né? Desse projeto chamado Futuro Programado. Quando nós pensamos ele, ele é muito mais além do que só apenas um curso de robótica. Ele vai entregar toda essa parte de comunicação, de lidar com as pessoas, né? Então eles vão desenvolver a parte escrita, eles estão aqui apresentando um projeto para uma banca, eles estão escrevendo um projeto num formato já de um TCC.
1: Futuro Programado é uma iniciativa da Prefeitura de São Miguel do Iguaçu, por meio das Secretarias de Desenvolvimento Econômico e Turismo e de Assistência Social, em parceria com a Faculdade Uniguaçu, Iguaçu Hub e o Instituto IPOP. O secretário Valci Teixeira comemora o resultado dessa parceria.
4: Esse é um projeto que já deu certo, o Futuro Programado. A gente já ouviu falar muito bem, né? Conversando já com as pessoas, com a população em geral, porque tem muitas pessoas aqui que são familiares dos alunos que estão participando. E aí, até mesmo para a apresentação desse pitch, as pessoas já até comentaram: olha, meu filho, meu sobrinho está se dedicando bastante para a apresentação. Então, esse é o intuito do Futuro Programado, é trabalhar essas competências e estar preparando ele cada vez mais para identificar os problemas e desenvolver essas soluções.
1: Todo esse trabalho tem um objetivo ainda maior, como explica o diretor-geral da graduação da Faculdade de Uniguaçu, professor Fábio Corbari.
5: O objetivo do Futuro Programado é trazer esses conceitos, esse conhecimento para os alunos que estão no ensino médio das escolas de São Miguel do Iguaçu, esse conceito de inovação, de empreendedorismo, né, de criação, de criatividade, para que a gente possa trazer para o município oportunidades para esses jovens continuarem aqui no município, inovando, criando serviços, produtos e que possam viver deles. Então, mais do que um curso, realmente a gente está orgulhoso por trazer essas oportunidades para os alunos que estão participando do Futuro Programado.
1: Eles ainda estão no ensino médio, mas já estão falando como gente grande.
2: Primeiro, é uma ótima oportunidade que a gente está tendo dentro do município, da própria faculdade. É muito interessante esse projeto que fizeram. Eu acredito que isso impulsiona de muitas formas, tanto a nossa vida quanto de todo mundo que estiver aqui, os projetos que a gente está desenvolvendo. E é muito legal, no geral. Bem interessante.
0: Rapaz, que vozeirão, hein? Então, candidato a locutor, impressionante. E, aliás, que trabalho espetacular, né? O projeto, são vários. Os sete projetos, tinha projeto para o agro, tá? A gente não tem tempo para colocar todos, mas muito interessante, tá? Tinha projetos voltados para o agro no sentido de monitoramento de lavoura, monitoramento do solo, do ar, para a gente ter um recorte das nossas áreas, né? O clima, a gente está aí no Agro 4.0, né? Com muita tecnologia embarcada, então eles estão buscando ideias, trazendo para buscar uma viabilidade aqui em São Miguel do Iguaçu. Até entretenimento estava entre os pacotes, então parabéns aí pela iniciativa, parabéns à Faculdade de Iguaçu, parabéns professor Fábio Corbari à frente aí fazendo trabalho, Valcir Teixeira, secretário de Desenvolvimento Econômico e Turismo, também à frente deste projeto, e o governo municipal. E, olha, um exemplo muito especial, né, do como o governo e a iniciativa privada podem trabalhar juntos, né, e elaborar, porque aí a gente está vendo a oportunidade para alunos do ensino médio ainda, né? Eles tiveram uma oportunidade semelhante que a gente tem no final da faculdade, de apresentar uma banca, consolidar um projeto. Essa experiência, ela é impagável, tá? Esse pessoal aí já sai com outra cabeça, né? Outro tipo de preparação. Então, um trabalho assim, ó, exemplar, que é bem feito, a gente tem que falar, né? E esse sim, é um trabalho voltado para a sociedade, né? E ter esses alunos aí fazendo isso, ouvir eles falando com essa naturalidade, a gente vê que tem muitos talentos aqui em São Miguel do Iguaçu e muitas vezes vão embora porque não tem oportunidade. Então, eu acho que é essa hora da gente dar uma olhadinha para o lado e aproveitar esses grandes talentos que estão aqui desenvolvendo. Agora são 7 horas mais 46 minutos, 7h46. Para fechar esse bloco, o Grupo Gotas de Vida, com o apoio da Prefeitura de São Miguel do Iguaçu, realiza no próximo dia 26 de setembro mais uma ação de doação de sangue no Hemonúcleo de Foz do Iguaçu. Os participantes terão transporte gratuito até o local. Para participar, é preciso confirmar presença antecipada pelo WhatsApp 45998045999. Podem doar pessoas de 18 a 69 anos com peso acima de 50 quilos em boas condições de saúde. Jovens de 16 a 17 anos também podem doar, desde que tenha autorização do responsável. Há ainda alguns impedimentos temporários, como gripe ou febre nos últimos 7 dias. Consumo de bebida alcoólica nas últimas 12 horas, né? Por favor, né, gente? Além de tatuagem, piercing ou acupuntura realizados nos últimos 12 meses, tá bom? O intervalo entre as doações é de 60 dias para homens, 90 dias para mulheres. A ação busca reforçar o estoque de sangue e incentivar a doação regular, que ajuda no atendimento aos pacientes de toda a região. Reforçando, dia 26 de setembro, mais uma ação de doação de sangue no Hemonúcleo de Foz do Iguaçu, promovido aqui em São Miguel pelo Grupo Gota de Vidas, tá? Gota de Vida, perdão. WhatsApp para você entrar em contato, buscar mais informações e colaborar no 45998045999, tá bom? Podem doar pessoas de 18 a 69 anos e, claro, peso acima de 50 quilos, tá bom? Gente, depois do intervalo, a gente vai falar sobre a declaração do ITR 2026. Deve ser feita até o dia 30 de setembro. Já a gente vai ouvir o presidente do Sindicato dos Trabalhadores Rurais falando sobre esta condição. A gente vai trazer detalhes e informação. Então, para você que está interessado, fica aí depois do intervalo. Quero lembrar também que a gente falou aqui dos conteúdos, né? Voltando ali para o futuro programado, esqueci de falar. Você pode assistir essa matéria, tá? Tá lá no nosso Instagram e Facebook, Rádio Jornal São Miguel, tá? Muito legal, tá? Muito legal para você acompanhar e ver, né? Um pouco desse projeto, né? Também poder, você que ouviu aí, pode assistir também. Tá em vídeo lá no Instagram e Facebook, Rádio Jornal São Miguel. Depois do intervalo, eu volto. Lembrando, daqui a pouquinho tem um Jornal da Manhã Esportes, destacando as classificações ontem do Atlético Mineiro, a eliminação do Corinthians e ainda nem Renato e nem Felipão. Os dois estavam à beira do campo, mas nem eles conseguiram ajudar a equipe do Grêmio. E teve polêmica, hein? Rapaz, nem a linha semiautomática, o impedimento semiautomático é para resolver todas as dúvidas. Deu polêmica ontem no jogo do Grêmio, a gente vai com todas

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2: Sete horas mais 55 minutos, 7h55. Esse é o Jornal da Manhã, seguindo até as 8 da manhã. Daqui a pouquinho tem Jornal da Manhã Esportes. O prazo para declaração do Imposto sobre Propriedade Territorial Rural, do ITR 2026, já está em andamento. E os proprietários de imóveis rurais precisam ficar atentos às informações e aos documentos necessários para fazer a declaração dentro do prazo. Em São Miguel do Iguaçu, o Sindicato dos Trabalhadores Rurais está orientando os associados sobre o processo. A declaração é obrigatória para os proprietários, titulares do domínio útil ou possuidores de imóveis rurais, conforme as regras estabelecidas pela Receita Federal. O sindicato oferece atendimento e orientação para quem precisa realizar o procedimento. A recomendação é não deixar a declaração para a última hora, evitando problemas e possíveis multas. Os produtores também devem separar antecipadamente os documentos e informações do imóvel. Segundo o presidente do sindicato, o vereador Evandro Gelleri, a orientação é procurar o Sindicato dos Trabalhadores Rurais para esclarecer dúvidas e verificar os procedimentos necessários. O atendimento busca facilitar o cumprimento da obrigação dentro do prazo. Vamos acompanhar.
3: Última hora. E às vezes, quando milhares fazendo ao mesmo tempo, o programa começa a carregar. Então, pode ser que, no final, o agricultor ele não consiga estar enviando a sua declaração. É mais ou menos como o imposto de renda. Você faz, tem que enviar para a Receita. Você pode até fazer, mas na hora de enviar, como tem muita gente acessando o mesmo sistema, pode ser que o sistema pode travar, pode cair. Então, a gente orienta o agricultor para não deixar para a última hora. Nós temos aí o mês de setembro também, que inicia, né, o plantio da safra de soja. Então, muitas vezes o agricultor fica aí focado, né, no plantio, que é uma das principais culturas do nosso município, e às vezes acaba esquecendo, né? Então, se ele esquecer, ele vai estar pagando juro e multa. Então, a gente orienta. Quando o agricultor vir para a cidade, dá uma passadinha no sindicato, né, e vem fazer sua declaração. Aquele agricultor que já faz com nós, se não houve nenhuma alteração na propriedade, não precisa trazer nada, só ele vir, que a gente já vai fazer para ele. Agora, se houve alguma alteração, aí sim tem que trazer a matrícula da terra e os documentos pessoais. O que está acontecendo agora, que é uma alteração que está acontecendo, que é o georreferenciamento. Alguns agricultores, né, já fizeram o seu georreferenciamento. Então, o georreferenciamento, ele mudou o número da matrícula, ou o próprio agricultor unificou, ele tinha lá duas, três matrículas, ele unificou e ficou uma só. Então tem que se trazer esse documento, essa matrícula, e os documentos pessoais das pessoas envolvidas, para que a gente possa então estar regularizando. O que acontece também, Cunhas, que é a questão da divergência de dados. Por exemplo, hoje nós temos o ITR, né, que é o nosso, mas nós também temos o CCIR e o CAR. O que acontece? Muitas vezes, os três documentos ele não falam, vão ser a mesma língua. Vamos supor, o agricultor ele tem lá seus 10 hectares. No ITR está declarado que ele planta 5 hectares, ele tem 3 hectares de pastagem e vamos colocar lá 2 de mato. E lá no CAR está dizendo que ele tem 7 de plantio, 2 de pastagem e 1 de mato. E no CCIR está dizendo que é tudo plantio. Então, assim, hoje tem esse, como é tudo interligado, o sistema ele está analisando esses dados. Então o agricultor precisa estar batendo todas as informações. Como é que em um documento eu digo uma coisa, em outro e outro diferente? Então isso tem que se prestar muita atenção também, para que esses três documentos que é utilizado, tanto aí para a questão de financiamentos, para a questão de INSS, aposentadoria, enfim, tem que estar batendo, não pode estar divergente. Então, o agricultor que está nos ouvindo, né, pode estar chegando no sindicato, a gente tem a nossa equipe para estar realizando o seu ITR, também o CCIR, se for preciso, que também está no prazo. Então, não deixe para a última hora.
2: não deixar para a última hora, né? É o segredo para quase tudo. Tá aí o presidente do Sindicato dos Trabalhadores Rurais, Evandro Gelleri, também vereador, trazendo essa informação importante. E o produtor ainda que tem dúvidas, que não está conseguindo chegar até efetivar essa informação, pode estar procurando aí o Sindicato dos Trabalhadores Rurais. Declaração do ITEC 2026 deve ser feita até o dia 30 de setembro. Você ouviu o homem aí, né? Não deixa para a última hora, que as coisas podem começar a se complicar. E olha, gente, a Agência Nacional de Vigilância Sanitária, Anvisa, proibiu a importação, armazenamento, distribuição e comercialização, propaganda e uso de caneta emagrecedora T36. A medida foi publicada ontem, quarta-feira, dia 16, no Diário Oficial da União. Essa era a única medicação permitida trazer do Paraguai com receita médica, né? Então, era, acabou. Segundo a Anvisa, o produto não possui registro sanitário no Brasil e não teve a segurança e eficácia avaliadas pela agência. A Anvisa também proibiu a comercialização de canetas anunciadas pelo site GoPharma. Entre os produtos estavam medicamentos à base de tizerpatida e produtos que alegavam ter retatrutida como princípio ativo. Segundo a agência, a retatrutida ainda não possui registro para uso em nenhum país. A Anvisa reforça que medicamentos não podem ser comercializados por sites comuns. A venda deve ser feita por farmácias e drogarias regularizadas por meio de estabelecimentos físicos ou canais digitais oficiais. A agência alerta ainda para os riscos de comprar medicamentos fora desses canais, já que não há garantia sobre procedência, composição, conservação, segurança e eficácia dos produtos. 8 horas mais 2 minutos, já estou de volta aqui rapidinho com o Jornal da Manhã Esportes. Dentro de 30 segundos.
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2: O Palmeiras avançou para a semifinal da Libertadores, mas o Corinthians não. O Palmeiras ontem chegou a estar duas vezes à frente com Marlos Freitas e Vitor Roque, mas no finalzinho da partida, aos 44 e aos 47, Estrada abriu caminho. Desculpa o trocadilho, mas o Estrada abriu caminho para a vitória da LDU para cima do Palmeiras no tempo normal. Empate no placar agregado, penalidades. Nas penalidades brilhou Carlos Miguel, goleirão da equipe do Palmeiras de mais 2 metros e garantiu assim o Palmeiras na semifinal da Copa Libertadores da América. Palmeiras e Fluminense farão uma semifinal. Essa semifinal ela não é brasileira, né? Não é Brasil porque ainda tem o Flamengo para passar, né? Mas o Flamengo já abriu uma grande vantagem no jogo de ida. Ela só não é brasileira porque o Memphis Depay isolou ontem uma penalidade no final da partida. O Corinthians estava perdendo para o Estudiantes. E com isso, o Estudiantes venceu o Corinthians na Arena do Timão pelo placar de 1-0. O Estudiantes espera agora Flamengo ou Independiente Del Valle. O Flamengo já abriu vantagem no jogo de ida. Joga no Maracanã às 9h30 da noite. Só uma tragédia tiraria o Flamengo nessa semifinal de Libertadores da América. Bom, pela Copa Sul-Americana, no duelo entre brasileiros, o Atlético Mineiro devolveu o placar de 2 gols de diferença, fez 4-2 na equipe do Santos, com direito a Gabriel Barbosa nas penalidades perdendo, e nos pênaltis 3-1 para o Galo. O Atlético Mineiro está na semifinal na Copa Sul-Americana. Espera de City Torque e Cienciano, que jogam hoje às 21h30 da noite por uma vaga. Na sequência, eu tô de volta, hein, com a Tatiele Schurmann e o Papo 104.
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12: 8:06.
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4: Bora, gente! Muito bom dia pra vocês. Estamos começando mais um Papo 104. Segue por aqui até o meio-dia, contando com a sua participação, a sua interação. Bora!
5: Alessandro Cunhaski!
4: É, ué! Bora, bora, bora! É o Papo 104 por aqui. Eu sempre tô com ela.
5: Tati Schuderman!
4: Bom dia pra você, Tatizinha!
6: Bom dia, Cunhaski! Bom dia, gente querida da Jornal!
5: Bom dia!
6: E por aí, tudo bem? Tudo certo? Tudo na boa e tudo suave neste dia lindo?
4: Tá lindo o dia hoje, né? Coisa impressionante.
6: Lindão, lindo. Bonitão.
4: Ó, temperatura já ficando agradável, 14 graus, o sol. Ah, eu estaria só pensando agora lá no terminal turístico, me preparando pra jogar um carvão na...
6: Eita, não, ele tá liberado o quiosque ou não? Não, mas, ainda não.
4: Infelizmente... Ai, pai do céu.
6: A realidade é outra.
4: Fazer o quê, né? Gente, vamos lá. Esse é o Papo 104 e eu tinha preparado aqui a promoção do verão, né? Junto com a Tati. Só que daí a Tati me lembrou, tem a primavera ainda. Eu falei, mas como assim tem a primavera ainda?
6: É, primavera, homem, depois que vem o verão.
4: Mas então não tem problema, nós queremos fazer festa, não queremos aqui virar calendário, né? Esse é o papel do calendário. Nossa, então, em vez de ser a promoção esquenta o verão, promoção esquenta a primavera, ué. Não tem problema nenhum. Gente, ó.
6: O negócio é espantar esse frio, Lazareto.
4: É, ué, vamos fazer alguma coisa, vamos preparar, vamos sair dessas cobertas, vamos começar. Logo, logo, agora, a partir de setembro, tá valendo tudo, né? É hora da gente já gastar a primeira parcela do 13º, né? Já vamos pra frente.
6: Tem
4: isso, ó, já tem que se programar. Se eu não chegar lá com uma dívida já, se eu não chegar devendo o meu 13º, não é final de ano, né?
6: Trabalhei à toa, né?
4: Não é, gente, vamos parar pra pensar nisso. Então tem a promoção Esquenta a Primavera. Mas eu já vou abrir um parênteses aqui, vou dizer que neste programa há algumas regras. Uma delas é você participar das interativas, que é o assunto. Eu não falei ainda qual é a interativa. Vou deixar pra vocês aqui, vocês respondem a interativa para estar concorrendo. Quem mandar aqui pra mim, pra Tatiele, quem mandar quero só participar do sorteio, não vou nem ler essa bendita mensagem. Se não conseguir compreender, então aí... Se é só participar pra ganhar de sorteio, então eu participo de rifa, né? Porque não é...
6: Então abre um bloquinho de rifa aqui pra você comprar.
4: Não fala bloquinho de rifa, mas pega só os números aí, boa. Faz. Não, aqui é pra interagir, é pra você estimular você a participar. E detalhe, devido ao período eleitoral, que a gente tá vendo que as 11 aí tá apertado, né? Quem tá acompanhando até as 11 tá vendo que o programa tá terminando 45, perde 10 minutos a menos de programa. Resumindo, é isso, né? Então, pensando nisso, a gente vai disponibilizar aqui pro sorteio das 8 às 10 as participações pro sorteio, tá? Não vou participar às 11, problema é teu, né?
6: Nossa, que raça! Dá pra ver que o moço tá querido, né?
4: Não precisa, né? Tá bom? Então, feito assim, ó, participações das 8 às 10, a promoção tá valendo das 8 às 10. Promoção Esquenta a Primavera. O que tem? Uma costela, tá? Costelinha, uma costela ali, né? Uma linguiçinha, um carvão, uma caixinha de cerveja em lata e um refri 2 litros. É a promoção Esquenta a Primavera, né? Esquenta a Primavera, a nossa promoção. Sorteio lá no fim do mês, dia 30. E aí, quem já tá acostumado a ouvir esse programa antes, né? Sabe que vai participando, vai acumulando teu nomezinho. A gente vai colocando teu nomezinho aí na planilha e vai aumentando as tuas chances de ganhar. Beleza? Tá combinado assim? Essa é a nossa promoção do mês. Promoção Esquenta Primavera. Primavera, você quer a sabida aí das coisas, Tati? Que dia que é a primavera?
6: Primavera começa dia 22 de setembro. De noite, eu só não lembro o horário. Se é às 8, se é às 9, mas é à noite.
4: É por isso que você está nesse programa, entendeu? Você é a mente sã e criativa. E entendida das coisas, né? Sabe das coisas.
6: Nem tão sã e nem tão entendida, mas estamos aqui.
4: Não faz terapia, né? Não faz terapia. Gente, bora lá então, para participar da nossa interativa de hoje. É algo que a gente de vez em quando acontece. Pesadelos é a nossa interativa. Qual o motivo te leva a ter pesadelo? A gente vai colocar algumas sugestões aqui, mas você fala o que quiser, tá? Então essa é a nossa interativa.
6: Então o que quiser.
4: É, pra concorrer tem que responder a interativa. Então use tua criatividade, fica à vontade. Pesadelo, o que te faz ter pesadelo? Eu falo que é mais físico do que qualquer outra coisa, porque eu durmo que nem uma pedra, né? Só que se eu dormir de barriga pra cima é fatal. Eu não sei se as lombrigas não se entendem, ou da briga lá.
6: A minha avó dizia que dava pesadelo quando dormia de barriga cheia.
4: Barriga cheia.
6: Por exemplo, assim, jantou e já foi deitar.
4: É, o corpo não desliga direito.
6: Ainda dá pesadelo. Mas boa. Ela também falava dessa, que dormir de barriga pra cima dá pesadelo também.
4: Tem gente, bom, e cada um tem dormir com a luz ligada ou dormir com a luz apagada, pode dar pesadelo pra pessoa. Dormir fora de casa, tem gente que tem pesadelo, você se sente confortável. Ó, então eu quero saber de você, você vai dizer, isso é um exemplo, se você tem os mesmos exemplos que a gente deu aqui, fala aí, porque cada um tem o seu negócio. Bora lá então, Tati?
6: Bora, antes quero mandar um abraço pro Leandro, que fala, bom dia, tamo no Pega faz horas, rapaz.
4: Boa, Leandro.
6: Tá plantando, eu acho.
4: Tá plantando, tá, né? Plantando, dois tá dias plantando. Desse aqui não dá pra perder. Como que tá a umidade, Leandro? Conta pra nós aí. Conta pra nós como tá a umidade aí do solo, porque choveu muito, né, nos últimos dias. Apesar dessa estiagem, né, mas com sol de verdade nos últimos dois dias, deve tá especial, né?
6: Ele já respondeu. É? Rápido, homem.
4: Aí, ó, assim que eu gosto.
6: Ele falou, tá bom, tá no ponto.
4: Ó, que beleza.
6: Tá no ponto.
4: Tem que aproveitar.
6: Aí tá no fundo, ele tirou uma foto assim, aí no fundo tá o caminhão. Sabe, ali com as bags, com todos os negócios.
4: Sabe o que significa? Se tá em boas condições, não precisa nem chover pra ela germinar agora, tá?
6: Vai germinar. A própria umidade faz
4: isso. Isso, só que lógico,
6: esse é importante. O programa é muita cultura.
4: É importante ter aquilo na sequência. Beleza, não quer demais. Vamos lá então? 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Bora, vamos começar. Ai, vamos começar com a primeiríssima por aqui. Deixa eu pegar uma vinheta pra botar aqui pra ilustrar, né? Zezé de Camargo e Luciano, né? Bora.
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3: 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O que dizem os astros para Áries, Touro, Gêmeos e Câncer?
4: Áries. Seu jeito diplomático no trabalho fortalece relações e abre portas para alianças importantes. No bem-estar, use o bom senso para encontrar equilíbrio e evitar extremos. No amor, a comunicação fica mais espontânea e cheia de trocas estimulantes. Aproveite para planejar algo especial com quem gosta. A cor para hoje é o azul. Touro. Sua praticidade e comunicação afiada impulsionam o sucesso no trabalho e nas negociações. Mudanças financeiras trazem oportunidades para decisões. No amor, a energia aumenta, fortalecendo conexões e potencializando o romance. Aproveite o dia para construir algo sólido em todas as áreas. A cor é o amarelo. Gêmeos. Dia de fortalecer parcerias, apresentar ideias e aproveitar o networking para abrir novas portas. Sua criatividade e comunicação atraem boas oportunidades, enquanto o amor promete momentos divertidos e românticos. Aproveite o dia para se conectar, se divertir e explorar novas emoções ao lado de quem gosta. A cor é o goiaba. Hoje mantenha o foco no trabalho e use a sua criatividade para se destacar e conquistar reconhecimento. Cuide da saúde com atenção aos sinais do seu corpo. No amor pode acontecer uma paquera rápida ou um começo de romance intenso. Aproveite o momento com leveza. A cor é o cinza.
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1: 8h30, gente. Na verdade, 8h31 já. E eu esqueci aqui, o Gilberto tá me cobrando aqui, que eu esqueci no Jornal da Manhã Esportes ali, que o tempo já tava estourado, né? Acelerei tanto que passei por cima do principal resultado da noite.
2: Ô, Gilberto, você não tem mais o que fazer, não?
1: Que foi a vitória do Botafogo sobre o Grêmio.
2: Você não tem mais o que fazer, não, Gilberto?
1: Botafogo.
2: Você virou produtor do esporte.
1: Posso
2: aqui da rádio agora?
1: O resultado agora, ó, Botafogo 3, Grêmio 2. Detalhe, o Grêmio colocou o Renato Portaluppi e o Felipão, os dois na beira do campo. Nem assim, né? Nem assim. Gente, o Grêmio tá ali pertinho da zona de rebaixamento. O Botafogo deu uma respirada. O Botafogo que anunciou título.
2: Agora é o Papo 104, não é esporte, só pra deixar bem claro.
1: Mas é entretenimento isso.
2: Não,
1: é. Olha que divertido que é o Grêmio TV.
2: É entretenimento da hora do entretenimento. Agora é outro tipo de entretenimento.
1: Não, mas ó. E eu quero falar da promoção Esquenta Primavera. Olha aí, a primavera tá chegando. É dia 22, produção, é isso?
2: Dia 22, às 9 horas e 2 minutos.
1: Às 9 e 2, tá? Então às 9 e 1 ainda não é primavera, mas às 9 e 2, dia 22 é primavera, segundo aquele show. Gente, e pensa nessa promoção, a gente vai estar sorteando uma costela, uma linguiçinha, um carvão, uma cerveja, um refri, porque é o nosso kit primavera, né? É o kit primavera, Esquenta Primavera pra você participar, interagir com a gente. Detalhe, não vem me mandar mensagem, eu quero participar no sorteio, que olha, nós vamos ter um problema sério. Primeiro que eu nem vou ler essa mensagem, segundo que eu vou ficar muito chocado com essa mensagem. Pra participar tem que responder nossa interativa, e a nossa interativa de hoje pergunta: o que te faz ter pesadelos? Batizinha.
2: É o cunhaço que fica falando do programa de esporte.
1: É.
2: É o que me dá pesadelo.
1: Não, mas eu só falei que o Grêmio perdeu. Só
2: é o Grêmio que me dá pesadelo.
1: Aí pode ser. Ai, vamos lá, tem participação aí?
2: Azuleite, quando eu ouço ou falam de filmes de terror ou assuntos ruins, acontecimento na vida das pessoas, enfim, aí dá aquele pesadelo, assim, dá aquele sono.
1: Nossa,
2: ruim, sabe?
1: Sono não é bom.
2: Acho que absorve, né? Querendo absorve. Ou não, fica no inconsciente aquela...
1: Fica. E aí o cérebro constrói uma historinha e tudo acontece.
2: Ah, Vilma, eu tenho pesadelo, premonições, quase sempre. Ai, e muitos acontecem.
1: Meu Deus!
2: Ô, Vilma, eu não sei conjugar o português certo aqui, mas premune aí, é premune? Fala aí, desculpa, professora.
1: Faz uma previsão.
2: Faz uma previsão aí de que eu vou ficar rica. Não rica, assim, mas com mais dinheirinho.
1: Você sabe que pode ser uma riqueza...
2: Comprar umas brusinhas extra.
1: A riqueza é subjetiva, né? Pode ser rica de saúde, rica de alegria, rica de... rica de problemas.
2: Não, mas eu tô falando de dinheiro mesmo.
1: De dinheiro.
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1: Tá bom.
2: Ai, viu? Até a Rádio Jornal aí já deu um alerta já.
1: Gente, vamos lá então. Mais uma aí pra fechar?
2: Mais uma pra fechar? A Andressa. Hoje tem gente de aniversário.
1: Parabéns.
2: Sabe quem tem de aniversário hoje?
1: Ah.
2: O Eric,
1: claro.
2: Está
1: o Eric
2: completando mais um ano de vida.
1: Opa!
2: O Eric que te acompanha no Bola Parada, te acompanha no esporte. Eu vou desenhar pro
1: conhece
2: aqui. É o Eric que te acompanha no esporte, na bola parada, sempre tá lá no ginásio.
1: Isso, parabéns pro Eric aí, tudo de bom, né? Falando nisso, Eric, ó, domingão, hein? 5 da tarde, São Miguel enfrenta o Chopinzinho fora de casa, transmissão ao vivo aqui da Rádio Jornal, transmissão nosso YouTube, Rádio Jornal São Miguel, pra você assistir, tá bom? E parabéns pro Eric.
2: Um abraço, Eric, que Deus te abençoe, tá? Sempre com muita saúde, muitas realizações. Nosso WhatsApp 356-510-33 e já a gente volta com mais.
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1: Felipe Araújo, a mala. Pelo menos a mala é falsa, né?

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11: O que dizem os astros para Leão, Virgem, Libra e Escorpião?
13: Leão. Seu charme e diplomacia abrem portas no trabalho, impulsionando oportunidades e momentos de destaque. A criatividade fica em alta para apostas certeiras e novidades surpreendentes. No amor, a confiança e a ousadia podem conquistar paixões intensas e planos promissores. A cor para hoje é o magenta.
12: Virgem.
13: Excelente dia para organizar suas finanças, negociar dívidas e abrir oportunidades de ganho. No aspecto familiar, a Lua em Sagitário traz liberdade e novidades, facilitando conversas e decisões. No amor, alguém especial promete ir além da atração física. A cor é o azul claro.
12: Libra.
13: Você fica com uma mente afiada e ótima para convencer. Reuniões e parcerias podem abrir novas portas. No amor, seu charme fica em alta e conversas sinceras podem fortalecer vínculos e transformar interesses em romance sério. A cor é o lilás.
12: Escorpião.
13: Dia de foco e disciplina no trabalho, valorizando o seu esforço para alcançar reconhecimento. Uma surpresa financeira pode chegar com a lua na casa da fortuna. Investir em ideias novas garante ganhos extras. No amor, flertes e novidades trazem diversão ao seu dia. A cor é o preto.
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27: Bora lá pro Kit Primavera ouvir essa galera, Tatizinha.
13: Bora ouvir o Sidão.
28: Aqui é Tati. Eu sempre tenho um isqueiro pra fazer um fogo, pra esquentar a mão. Dá um salve lá pro Goela, né, pro Lynch, né. Eu passei hoje de manhã cedo ali de frente do famoso do Rock Goela, né. O Goela tava lá sentado, lá, com a cabeça baixada. Não sei o que tava fazendo lá. Mas ele não remédio dor de cabeça, né.
13: Tava refletindo na vida, eu acho, né?
27: É, o Guela. Ah, o Guela torce pro Corinthians, né? Foi lamentável, né? Ficamos tudo triste com as notícias dessa, né? O Corinthians eliminado na Copa Libertadores, né? Não acho que fazer o quê, né? Não teve jeito, perdeu pro Estudiantes. Pior é o Memphis, né? Ganhando 5 milhões por mês, vai cobrar um pênalti e faz aquilo que fez no futebol.
13: A Marlene, bom dia, dupla maravilhosa. Tati, aceita que dói menos.
27: Viu?
13: Que querida.
27: Ai, meu Deus do céu.
13: Grêmio e Inter estão muito mal, diz ela. Muito mal. É que falta... É muito, né?
27: Inter e Grêmio é que nem dois feios tentando procurar gente bonita no baile. No final eles vão terminar dançando junto, né?
29: Piasco, eu só tenho pesadelo como picanha, né? Picanha dá muito pesadelo, mas é raramente, então quase eu não tenho pesadelo. Valeu, um abraço. É, e lá no Rio Grande do Sul, preteou o azul, né?
13: Eita, nós, mas a pauta hoje não é essa, gente.
27: Tô gostando desse programa hoje, hein? Tá difícil.
13: A pauta não é sobre o Grêmio, a pauta é sobre pesadelos. É quase sinônimo, mas é diferente. Nossa interativa de hoje quer saber: o que faz você ter pesadelos? Os antigos, as avós, dizem que dormir de barriga cheia dá pesadelo. Diz que dormir de barriga pra cima dá pesadelo. O que que eu falei antes?
27: Não, sim, continua que você tá
13: dormir
27: certo.
13: De barriga pra cima dá pesadelo, essas coisas.
27: Tá abalada, tá? Ainda por ontem, né? Tá abalada ainda. Quando ela viu a tabela, ficou abalada, né? A tabela de classificação ali.
13: É que eu achei que eu tinha falado a mesma coisa.
27: Pois é isso mesmo que eu tava dizendo até agora. 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
9: Sagitário. A sorte fica ao seu alcance, basta acreditar e agir com responsabilidade. Com energia elevada e bons momentos com pessoas queridas, suas forças se renovam. No amor, a lua favorece conquistas e seu charme pode transformar uma paquera em algo especial. A cor é o violeta. Capricórnio. Dia excelente para apresentar ideias, fazer contatos e fortalecer vínculos familiares. Aproveite para refletir suas emoções e intensificar o relacionamento amoroso. Use sua diplomacia e intuição para criar conexões mais fortes e viver momentos de harmonia e crescimento. A cor é o azul marinho. Aquário. Dia excelente para impulsionar suas ideias no trabalho, combinando criatividade com planejamento. Momentos com amigos e novas conexões prometem boas conversas e possibilidades. No amor, sua vida social está a todo vapor, facilitando encontros e momentos leves. A cor é o rosa. O sucesso bate à porta, com a lua favorecendo negociações e novas oportunidades. As finanças também ganham força para organizar dívidas e melhorar sua situação. No amor, o coração fica inspirado a sonhar e compartilhar desejos. A cor é o pink.
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3: Eleições 2026. PRF terá regras específicas para fiscalização nas rodovias nos dias de votação.
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3: Quinta-feira, 17 de setembro de 2026. Estamos no inverno brasileiro. 104 informa. 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O Tribunal Superior Eleitoral e o Ministério da Justiça, além da Polícia Rodoviária Federal, definiram regras para a atuação da PRF nas rodovias durante as eleições. Nos dias 4 de outubro e, se houver segundo turno, no dia 25 de outubro, as ações deverão garantir a livre circulação dos eleitores. Bloqueios, retenções e operações que prejudicam o trânsito não poderão ocorrer de forma injustificada. A abordagem por infrações administrativas também ficará restrita a situações que representem risco concreto e iminente à vida ou à integridade física.
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3: O Grêmio perdeu para o Botafogo por 3-2 ontem no estádio Nilton Santos, em jogo atrasado da 21ª rodada do Campeonato Brasileiro. Danilo marcou duas vezes e Montoro também balançou as redes pelo Botafogo. Pelo Grêmio, Giovani e Gustavo Martins fizeram os gols. Carlos Vinícius chegou a empatar nos acréscimos, mas o gol foi anulado por impedimento. Com a derrota, o tricolor permanece com seus 28 pontos na 16ª colocação, perto da zona de rebaixamento.
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1: Bora lá, Tatizinha, vamos ouvir depois desse intervalo. Vamos ouvir essa galera aí.
2: Ah, Andréa, bom dia, galera. Sobre a enquete de hoje, me dá pesadelo se eu dormir de barriga pra cima ou dormir com a barriguinha cheia.
1: Nossa.
2: E aí ela contando um caos pra gente. Olha, teve uma pessoa que contou muitas coisas horríveis que aconteceu com ela. Tudo num só dia. Foi no mesmo dia, no período da noite, peguei no sono e tive um pesadelo horrível daquele caso lá. Mas é assim, né? Às vezes a gente... Não é que a gente absorve, mas fica ali aquela história remoendo na cabeça.
1: É, o que eu fico irritado é que a gente nunca absorve ganhar R$1 milhão, por exemplo, né?
2: Pois é. E aí essas histórias ficam na cabeça da gente. E ela tá pedindo pra explicar sobre o sorteio de novo. Você vai explicar agora ou depois?
1: Sorteio, então assim, ó. Primeiro, pra quem participa da interativa, ela participou da interativa, tá dentro, né? Ok? Então okay. Isso tá entendido, beleza. Bom, aí o seguinte, o sorteio a gente vai sortear no fim do mês, tá? E vamos fazer, que era pra ser uma campanha do verão, mas como o verão vai demorar a começar ainda, né? Assim, ó, Tati, me olhou, como que tu vai fazer uma campanha de verão se a gente vai entrar na primavera ainda? Eu falei, ah, é por isso que você trabalha comigo. Entendeu? Então a gente tem uma costela, tá? Pra sortear, uma costela rifa, uma linguiçinha, um carvão, uma cerveja e um refri 2 litros, tá? É o kit primavera, era pra ser o kit verão, mas é o kit primavera. E aí, durante todos os dias, quem participar, quem continuar participando, mandando seu recado, vai acumulando aí pontos ou acumulando o seu nomezinho na combuquinha, tá? Então é pra brindar quem tá todo dia com a gente aqui, pra quem participa todos os dias, pra quem se diverte com a gente todos os dias, naturalmente vai estar concorrendo. Detalhe, por conta do período eleitoral que reduziu a nossa última hora lá das 11 ao meio-dia, ficamos aí com 50 minutos para não dar muita muvuca. Sempre vai ser válida a promoção das 8 às 10 da manhã. Então tem que participar no horário das 8 às 10 para que se quiser concorrer. Se não tiver afim de concorrer, participa.
2: Sem problema nenhum.
1: É isso.
2: É isso, explicadinho. A dona Flávia.
3: Bom dia, Tati Alessandro.
1: Bom dia.
3: Eu tenho bastante pesadelo.
2: Ai, meu Deus.
3: Eu não sei se eu vou com fome, dormir ou comer comida, que eu comi já, mas que eu tenho pesadelo, tenho lá pelas 3 horas da madrugada ou já cedo. Essa noite já tinha pesadelo de novo.
2: Meu Deus.
3: É, sempre esses pesadelos, não sei porquê. Hoje não vou na física, hoje vai ter baralho aqui em casa. Feriado em casa.
1: Aí sim.
3: Tá bom? Quero participar do sorteio também.
1: Tá dentro.
3: Um abraço,
2: eita,
3: beijo pra vocês.
2: Que hoje é dia de festa lá na Dona Flávia. É hoje que a noite se torna hoje. Uma criança, né?
1: Dona Flávia, posso te dar uma sugestão aí? Toma um chazinho de camomila antes de dormir pra ver. Uma xícara de chá de camomila e tenta fazer isso pra ver se melhora.
2: Acho que a Dona Flávia dorme de barriga pra cima.
1: É.
2: Tem que dormir de bruxo. De lado. Eu sou consultora do sono alheio.
1: Vai, chazinho de camomila. Vai, acho que vai ajudar.
4: Bom dia, povo.
2: Hoje
4: eu chutei tanta jabuticaba que hoje tá difícil até pra cagar.
2: Giovana! Essa gin, olha só. É ontem ela fez gelé de jabuticaba pra comer com pão lá. Eita, nós, olha as coisas que dá, né?
1: Hein, Gi, graças a Deus que eu não tava andando de a cavalo, senão eu tinha caído.
2: A Vilma, já ouvi algumas pessoas falarem que comer feijão à noite dá pesadelo.
1: É, feijão é pesado.
2: Difícil. Acho que é porque é pesado, daí faz uma coisa sólida ali.
1: É, à noite. Porque assim, ó, a maioria dos europeus americanos, eles jantam às 5 da tarde, cara. Eles jantam às 5 da tarde, pra vocês terem uma noção. Nós estamos no café da tarde. Então, e aí lá pelas 9 da noite, você já ouviu aquela que daí tu faz a ceia lá pelas 8, 9 da noite, daí uma sopinha, uma coisinha leve, pra facilitar o sono, né? Mas como que tu fala pro brasileiro? O que sobrou do almoço? Feijão, arroz... Ah, faz uma carne aí e
2: faz um reviradão de feijão.
1: Faz um reviradão, no mínimo, come leve, come dois ovos junto, né?
2: Ai, gente, eu adoro feijão com farinha.
1: É bom, mas
2: ai, é bom demais,
1: vai,
2: né?
1: Vai sair do assunto.
2: Ai, deixa eu falar, do feijão com farinha.
5: bom dia, Piazinho da Goiás. Bom dia, Tatiana, tudo bem com vocês?
1: Fala, Guela.
5: Ô, Cunhasca, pensa num pesadelo essa noite. Essa noite foi pesadelo, assim, pesadelo, homem.
1: Meu Deus.
5: Para e pensa, né? Aos 97 do segundo tempo, o Mendes errar um pênalti daquela, quem é que dorme? Não teve corintiano que dormiu essa noite.
1: Impressionante.
5: Beleza, Pia? Um abraço aí. Manda uma cachaca aí pra nós.
1: Vamos lá, vamos lá.
2: Cachaca, cachaca. Agir.
4: Tenho pesadelo se eu ficar com fome, daí sim me dá pesadelo.
2: Aí vira o cão, né, Gim? Latindo pra todo mundo.
1: Meu Deus.
2: Ai, ai.
1: Você não tá com pena do Guelo? O Guelo tá.
2: Não, eu sinto da mesma dor dele.
1: É verdade. Não só tu, Guelo. A Tati que também não dormiu bem essa noite. Ela achou que tava botando fogo na cama, sabe?
2: Meu Deus.
1: É, tudo que assim, ligado, ó. Ela não conseguiu nem acender o. Ela teve que fazer o café dela hoje de manhã na chaleira elétrica. Se ela acendesse o fogo no fogão a gás, ela se lembrava.
2: O quê?
1: Meu Deus. Do Botafogo.
2: Aí eu sou besta também, né? Eu sou muito ingênua às vezes. Eu sou muito ingênua.
1: Ai, eu vou fechar.
2: Ai, já já eu volto com mais.
1: É, abalou, abalou. 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Bora lá, então!
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22: Bora, gente! Vamos lá, galera participando, mandando seu recado, Tatizinha.
23: A Denir falando aí se tem pesadelo, se não tem, como que é o pesadelo?
24: Oi, bom dia, pessoal, tudo bem?
22: Tudo bem.
24: Ah, sobre a interativa é pesadelo? Não, eu não tenho pesadelo. O meu pesadelo é se eu tomar alguma coisa com cafeína à tarde.
22: Ah.
24: Ou comer muito à noite.
23: Uhum.
24: Aí o meu pesadelo é ficar acordada lá com o olho arregalado e não consigo dormir. O meu pesadelo é esse, não conseguir dormir.
23: Insônia.
24: Não posso tomar café à tarde, nem chimarrão, nada.
22: Me
24: e fico lá com o olho arregalado. E cuidar tudo que. E comer também. Posso comer muito, mas. Daí você chega, né?
23: Mas até os novos estão assim, Adelino.
22: Yeah. A cafeína, ela fica 8 horas no nosso organismo, você sabia disso?
23: Pensa.
22: 8 horas, então você toma às 4 da tarde, vai até meia-noite até ser eliminado.
23: Meu Deus. A Islanda?
25: E bom dia, pensando, ai, eu tenho muito pesadelo, eu levanto da cama e abro o porta e saio. Daí o marido sai pra ele, porque... Daí eu me acordo, opa, não, ainda bem que não era. Às vezes eu sonho que estou num velório, e daí de repente eu me acordo.
22: Eita.
25: É nada, ainda bem que é só sonho, só pesadelo.
23: Amém.
25: Participei do sonho.
23: Aí sim, Islanda, um abração para você também. Quem participou aqui com a gente? A gente tá falando ali da Jabuticaba, né?
22: Aham. Uhum.
23: Aí, só pra vocês entenderem que ela mandou um vídeo, né? É uma bacia, assim, cheia de jabuticabas.
22: Certo. Cheia de jabuticabas.
26: Alessandra, essa forma ali é pra você, tá? E essa pequenininha aqui, ó, é pra Tati. Ai, ai, ainda que vai ganhar essa pequenininha.
23: Ainda que vai ganhar, né? Desse tamanho só, uma bolinha de jabuticabas, só bem pequenininha.
22: Ai, ai, ai.
23: Valeu, Gil, um abração, tá?
22: Fazer um licorzinho dessa jabuticaba.
23: Acho que a Gil não fez já, certeza.
22: Eita,
23: que fez.
22: Tem que aproveitar, Gil.
23: Nosso WhatsApp é o 356-510-33.
22: 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Bora com o Papo 104. A gente segue aqui, lembrando que a nossa promoção, né, o nosso kit primavera, valendo para as participações até as 10 da manhã. Então acelera o passo aí para quem quiser participar e interagir com a gente. 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
8: Produção de trigo no Brasil deve cair 27% nesse ano, aponta Conab. Ótima manhã a você, Alessandro, Tatiane, aos ouvintes do Papo 104. A produção brasileira de trigo deve chegar a 5,7 bilhões de toneladas em 2026, uma queda de 27% em relação ao ano passado, de acordo com dados revelados pela Conab. A área plantada deve recuar 21% para 1,9 milhão de hectares, enquanto a produtividade estimada é de 2,9 mil quilos por hectare. Apesar da menor produção, os dados de inflação mostram um aumento moderado no preço do pão francês, enquanto a farinha de trigo registra queda nos preços acumulados no ano e nos últimos 12 meses. 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Com informações, Luiz Henrique para 104.
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2: Gente, tá chegando o Padre Reginaldo Manzotti, o Experiência de Deus. A gente volta às 11, Tatizinha.
3: Um abração pra Neuci Ferreira, que tá ligadinha com a gente. Até daqui a pouco.
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Louvado seja nosso Senhor Jesus Cristo, para sempre seja louvado. Queridos irmãos e irmãs, hoje é quinta-feira, é quinta eucarística. Graças e louvores se deem a todo momento ao Santíssimo e Diviníssimo Sacramento. E você sabe que você tem um lugar em nosso coração. Nós queremos rezar por você e com você. Mande as suas intenções para a Quinta Eucarística pelo QR Code 0800-410-6060-41 3221-6060. Filhos e filhas, é Quinta Eucarística, mas nós estamos no quarto dia desta novena de grande força. São Pio de Pietreutina, rogai por nós. São Pio de Pietreutina, intercedei por nós. Eu quero saudar a todos. Quero saudar a partir da Rádio Evangelizar, de onde tudo começa. Saúdo as rádios irmãs, cujos nomes cito neste momento. Saúdo a você pela TV Evangelizar, sinal digital em todo o país, em várias cidades, canal aberto. Pelo YouTube, Padre Manzotti Oficial. Repito, YouTube, Padre Manzotti Oficial. 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Sempre novidades para você. Pelo aplicativo da Associação Evangelizar é Preciso. E todas as plataformas digitais. Nós fizemos agora a novena de São Miguel Arcanjo. E você já fez? Se não, faça depois. Quaresma de São Miguel Arcanjo. Filhos amados, povo querido, nós estamos reunidos na Trindade Santa. Pai, Filho e Espírito Santo. Amém. Naquele tempo, um fariseu convidou Jesus para uma refeição em sua casa. Jesus entrou na casa do fariseu e pôs-se à mesa. Certa mulher, conhecida na cidade como pecadora, soube que Jesus estava à mesa na casa do fariseu. Ela trouxe frasco de alabastro com perfume e, ficando por detrás, chorava aos pés de Jesus. Com lágrimas, começou a banhar-lhes os pés, enxugava-os com seus cabelos e cobria-os de beijo e os ungia com perfume. Vendo isso, o fariseu que o havia convidado ficou pensando: se esse homem fosse um profeta, saberia que tipo de mulher está tocando nele, pois é uma pecadora. Jesus disse ao fariseu: Simão, o fariseu, tenho uma coisa para te dizer. Simão respondeu: fala, mestre. Certo credor tinha dois devedores, um lhe devia 50 moedas de prata e outro 500 moedas de prata e outro 50.

Como não tivessem com que pagar, o homem perdoou os dois. Qual deles o amará mais? Simão, o fariseu, respondeu: acho que é aquele ao qual perdoou mais. Jesus lhe disse: tu julgaste corretamente. Então, Jesus virou-se para a mulher e disse a Simão: estás vendo esta mulher? Quando eu entrei em tua casa, tu não me ofereceste água para lavar os pés. Ela, porém, banhou meus pés com lágrimas e enxugou-os com os cabelos. Tu não me deste o beijo de saudação. Ela, porém, desde que entrei, não parou de beijar os meus pés. Tu não derramaste óleo na minha cabeça. Ela, porém, ungiu meus pés com perfume. Por essa razão eu te declaro: os muitos pecados que ela cometeu estão perdoados, porque ela mostrou muito amor. Aquele a quem se perdoa pouco mostra pouco amor. E Jesus disse à mulher: teus pecados estão perdoados. Então, os convidados começaram a pensar: quem é este que até perdoa pecados? Mas Jesus disse à mulher: tua fé te salvou. Vá em paz. Jesus vai à casa de um fariseu chamado Simão. Jesus se põe à mesa. E o texto fala de uma mulher que era conhecida como pecadora, entra. E por detrás de Jesus, nem ousa estar na frente de Jesus. Chora seus pecados, enxuga os pés de Jesus com seus cabelos, o unge com perfume e beija os pés de Jesus. Sim, ela era pecadora, mas profundamente arrependida, profundamente consciente da sua miséria humana, mas desejosa de ser reparada em suas faltas, e reconhece em Jesus o Messias, e reconhece nele o preenchimento do seu vazio, a razão de sua mudança. Seu desejo de conversão está ali explícito. Não, Jesus é verdade, mas não tomou atitudes de arrependimento ou de acreditar em Jesus. Eis aqui o ponto para mim e para você. Às vezes convidamos Jesus para entrar em nossa vida, convidamos Jesus para entrar em nossa família, e Jesus aceita, mas não nos dispusemos. Não há disposição interior de mudança. Não há arrependimento. Por isso, hoje, nesta quinta eucarística, hoje, quinta eucarística, Jesus sacramentado, corpo, sangue, alma, divindade de nosso Senhor Jesus Cristo, Jesus aceita o convite de entrar em nossa vida. Ele aceita. Se você o convidar e diga: vem Jesus, entra na minha vida. Vem Jesus, entra na minha casa. Mas eu quero, Senhor, que diante do teu aceite ao convite, aceitá-lo por completo, transformar minha vida, chorar meus pecados, reconhecê-lo como o Senhor e Deus, o único Deus da minha história. Jesus Eucarístico, ao entrar em minha casa, ao entrar na minha vida, perceberás doenças, fragilidades, pecado, vida errônea, depressão, problemas financeiros. E eu peço, Jesus, me ajude a ordenar a minha vida em conformidade contigo.
Me ajude, Senhor, a ordenar os meus pensamentos, os meus sentimentos, o meu querer, o meu pensar, o meu agir. Jesus, fica comigo, Senhor. Fica comigo. Fica durante todo este programa, acolho os pedidos de oração, eu volto já, volte comigo.

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0: Querido povo de Deus, e com alegria que digo que faltam 4 dias para o início da festa de Jesus das Santas Chagas. Sim, faltam 4 dias. Eu quero lembrar que você tem a programação completa no evangelizarepreciso.com.br, padrereginaldomanzotti.com.br. Todos os dias, a partir de segunda, nós teremos atividades externas na rua lateral do santuário. Quero convidar a toda Curitiba, região metropolitana, mas você de todo o Brasil, escolha uma data e venha para participar. E teremos alguns destaques. Na segunda-feira, às 11h30, missa de abertura da festa das Santas Chagas. Às 18 horas, noite de louvor com Padre Rodrigo e Tony Alisson. Terça-feira, às 11h30, Santa Missa com a novena de Jesus das Santas Chagas. Às 19 horas, encontro dos devotos de Jesus das Santas Chagas. Quarta-feira, às 11h30, missa solene em honra a São Pio de Pietreutina. Uma missa mais que solene, lindíssima, na quarta-feira. Venha, Curitiba, venha. Nós temos um facsímile. Nós temos uma imagem facsímile do corpo incorrupto de São Pio de Pietreutina. Às 15h30, teremos aberto ao público Rede Vida Evangeliza, participação do público com a participação da cantora Taeme. Às 19 horas, show com Padre Ezequiel Dalpozo. Quinta-feira de Jesus das Santas Chagas, às 11h30, início do trido em honra a Jesus das Santas Chagas, às 19h, missa. E horário alternativo também às 4 horas da tarde, às 5h30 da tarde na quinta-feira, e às 19 horas adoração com o Santíssimo Sacramento. Sexta-feira, segundo dia do trido, às 11h30, às 19 horas dentro do santuário, conduzirei um show de Jesus das Santas Chagas. No sábado, às 11h30, terceiro dia do trido, às 18 horas missa, às 19 horas procissão e via sacra encenada. Tragam velas pelas ruas de Curitiba. Nós faremos a procissão contemplando a via sacra, as chagas dolorosas de Nosso Senhor, isto no sábado. E domingo, missa 9, 11 e 18, com encerramento e coroação da imagem de Jesus das Santas Chagas. Se organize, venha, passe a semana conosco, vale a pena. Um ano você vem pedir, o outro ano você vem agradecer. Rosa, que a paz de Jesus esteja com você, Rosa.
1: Bom dia, Padre. E o amor de Maria com todos nós.
0: Seja bem-vinda. Você fala de
1: Obrigada.
0: Onde?
1: Cruzeiro do Sul, Padre.
0: Cruzeiro do Sul. Fica onde?
1: No Acre.
0: No Acre. Como é que você me acompanha ali no Acre?
1: Pelo YouTube, Padre. Antes a gente acompanhava também pela Rádio Verde Floresta. 95.7, só a reprise à noite, 8 horas da noite, mas agora não passa mais, mas eu lhe acompanho sempre pelo YouTube.
0: Tá certo, e passa ali para a equipe da expansão, por favor, essa demanda com a Rádio Verdes Florestas, pois não, Rosa?
1: Padre, eu quero testemunhar uma bênção bem grande, uma experiência espiritual das mais lindas que eu vivi com o Padre São Pio.
0: Conte, nós estamos
1: divina,
0: em plena
1: padre,
0: novena,
1: divina.
0: Estamos em plena novena de São Pio de Pietreutina. É propício a sua ligação.
1: Assim, os eventos, assim, porque nosso coração é lindo, assim, é uma experiência espiritualmente a mais linda que a gente tem vivido. Padre, eu fiquei viúva há 16 anos, daí fiquei com 2 crianças pequenas e minha mãe queria muito que eu fosse para perto dela, e eu fui. E a gente acabou na fragilidade, não desfazendo da nossa casa em Cruzeiro do Sul, né? A gente vendeu na época. E depois eu passei a enfrentar a estrada todo dia para vir trabalhar e trazer meus filhos para a escola. Eu cheguei a uma situação de coluna, que eu tenho problema de coluna muito sério, que eu já não estava podendo dirigir.
0: Sim.
1: E eu fazia novenas e novenas, pedindo a Deus que nos desse um outro espaço aqui em Cruzeiro do Sul para que eu não precisasse aluguel, porque por não poder dirigir por muito tempo, eu tinha que pagar aluguel.
0: Entendi.
1: E era muito difícil, difícil, sabe assim, financeiramente muito apertado. Aí minha filha fez todo o ensino médio, a gente pagando aluguel, quase todo o ensino médio. E a gente viu, em uma das suas experiências, a gente assistindo, o senhor pediu que pedisse a Padre São Pio, mas pedisse grande. Aí, Padre, aquilo entrou no meu coração, assim, é grande, só um milagre me conseguir um espaço aqui para minha filha poder estudar e eu trabalhar, sem ter que enfrentar a estrada.
0: Certo.
1: Aí, padre, eu comecei a me pegar com São Pio, me peguei com São Pio, assim, pesquisava sobre São Pio, estudei São Pio.
0: Olha aí.
1: E passei a fazer as novenas na madrugada também, padre. Opa. Eu fui com muita sede.
0: Que maravilha.
1: Eu passei a fazer experiências também de madrugada, as novenas, de joelho, padre, em 2024, quando a minha filha já estava terminando o ensino médio. São Pio, assim, nos abraçou com toda a força. Ele nos abufelou, padre, porque a gente conseguiu um espaço em Cruzeiro do Sul, pequenininho,
0: não,
1: mas
0: importa.
1: É nosso.
0: É claro, não importa.
1: Não estou pagando aluguel, padre.
0: Sim.
1: E, assim, não está terminado, mas a gente já está dentro e é tão aconchegante.
0: Que maravilha,
1: bom.
0: Que coisa boa,
1: não tô,
0: querida.
1: Não estou pagando aluguel, padre. Padre São Pio ajuda a nossa vida, assim, além do que a gente esperava, muito além.
0: Eu acredito.
1: É inexplicável, assim, a gente sente, não consegue explicar tanta alegria, assim.
0: É verdade.
1: A gente construiu, padre.
0: Que coisa linda.
1: Compramos um terreno pequenininho, construímos e hoje estamos dentro. E mais, São Pio nos abençoou também, com a minha saúde está muito fragilizada, depois que a gente estava dentro do nosso espacinho, eu consegui, padre, nunca tinha conseguido, há mais de 18 anos com problema de coluna, que tem dia que eu consigo, tem dia que eu não consigo fazer nada, que eu estou até sem conseguir me suportar com tanta dor.
0: Sim.
1: E eu consegui, padre, pedindo para São Pio um benefício também. Hoje eu estou cuidando da minha saúde, estou no meu cantinho sem pagar aluguel, minha filha fazendo faculdade perto da UFAC, padre,
0: certo.
1: São tantas bênçãos.
0: Então,
1: que eu tinha que testemunhar.
0: Isso.
1: São Pio é divino.
0: Então diga, graça recebida.
1: Graça recebida,
0: é graça testemunhada.
1: Toca o sino, São Cristão. Toca o sofá, toca o que tiver direito para São Pio, para Jesus das Santas Chagas, porque eles são bons demais, são pais.
0: Não é por acaso que eu estava enfatizando que semana que vem é a festa das Santas Chagas e convido você a acompanhar.
1: Sim.
0: Pela televisão, pelo YouTube, e na quarta-feira nós teremos...
1: Acompanho desde 2019, sou associada com muito prazer, porque
0: amém.
1: Depois disso são só bênçãos em cima de bênçãos, são muitas bênçãos na nossa
0: isso.
1: vida.
0: Quarta-feira é dia de São Pio e nós temos uma imagem facsímile do corpo de São Pio de Pietrelcina, que está na nossa capela, e nós teremos uma entrada solene nesse dia muito especial de São Pio. Eu também sou muito devoto de São Pio. Então, louvado seja Deus por tanta graça e obrigado por ser
1: Deus
0: associado
1: ainda vai me
0: da
1: dar
0: obra.
1: Graça, padre, por decisão de São Pio de poder chegar nesse corpo na capela aí.
0: Amém.
1: Em Santa Catarina.
0: No Guadalupe.
1: Isso.
0: Em Curitiba, tá
1: eu
0: certo.
1: Eu acompanho, padre, com muita alegria.
0: Tá certo, querida. Deus abençoe. Rosa, que maravilha, né? De Cruzeiro do Sul, Acre. Acompanha pelo YouTube. E minha saudação ao bispo de Cruzeiro do Sul, Dom Flávio Giovenale. E tá aí, meus irmãos. Como eu disse, estamos na novena de São Pio. Semana que vem é a semana das Santas Chagas. Eu vou estar, se Deus permitir, todos os dias. Abertura na segunda-feira e segue na quarta-feira. Nós teremos uma entrada solene desta imagem facsímile do corpo de São Pio de Pietrelcina. Depois vem o trido, vem shows. Vale a pena você se programar para estar conosco. Eu gostaria de lembrar que na quaresma de São Miguel, hoje, Deus colocou no coração a necessidade de rezar por quem nos machucou, por quem nos feriu, por quem nos ofendeu. Porque Nosso Senhor pediu, rezai pelos inimigos. E eu convido, se você não fez ainda a quaresma de São Miguel, faça depois, logo depois do programa. Mas faça a quaresma de São Miguel. Eu vou para o intervalo, eu volto já. Volte comigo.
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0: nós estamos na leitura orante dos profetas. E nós continuaremos com Samuel num salto grande. Eu já convido você a abrir tua Bíblia no capítulo 12, 1 Samuel, capítulo 12. Você tem gostado da leitura dos profetas? Mande um áudio 41-3221-6060. Solte lá, sacristão.
1: Olá, Padre Reginaldo. Quem está falando aqui é a Meigna, de Conselheiro Lafayette, Minas Gerais. Sou associada desde 2014.
0: Obrigado.
1: Amo seu programa. Ouço todos os dias. E eu gostaria de falar com o senhor a respeito da leitura orante dos profetas.
0: Opa.
1: Que o senhor começou, né? Você sabia que o senhor realizou o meu sonho?
0: Eu
1: tinha muita vontade que o senhor fizesse a leitura dos profetas, porque por mais que a gente lê, a gente não entende direito. Aí estou amando. Continue com essa leitura. Fica com Deus. Um abraço.
0: Abraço, querido. E se você também se sentiu tocado por algum aspecto do profeta Samuel, depois viram outros, mande um áudio 41-3221-6060. Quem nos mandou foi a Neidina, de Conselheiro Lafayette, Minas Gerais, Rádio Que Luz FM, Dom Ayrton José dos Santos, de Mariana. Vamos juntos? Bíblia aberta, cartilha de oração.

primeiro é preciso, dentro da leitura orante, um contexto. E deixo para você ler depois o capítulo 8. Deixo como uma tarefa de casa. O contexto é o seguinte: o povo de Israel está saindo dos juízes. Samuel é tido como um profeta e é a voz de Deus no povo. Mas o povo, olhando para os seus vizinhos, veem que eles têm um rei. E eles vão a Samuel e pedem um rei. Samuel consulta a Deus e Deus diz: mas como? Vocês não estão contentes por ter-me como vosso rei? Vocês querem um rei? O povo insiste: sim, queremos um rei. Na verdade, Deus reluta. Este é o capítulo 8, capítulo 9 de 1 Samuel. E diz: eu vos darei, mas vocês vão se arrepender. Mas rezarei por vocês. Este é o contexto. Agora, vamos ao texto do dia, já com Samuel idoso. Nós vimos ele muito jovem, crescendo, o profeta, mas já vamos para a fase de Samuel idoso. 1 Samuel, capítulo 12, versículo 1. Então, Samuel disse aos israelitas: eu fiz o que me pediram e dei a vocês um rei para governá-los. Agora, versículo 2. Vocês têm um rei que os guiará. Quanto a mim, já estou velho, de cabelos brancos, e meus filhos estão com vocês. Fui o seu líder desde a minha mocidade até hoje. Versículo 3. Aqui estou eu. Se fiz alguma coisa errada, me acusem agora na presença do Senhor Deus e do rei que ele escolheu. Por acaso, tomei o boi ou o jumento de alguém? Enganei ou persegui alguém? Recebi dinheiro de alguém para torcer a justiça? Se fiz alguma coisa dessas, eu devolverei o que tirei. O povo respondeu, versículo 4. O Senhor não nos enganou, nem nos perseguiu, e não tomou nada de ninguém. Samuel disse, versículo 5 do capítulo 12. O Senhor e o rei que ele escolheu são testemunhas de que hoje vocês acharam que eu estou completamente inocente de qualquer acusação. Façamos um salto por versículo 19. 18. Samuel orou. E no mesmo dia o Senhor mandou trovões e chuvas, então todo o povo ficou com medo do Senhor e de Samuel. Versículo 19. Eles disseram a Samuel: por favor, ore por nós ao Senhor. Então o povo disse a Samuel: por favor, Samuel, ore por nós ao Senhor seu Deus, e assim nós não morreremos. Além de todos os nossos pecados, ainda pecamos ao pedir um rei. Versículo 20. Samuel respondeu: não fiquem com medo. Respondeu Samuel: embora vocês tenham feito uma coisa tão má, não deixem de adorar o Senhor nosso Deus, mas o sirvam com todo o coração. Repito: não fiquem com medo. Apesar de vocês terem feito uma coisa tão má,
não deixem de adorar o Senhor nosso Deus, mas sirvam a Ele com todo o coração. E Ele continua orientando. No versículo 21, não andem atrás dos deuses falsos. Eles não podem ajudar nem salvar vocês, pois não são verdadeiros. Versículo 22, Deus o Senhor, pela honra do seu nome, prometeu que não vai abandoná-los. Por isso, resolveu fazer com que vocês sejam um povo dele. Quanto a mim, não deixarei de orar por vocês, pois do contrário estaria pecando contra o Senhor. Eu lhes ensinei o caminho bom e direito. Temam o Senhor e sirvam a Ele fielmente de todo o coração. Lembre das grandes coisas que Ele fez por vocês. Mas se vocês continuarem a fazer o mal, certamente tanto vocês como seu rei serão destruídos. Eles pediram o rei. Não era da vontade de Deus. E Samuel expressa isto. Mas o povo pede. Samuel, apesar de termos feito algo errado, continue a rezar por nós. E Samuel diz, eu rezarei. Se eu não rezasse, eu estaria faltando com o Senhor meu Deus, mas eu tenho algo a lhes dizer. E as orientações de Samuel servem para nós hoje, para nós que dizemos ao menos que servimos ao Senhor. Primeiro, não deixe de adorar o Senhor seu Deus. Segundo, sirvam a Ele com todo o coração. Ele continua. Deus nunca os abandonará. Ele prometeu. Ele estará sempre convosco. Eu os ensinei o caminho do bem, o caminho do direito. Temam ao Senhor, sirvam ao Senhor de todo o coração. Fique com estas palavras e nós voltamos rezando. Volte comigo.

0: 10h36.
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0: 10h39.

0: Eu peço a vossa atenção um pouco mais quando se trata de livros dos profetas históricos. Requer um pouco mais de explicação, porque não é tão fácil de entender o contexto. Eu falei sobre o pedido do rei, mas o que se destaca no texto de hoje? Eu diria 1 Samuel, capítulo 12, versículo 20. Não temas. A palavra, não temas. Para eles e para nós. O povo reconhece que fica com medo das consequências. Samuel diz, não temas. Isso não significa que o pecado não tenha importância. Grave. Diante do pecado, o não temas significa que o arrependimento não deve conduzir ao desespero. Existe uma diferença entre eu errei, escute isto, e preciso voltar para Deus, ou eu errei, não tem mais jeito. Sempre tem jeito para quem se arrepende. A primeira atitude, preciso voltar para Deus, é conversão. Eu errei, não tem mais jeito, é paralisia. Deus não quer que o reconhecimento do pecado nos afaste dele. Ele quer que o pecado reconhecido se transforme em caminho de retorno. O perigo maior é permanecer longe de Deus depois de perceber o pecado. Quando caímos, a pergunta não pode ser só, como eu pude fazer isto? Ela deveria ser, para onde eu vou agora? Não temas. O Senhor perdoa. Voltemo-nos para Deus. Uma outra palavra importante é aquilo que Samuel diz a eles e a nós, nos dias atuais em que vemos tantas crises em todas as áreas da sociedade. Você poderia correr o risco de pensar, o Senhor nos abandonou, não. Deus diz ao povo, por meio de Samuel, o Senhor não abandonará seu povo. A fidelidade de Deus é maior do que a infidelidade do homem. Quando reconhecemos nosso pecado e voltamos para Ele, a porta está sempre aberta. E fica também os conselhos. Não deixe de adorar o Senhor. Sirvam a Deus de todo o coração. Ele não te abandona. Siga o caminho do bem. Siga o caminho do direito. Sirvam a Deus de todo o coração. E lembre-se das maravilhas que Deus faz. Esta foi a leitura orante de hoje. E acredito que é uma resposta a tantas indagações que carregamos dentro de nós. Deus nos perdoa e Deus nunca nos abandona. Por falar nisso, a Quaresma de São Miguel hoje eu propus e eu até me surpreendi a pouca adesão de rezar por aqueles que nos feriram. Eu fico pensando duas coisas. Uma, você não tem nenhuma mágoa, nenhum ressentimento? Ou a segunda opção, que eu acho que seja a mais válida. Não está disposto a rezar pelos teus inimigos? Não está disposto a rezar por quem te ofendeu? Mas isso é uma opção ou um mandamento do Senhor? Rezai por aqueles que falaram mal de você. Quaresma de São Miguel, faça depois. Elizabeth, que a paz de Jesus esteja com você.
1: Amém, Padre.
0: Deus abençoe, Deus abençoe. Você
1: amém,
0: fala de onde?
1: De Cariacica, Espírito Santo.
0: Meu abraço, Cariacica, Espírito Santo. E como é que você me acompanha ali em Cariacica?
1: É pela Rádio América 91.1.
0: Meu abraço a Cariacica. Diga lá, Elizabeth.
1: Padre, eu quero pedir oração para minha mãe.
0: Alô? Alô? Elizabeth?
1: Ficou na internada, que ela está com uma infecção urinária e uma bactéria. E o antibiótico não está resolvendo.
0: Entendi.
1: A situação da bactéria. Entendi. Aí eu quero pedir oração para que os médicos encontrem
0: um
1: remédio que vai fazer o efeito que precisa. Ela está assim, dormindo muito, muito sonolenta. Ela não está conseguindo alimentar direito por causa dela, que ela está dormindo muito. E também, oi.
0: Oi, estou ouvindo, padre. Pode falar, eu estou te ouvindo.
1: Ah, sim, eu estou ouvindo.
0: Filha, continua.
1: É que eu estou ouvindo o rádio também.
0: Então não deveria. Foi o quê? Não.
1: Deixa eu sair de perto do rádio.
0: Não. É o contrário. Você tem que desligar o rádio, só me ouvir pelo telefone. É o contrário.
1: Alex,
0: diga
1: então,
0: lá.
1: Padre. E aí, você entendeu que eu falei que ela está internada desde a madrugada de sábado, com infecção urinária e deu uma bactéria.
0: Tá.
1: E a bactéria não está sendo combatida com os antibióticos que estão usando nela.
0: Sim.
1: Já trocou uma vez e então para ver de novo. Qual antibiótico, se não fazer o efeito que precisa, que não tinha feito ainda, o segundo, ver qual antibiótico vão colocar para ver se faz o efeito para combater a bactéria.
0: Entendi.
1: Aí eu quero pedir oração ao senhor.
0: Como é que é o nome dela, por favor?
1: Maria de Lourdes Prates.
0: Maria de Lourdes Prates. Você pode ter certeza que nós levaremos na missa e levaremos na adoração ao Santíssimo Sacramento. Hoje eu celebro duas missas em horário alternativo. Eu convido Curitiba Região Metropolitana às 16h e 17h30. E levarei o nome Maria de Lourdes do quê?
1: Prates.
0: Vamos pedir que o Divino Espírito Santo reze comigo agora. Divino Espírito Santo.
1: Iluminai
0: os médicos.
1: Iluminai os médicos.
0: Dai-lhes discernimento.
1: Dai-lhes discernimento.
0: No antibiótico.
1: No antibiótico.
0: No remédio.
1: No remédio.
0: Para curar essa bactéria.
1: Para curar essa bactéria.
0: Jesus das Santas Chagas.
1: Jesus das Santas Chagas.
0: Por intercessão de São Pio.
1: Por intercessão de São Pio.
0: Curai a minha mãe.
1: Curai a minha
0: que
1: mãe.
0: Está na UTI.
1: Não, ela não está na UTI, ela está na enfermaria.
0: Que seja.
1: Mas sim, tá.
0: Amém.
1: Curai a minha mãe que está. Amém, padre.
0: Deus abençoe, Elizabeth, de Cariacica, Espírito Santo. Mais uma vez eu digo, levarei Maria de Lourdes Prates e peço que os intercessores anotem. Rádio América AM/FM de Vitória, Espírito Santo, Dom Ângelo Ademir Messari, arcebispo de Vitória. Querido povo de Deus, nós vamos para a novena de São Pio de Pietrelcina. É o quarto dia, então volte comigo rezando. Eu volto já.

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0: 10h52.
1: 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Você sabe que quando eu falo da peregrinação, inclusive, não sei se você já pediu informações da peregrinação que faremos no jubileu dos 60 anos da Renovação Carismática. Eu já digo o número para você entrar em contato: 419-8753-3300 ou peregrinações@evangelizareprecisa.com.br. Eu vou falar depois de novo. Nós falamos que vamos a Nápoles, no Tesouro de São Januário, e estamos prestes a vivenciar, você pode acompanhar pelas redes sociais, um rito da liquefação que ocorre 3 vezes ao ano. No sábado precedente ao primeiro domingo de maio, dia 19 de setembro e 16 de dezembro. Está vendo as imagens ali. Está prestes a acontecer. Agora, dia 19 de setembro. E o que acontece? É a famosa liquefação, e o próprio Papa Leão foi quem na última vez fez este momento. O sangue que remonta ao santo do século III, através de uma agitação da ampola, um sangue seco, ele se liquefaz e, portanto, se torna líquido, e é um sinal de bênçãos de Deus. E nós iremos visitar o Tesouro de São Januário. Quero então lembrar, peça informações e feche o pacote. Vamos juntos, gente, 60 anos. Nós iremos começar por Palermo, depois iremos a Cefalu, iremos até a terra de Santa Luzia. Oh, que viagem maravilhosa! Na Basílica de Santa Luzia, onde ela foi martirizada e tem as relíquias. Siracusa, vamos a Taormina, vamos a Tirreno, Messina. Iremos também a Pompeia, Nossa Senhora do Rosário do Pompeia. Vamos à Costa Amalfitana, em Amalfi. Nós vamos ao Sepulcro de Santo André, também nunca fiz. E vamos fazer juntos a Ilha de Capri, também é desconhecida. Vamos a Anacapri, na Igreja de São Miguel Arcanjo, como eu falei, em Nápoles, para visitar o Tesouro de São Januário, que exatamente eu explicava antes e está por acontecer dia 19 de setembro. Chegamos em Assis e lá participamos do Congresso de Pentecostes. E além de participar do Congresso, celebramos com São Francisco de Assis, Santa Clara, visitaremos o corpo incorrupto do santo jovem São Carlo Acutis, que é algo impressionante, único. Depois iremos a Roma, nas Basílicas Papais, e está programado, ainda não confirmado, uma audiência particular na Sala Paulo VI com Papa Leão XIV. Seria a primeira vez que eu viria também com você de perto, o Papa Leão XIV, depois que assumiu o pontificado. 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Vamos à novena? São Pio de Pietrelcina, quarto dia.
2: Padre Pio, Santo Pio,
1: tu... E eu tomo o Jornal do Evangelizador, por favor. Página 7. Ó Jesus, fonte de amor e misericórdia, nós vos agradecemos por nos terdes dado São Pio de Pietrelcina como sinal de vossa paixão, morte e ressurreição. E ele, a ele destes as vossas próprias chagas, que São Pio carregou com serenidade, força, comunicando ao mundo a vossa compaixão. Por isso, por intercessão de grande santo São Pio de Pietrelcina, dai-nos a graça de que tanto necessitamos. Coloque a sua intenção. Jesus, a exemplo de São Pio, dai-nos a graça

0: graça de nos unir à vossa paixão, nos abrigar em suas chagas e desfrutar sua gloriosa ressurreição. Jesus, por intercessão de São Pio, concedei-nos a graça de que necessitamos para realizar neste mundo a nossa vocação e nossa missão. São Pio de Pietrelcina, ajudai-nos a viver como cristãos e buscar o perdão, a cura de nossas feridas. Faça mais uma vez o seu pedido. Faça mais uma vez e peça grande. São Pio de Pietrelcina, dai-nos mais amor e Eucaristia. São Pio de Pietrelcina, curai nossas feridas pela confissão. São Pio de Pietrelcina, fortalecei os enfermos. São Pio de Pietrelcina, animai a nossa vida de oração. São Pio de Pietrelcina, rogai por nós. São Pio de Pietrelcina, rogai por nós. O Senhor esteja convosco. Ele está no meio de nós. Abençoai, Senhor, a água que será tomada, levada aos doentes. Abençoai os remédios, as roupas dos enfermos, as fotos de família. Por intercessão de São Pio, Nossa Senhora do Carmo, nos méritos das Santas Chagas, em nome do Pai, do Filho e do Espírito Santo. Amém. Eu me despeço com o clipe Templo Vivo. Não esqueça de rezar para os seus inimigos. Quaresma de São Miguel. 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
6: Hora oficial do Brasil, pontualmente 11 horas.
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6: Greve da Caixa chega ao sétimo dia e mantém agências fechadas em Foz, Medianeira e São Miguel do Iguaçu.
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6: Quinta-feira, 17 de setembro de 2026. Estamos no inverno brasileiro. 104 informa. 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A greve dos funcionários da Caixa Econômica Federal chegou ao seu sétimo dia e mantém fechadas as agências de Foz do Iguaçu, Medianeira e São Miguel do Iguaçu. A paralisação começou no dia 11 de setembro e as negociações entre os trabalhadores e a direção do banco foram retomadas nesta quarta-feira. Entre os pontos discutidos estão a saúde Caixa, condições de trabalho, remuneração e mudanças no programa Super Caixa. Até a noite de ontem, não houve acordo para encerrar a greve.
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6: A reta final de 2026 terá também disputa política no Internacional. Três pré-candidatos aparecem até o momento para substituir Alessandro Barcelos na presidência do clube: José Amarante, Leonardo Aquino e Roberto Melo. O primeiro turno está marcado para 9 de novembro e será decidido pelos conselheiros. Se nenhum candidato alcançar 85% dos votos, os dois mais votados avançam para o segundo turno, marcado para 12 de dezembro, quando os associados também participam da votação.
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9: 23 graus em São Miguel do Iguaçu.
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9: Bora, gente. Vamos lá para os nossos últimos 50 minutos de programa, né? Que não dá mais para bater uma hora. Ei, vamos então para a galera participar e mandar o seu recado. Só lembrar a interativa aí, Tatizinho.
16: Nosso WhatsApp sempre liberado é o 3565-1033. E hoje estamos falando sobre...
9: Saúde.
16: Desculpa.
9: Saúde,
16: sobre... sobre
9: tosse mais, tosse mais.
16: Não, a gente já falou sobre pesadelos, tá? Se você tem pesadelos, porque assim, os antigos falavam, ah, barriga cheia dá pesadelo.
9: É, ué.
16: É, dormir de barriga pra cima dá pesadelo. Enfim, a gente quer saber aí de você o que, que você acredita, ou o que, que os seus avós, os mais antigos, falam sobre isso também.
9: Tem gente falando, assistindo filme de terror, né? Tem... Ó, cada um é cada um, né? Cada um tem... E se você não tem, também pode falar, tá? E deixa eu aproveitar aqui. Ah, tem que lembrar que tem participação pra trás, né?
16: Tem a participação da Neuci Ferreira. Cadê a Neuci? Pera aí. Ah, eu mutei aqui. Agora vai, meu sim!
17: E Tati, eu quando eu tenho pesadelo, eu levanto, tomo uma xícara de Nescau.
16: Ai, gostei dessa!
9: É o pesadelo lombrinho.
16: Agora toda noite eu vou ter pesadelo.
17: Leite com Nescau, quentinho.
16: Gostoso.
17: E vou dormir. Mas é muito ruim ter pesadelo. Meu Deus, eu já tive muitos pesadelos. Um chá. Daí eu durmo melhor.
16: Aí é bom, né, Nelci? Um abração pra você, tá?
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2: Bora, gente, vamos que vamos, é um Papo 104, seguindo até o meio-dia, um pouquinho antes a gente vai terminar. 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
2: 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Vamos lá, participação da galera.
4: O Leandro, tem uns que tem pesadelo depois de visitar a sogra. Ele escreveu assim, mas não é o meu caso, claro. Lógico.
2: E não vai ser nem o meu caso, Leandro, assim, mas quem que não tem medo de cobra, né?
4: Não, é que no caso de vocês dois, é porque vocês jantam, vocês almoçam, voltam de buchinho cheio, né? Claro, claro, claro. Não é pelo convívio, não é, não, não é.
2: Não, nem um pouquinho, né?
4: Capaz.
2: Não, não dá, né?
4: O Leozão.
5: Tá aqui, eu levanto, oi. Eu tomo café, eu... Conhece que tá aqui, eu levanto e tomo café bem gostoso.
4: Bem reforçado. Aí sim, Leozão, pra ficar forte no outro dia, né? Não se abalar com os pesadelos da vida noturna.
2: Isso. Se eu levanto com um pesadelo, sem pesadelo, ele vai tomar café, né?
4: Tá certo?
2: Agora, sabe quando eu vou fazer café? Eu sempre. Geralmente, se eu quero incrementar alguma coisa além do café. Além de eu derramar café no chão, né? Vixe, fica mãe. Aquela lameca na cozinha, né?
4: B.O.
2: Ai, ai. Sempre dá uma coisa, espirra uma coisa aqui ali. Não sei se vocês aí, né? Os donos encrencos aí também são atrapalhados assim na cozinha, mas a gente tem essa habilidade. 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
2: 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Bora, gente! 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
0: 11h25, hein? 11 horas e 25 minutos, seja qual for o seu evento, o Casarão tá pronto para te atender aí com produtos de alto padrão, relacionamento de confiança. 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O Tatizinho tem participação.
3: Temos uma participação que é a da Valdina. O meu pesadelo é a poeira que o trânsito está fazendo na linha Guiza.
0: Eita!
3: Eita, nós! Aí ela tá falando que precisa de providência por lá também. Mas que tipo de poeira que é?
0: Poeira!
3: Poeira! Tô
0: poeira! Lembra ou não?
3: Ai, deve estar incomodando, né? Esse poeirão e enche o saco.
0: No auge da Ivete Sangalo. Gente, vamos ouvir João Mineiro e Marciano, então? Daqui a pouquinho tem... deixa a gente fazer mercado agropecuário e já mais participações. Para você mandar interagir, Tati...
3: 356-510-33.
0: Boa! Então não esquece de mandar, de participar.
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7: Na abertura do mercado agropecuário, a soja está sendo cotada a R$ 139,00 a saco, milho a R$ 58,00 e o trigo a R$ 78,00.
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7: Bora, gente, 11 horas mais 36 minutos, 11h36, vamos que vamos, é um Papo 104, galera participando, Tatizinha.
15: O Expeditor?
16: Aqui no Sul, pra quem torce pro Grêmio e o Inter, vão falar sério pra tu. É pesadelo, hein? Muito pesadelo. Já pensou um Grenal na Série B?
7: Vai ser o primeiro da história,
15: hein? Ai, que tragédia, né, Expedito?
7: E, ó, não é difícil, hein? Não é difícil.
15: O Eliseu Cunhasque, manda um abraço aí pra nós, estamos sempre na escuta.
7: Fala, Eliseu, um abraço pra todos vocês aí, hein? Tamo junto. Fechamento, ó, tô batendo no peito aqui. Que é tipo, ó, tamo junto. Daí tu faz assim.
15: Mas
7: daí
15: tem que tossir?
7: Não, é que eu não consigo aqui. Tenta é falar, assim,
15: bater. Aí é manota.
7: Aí é nóis, cai dentro.
15: Cai não. Aí é você que tá falando.
7: Ué, cai dentro. Fecha dentro, ué. É aí. Tati, você é princesa, você não pode ter malícia. Pelo amor de Deus. 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Bora lá. Fechamos aí as participações, Tati?
15: Tem mais uma pra fechar com chave de ouro.
7: Ah.
15: O Zanata.
7: Opa!
15: Tem que até fazer uma voz assim pra...
7: Isso, o que, que ele quer agora?
15: Bom dia, frase bom dia. Do dia.
7: Ah.
15: Quando te criticarem, continue sendo luz. Quando falarem de você, continue sendo luz. Quando tentarem ofuscar o teu brilho, continue sendo luz.
7: Uhum.
15: Eu nunca vi um inseto atacar uma lâmpada que esteja apagada. Então, continue sendo luz.
7: Olha,
15: não, poeta.
7: Não, tem que continuar, não pode parar assim.
15: Impressa. Um poeta.
7: Eu tô, como diria um amigo meu, eu tô expressionado com isso.
15: Não, é um poeta esse homem. Eu fiquei esperando o final vir uma zoeira,
7: eu
15: mas
7: também.
15: Não, gente.
7: Eu
15: terminou
7: me preparei,
15: ali, ó.
7: Eu me preparei aqui.
15: Vou até mandar uma lâmpada pra ele aqui. Manda
7: meu
15: uma lâmpada.
7: Meu Deus, você é... É, o quê? Tá trabalhando pra Copel agora ou... Gente, bora, né? Vamos lá, com o papo 11h39. Obrigado, viu, Zanata? Desculpa, se a gente é um pouco insensível, né? A gente veio com o modo quinta série permanente.
15: Instalado.
7: Aí, instalado aí, já é meio difícil. Mas, ó, parabéns, hein? Deixa mais uma salva de palmas, porque...
15: A gente não tá acostumado,
7: né? Não tá, né? Não é todo dia, né? Parabéns, Zanata. É um poeteiro, um poeta, né? 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Então não perde não, hein? O Tati, a gente podia fazer um concurso de poesia, né? Vai ser tão legal nesse programa.
15: Um concurso de poesia?
7: Isso.
15: Ah, não sei se ia combinar muito, não.
7: É, não.
15: Meu Deus, o Andrezinho mandou um áudio. Eu vou pôr no ar.
7: Vai.
17: Pessoal, eu tô querendo essa versão do Zanata no meu horário também. Se tiver como, pedir pro Zanata aí. É.
7: Ai, ai, ai. Ô, André. Vamos fazer em parceria? Vamos fazer em parceria um concurso de piada, hein, André? Vamos fazer essa, só pra nós ver o que dá. O que vai sair. Quem sabe a gente descobre mais talentos como esse, né? A gente tá vendo muitos talentos se perdendo, né?
15: Aí depois de um poema do Zanata, temos ela, né? O contrário.
18: Ô, o que vocês dois ficam fazendo ali até com o padre reza? Esse dia eu já queria perguntar, eu tô curiosa pra saber. Vocês ficam comendo, né? Essas tombadas de faminto.
15: Ô, Gi, tem uma frase que diz assim: nunca queira saber o que um locutor faz quando toca música, dá intervalo, porque só. Olha!
7: A decepção pode ser muito maior do que você imagina. Vamos de música, isso aqui tá ficando pessoal já, né? Chega, Gi.
15: Sai bater perna, manda coisa, mulher.
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7: Vai no banheiro, né?
15: Quando toca faroeste caboclo, pode saber.
7: É, ué. 10 minutinhos. César Menotti e Fabiano, como essa dupla maravilhosa fala, aí você me quer, né?

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1: Bora, gente, para a reta final aqui do Papo 104. Bom, vamos lá, tem ainda mais poesia, digo, participações aí.
2: A Marilene tá falando assim que o Zanata tá inspirado hoje, porque nasceu a netinha dele.
1: Parabéns, Zanata, agora sim.
2: Aí ela falando, seja luz sempre.
1: Essa é a luz.
2: Valeu, Marilene!
1: Essa é a luz que ilumina o mundo, né? Esse é o principal objetivo. Parabéns aí, Zanata. Deve estar pouco feliz. Cuida pra não babar muito na criança, né? Lembra que é um recém-nascido. Vamos lá,
2: Tati? Fechamos as participações. Uhum. Valeu, Cunhasco. Valeu, gente. Um abração.
1: Depois de fazer o Zanata odiar a gente...
2: Ele foi muito poeta.
1: Mas parabéns, né? Que momento especial, né? Deve estar num momento assim que não tem como comparar, né? Valeu, gente! Ó, na sequência tá chegando o programa da Lara. A gente volta amanhã. Valeu, um grande abraço a todos. Obrigado aí pelas participações. Lembrando, tem o nosso kit primavera que sempre vai estar valendo das 8 às 10 da manhã. Então amanhã continua! Continua, não perde, não perde não.
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0: Destacando inicialmente atenção para a programação das reuniões e pré-assembleias da LAR Cooperativa. Giro de reuniões nas áreas de expansão. Hoje pela manhã o encontro aconteceu em Maringá, logo mais 14 horas em Japurá. Hoje à noite, 19 horas, em Jussara. Amanhã, dia 18 de setembro, em Atalaia, às 9 da manhã. Ivatuba, às 14 horas. E em São Jorge do Ivaí, às 19 horas. São as reuniões nas áreas de expansão e as pré-assembleias 26 e 27. Estas prosseguem no norte do Paraná a partir do dia 5 de outubro, em Ibaiti, Arapoti e Venceslau Brás. Atenção, atenção, recebimento de embalagens vazias de defensivos agrícolas em Medianeira, de 21 a 23 de setembro. As embalagens flexíveis deverão vir dentro das embalagens de resgate. Amigo produtor, não esqueça de fazer a tríplice lavagem no momento de preparo da calda. O recebimento será das 8h30 às 12 horas e das 13h30 às 16 horas. Atenção para o local de recebimento dessas embalagens vazias, anexo à unidade LAR da linha Dourado.

0: 5 anos com aviário, desde o começo, firme e forte, na atividade.
1: E quantos aviários tem? Como é que começou?
0: Estamos com 2 aviários. No começo, né, foi um pouco que a gente começou sem muita experiência, né? Mas fomos trabalhando atrás de ajuda, um com os avicultores, conversando bastante. Hoje, graças a Deus, estamos com um bom resultado, né? Melhoremos bastante e entremos para essa classificação do global. E isso alinhou bastante nossos resultados, né?
1: Ah, muito bem. Nessa linha aí, sempre ter esses pontos falhos e corrigi-los, aí acaba melhorando toda a atividade, né?
0: Isso, 100%, né? Uma conversa boa com todos os produtores, isso a gente vai cada vez melhorando mais.
1: A área técnica também é um ponto importante aí nessa atividade, né?
0: Isso, 100%, né? O atendimento deles hoje, a experiência que eles têm para passar para a gente é boa, né? 100%.
1: E falando desses aviários aí, última tecnologia ou é uma ação diferente? Como é que está essa estrutura dos aviários aí?
0: Isto, é os Dark, os 150 por 16, né? A gente, desde o começo, mantendo, né? Vai sempre tendo umas atualizações, vai ajeitando, mantendo, mas 100% sempre mantendo dentro, né, do padrão para uma qualidade boa sempre, né?
1: E nesse mês de agosto você atingiu a segunda colocação, né? O índice de eficiência produtiva, 510 pontos. Foi um lote especial ou você já tem beliscado, vamos falar assim, esses bons resultados entre os 10? Como é que está essa sua avaliação da sua atividade mesmo?
0: Sim, todo ano, né? Já saímos, essa é a terceira vez, cada vez melhorando, né? Fiquemos a primeira vez em quinto, depois sexto e agora em segundo. Vamos, uma hora, né? Chega em primeiro ainda, né? Mas estamos tentando para cada vez melhorar, tirar mais vezes por ano, né? Mas estamos firme. Um lote excelente, né?
1: E nesse lote excelente a gente fala do manejo que é por parte do produtor, mas tem chegado então um bom material, pintainhos, rações, essa questão aí são todas, tudo isso constrói a produtividade, né?
0: Isto, Valdir. É a qualidade hoje que nós estamos recebendo de pintinho, né? É excelente. É o manejo, então, desde a qualidade que tu recebe, a ração, então, principalmente, né? Essa hoje que nós estamos recebendo vegetal é essencial, uma conversão melhor. Hoje o pintinho, como vem, o manejo que tu fizer, ele vem embora, chega no final com um bom resultado, né?
1: Você falou agora dessa vegetal aí, isso é dentro daquele global, né? Como é que é esse programa especial aí?
0: É, depois que entramos nesse global, mudou, né, a parte de ração. É, a gente começou a receber ela, a gente vê que deu um salto, né, grande, um bom resultado. Ela dá uma conversão bem melhor, né? Uma ração muito boa pro trabalho, né? Pintinho come bem, vai, uma excelente ração.
1: E esses frangos aí, frango é destinado a algum mercado específico?
0: Sim, que nem a gente cria o frango, né, para lar, e a lar entrega esses frangos pro KFC, né? KFC é essa empresa, né, global, que é a única que eles destinam esse frango, né?
1: Legal, muito bom. Então é um mercado internacional que você sabe que é produzido aí no Pacuri, chega a mercados internacionais lá longe, né, Christian?
0: Isto mesmo. A qualidade, né?
1: Nessa linha aí, se é frango, é?
0: É lá.
1: Ah, muito bem. Beleza, então, parabéns pela atividade aí, né? E ressaltando mais uma vez só, o frango aí é a principal atividade, ou tem agricultura também?
0: Só o frango, Valdir, aqui, né, temos um pouco, um pedacinho pequeno de lavoura, né? Mas a atividade mesmo é frango.
1: E mão de obra, você e a família, como é que é a mão de obra desses aviários aí?
0: Isto. É eu, minha esposa e o meu pequenininho, é nós mesmo que cuidamos da propriedade, né?
1: Certo, então. E como é que está o lote agora aí? Que lote você tem alojado? Quantos dias que está? Como é que está o desenvolvimento?
0: Tá excelente, excelente. Estamos com 12 dias hoje. E uma qualidade, né? Que nem falamos no começo ali, tá indo 100%, um friozinho no começo, mas tá 100%, um bom aquecimento, tudo vai dar um excelente lote de novo.
1: Certo, então. Muito obrigado pela entrevista e bons resultados aí. Muito obrigado.
0: Obrigado, vocês.
1: Muito bem, este é o associado Rudi Bonato, produtor do frango lar, segunda colocação no mês de agosto. Ele é Pacuri, Santa Helena, e o técnico que lhe assiste é o Cassiano Botjost. Atenção para os números. Conversão alimentar ajustada, 1,41. GPD, 83,72. Idade, 40,7 dias. Mortalidade 5,7%. Peso unitário 3,413 kg. Sexagem misto, índice de

0: se é frango, é lar.
1: Preços praticados pela manhã: soja R$ 139,00 a saca, milho R$ 58,00, trigo R$ 78,00. Obrigado pela sua companhia. Voltaremos amanhã, sexta-feira. Entrevista especial com o produtor associado de Maracaju, no Mato Grosso do Sul. Produtividade excelente por hectare na última lavoura de milho. Um grande abraço. Até amanhã. Tchau, tchau.
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0: 12 horas 27 minutos agora, 12:27. Muito boa tarde para você que está através do rádio em 104.1, a nossa Rádio Jornal FM, de São Miguel do Iguaçu para todo o oeste e parte do sudoeste do Paraná. Olha, muito bacana. Boa tarde para você também que está através das redes sociais. A partir de agora, Facebook, YouTube, também simultâneos, trazendo a informação do nosso Informativo 104. E um pedido, vamos compartilhar, fazer deste o seu canal a sua verdadeira fonte de informação no horário do meio-dia, né? 12 horas 28 minutos agora, hoje é quinta-feira, 17 de setembro de 2026. Estamos vivendo aí as emoções do nosso inverno brasileiro e a temperatura aqui no centro da cidade, neste momento, na casa dos 24,8 graus centígrados. Informativo 104 é o seu espaço de informação com as principais notícias locais, eventos de São Miguel do Iguaçu e da nossa região oeste do Paraná, utilidade pública e muitas entrevistas. Você também pode participar do nosso informativo. Mande a sua mensagem através do nosso Zap Zap, que está liberado, 3565-1033. Envie o seu recado informando como que está o trânsito ou contando pra gente como que está o tempo aí na sua localidade ou qualquer outra informação que você queira repetir para todos os ouvintes, ok? 12:28 agora, a apresentação é minha, Márcio de Souza, prazer enorme em ter ao lado também a companhia de Luiz Henrique na apresentação. Estúdio B, sempre acompanhados, assessorados de perto com tudo que precisamos, Andrezinho Vaz e a direção geral por conta de Constante Scariotti Neto, seu Tino. 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
0: 12:30 agora, destaques de hoje no nosso Informativo 104. São Miguel do Iguaçu terá atendimento médico e de enfermagem suspenso na parte da tarde desta sexta-feira. Expo Cresol confirmado para esta sexta e também para este sábado na Rua Coberta aqui em São Miguel do Iguaçu. Declaração do ITR 2026 deve ser feita até o próximo dia 30 de setembro. O Sindicato Rural orienta produtores dentro de instantes. São Miguel do Iguaçu inicia também limpeza dos rios para prevenir alagamentos. Santa Terezinha de Itaipu inicia terraplanagem para a construção do novo terminal rodoviário do município. Curso Futuro Programado apresenta 7 projetos desenvolvidos por alunos. Greve da Caixa chega ao 7º dia e mantém agências fechadas em Foz do Iguaçu, Mediabeira e também São Miguel do Iguaçu. E ainda a Bolsa de Empregos, Rádio Serviço, notícias regionais e as principais notas e informações de São Miguel do Iguaçu, do estado, do Brasil e do mundo. Para você, a partir de agora, no ar, o seu Informativo 104.
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0: Doze horas 36 minutos e meio, agora 12:36 e meio. Olha só, hoje nós estamos com o estúdio repleto, né? É, mas a gente se vira bonito por aqui. Tem um microfone sem fio, a gente vai conversar com todo o pessoal. Você que está em casa, olha, se eu sair mais para cá, parece até o Ademir, né? Eita! Vamos lá então, Ademir. O Ademir é o presidente, né? Se a gente não dá aquele boa tarde primeiro para o presidente, aí a gente se complica. Né? Tudo bom, Ademir? Boa tarde, bem-vindo ao nosso Informativo 104.
16: Boa tarde, Márcio. Mais uma vez, muito obrigado pelo espaço cedido aí.
0: Foi fácil reunir todo esse povo aí ou não?
16: Foi rapidinho.
0: Tranquilo, tranquilo. Ao lado do Ademir, a Jandira, né? Tudo bom, Jandira?
17: Boa tarde, Márcio. Boa tarde. É, mais uma vez estamos aqui. Obrigado pelo convite. Obrigado, Ademir, pelo convite também. Foi rapidinho para a gente se juntar aí. O zap zap é rápido, né? Obrigada aí.
0: É, são as facilidades, né? Hoje os meios, as redes sociais, aí, elas tomaram conta e a gente vai tomando proveito, né? Desta facilidade toda que existe. Noeli Briguente, também aqui com a gente hoje, a Noeli Briguente da ACAF, né? A gente conversou e conhecia muitos e muitos anos como a Noeli Briguente, aqui da nossa Briguente Malhas, isso, né? Aqui no centro. Tudo bom, Noeli?
18: Tudo bem, Márcio. Obrigada pelo convite também. É, o Ademir também, que é o presidente da Associação do Grêmio. A Jandira, que é a presidente da ACAF. Eu, tesoureira da ACAF, um trabalho também bem puxado, né? E agora com outros afazeres também fora da ACAF. E estamos aqui, né? Para ver o que nós vamos falar hoje sobre o baile, né?
0: Bacana. Gremista de coração, colega de profissão, Ana Damante. Tudo bom, Aninha?
19: Boa tarde, Márcio. Boa tarde para todos os ouvintes aqui da nossa Rádio Jornal. Uma honra hoje dividir microfone com você, um baita comunicador aí. Estamos hoje para falar deste grandioso evento que está chegando, né? Representando então a Associação Avalanche Azul e a CAF, que é a entidade, a associação que a gente fez essa parceria aí para estar unindo forças. A gente fala unir forças, porque tanto o trabalho delas quanto o nosso trabalho, né, Ademir, é um trabalho totalmente voluntário. É, elas, com o público delas, né, atendendo aí famílias que estão sempre em situação de vulnerabilidade social, e nós, enquanto associação, dando apoio para essas meninas. Você já pensou em um ano que a gente está, 2026, a gente conseguir proporcionar para meninas jovens que recém estão saindo do ensino médio uma faculdade, uma graduação? Quem teve que pagar uma faculdade sabe o custo que é, e nós, juntamente com a ONU Iguaçu também, parceira, a gente está aí mais um ano, 11ª edição do baile.
0: Bacana. Ana, quando se fala em Grêmio, o coração é uma avalanche azul mesmo?
19: É uma avalanche azul, rapaz. A gente só não briga, mas assim, a gente murmura muito pouco, sabe? A gente tem que ter o pulso firme.
0: Eu até estava escutando esses dias uma sátira, né? Aquilo é sátira, porque...
19: Sim.
0: A questão é uma rivalidade saudável, né? Grêmio Internacional, meu Deus.
19: O Grenal.
0: O Pia falou assim, o dia que não tem uma confusão, ele falou, não é um Grenal. Né? Eita!
19: Aí tu pensa, mas só mês que vem a gente vai assistir pensou o Grenal. Lá. Nossa!
0: Que bacana!
18: Eu não sou gremista, mas eu acredito que eu vá junto.
0: Então. Olha lá. Mas é um dos maiores clássicos, né? A gente fala assim, do Brasil, né? Porque quando a gente fala em número de torcidas, claro que a gente vai lembrar de um Fla-Flu, vai lembrar de tantos outros, mas assim, marcante do jeito que marca o Grêmio Internacional, não tem como, né? Agora vamos se concentrar realmente no evento. Como é que está a preparação? Como é que está o andamento?
19: Pois é, estamos aí na contagem regressiva agora de fato, né? Neste sábado, então, a gente realiza a 11ª edição deste baile. Coração está a mil, nós, enquanto membros da diretoria, estamos ansiosos, as meninas ainda mais, porque é uma experiência nova, né, Márcio? Imagina, elas estão aí, a Maria com 16, 17, 18, 19 anos.
0: Primeira vez subindo numa passarela.
19: Exato, então assim, a ansiedade é normal, a gente sempre fala, né, claro que a gente tem o acompanhamento também do nosso psicólogo, né, o Felipe Martinhago, que está fazendo esse trabalho com as meninas, dando dicas, exercícios de respiração, estar lá também no dia do baile, no camarim junto com elas, para dar aquele suporte, que querendo ou não a gente sabe que faz a diferença, momentos de ansiedade, então ele estará lá também. Mas os preparativos estão a mil aí, a gente está com uma expectativa muito boa de público, como todos os anos, né? Mais de mil pessoas aí aguardando, a gente está aguardando mais de mil pessoas, restam poucas mesas, isso preocupa, né? Porque geralmente aí, nessa época do ano, no caso assim, faltando 2 dias para o evento, né, ainda tinham bastante mesas. E agora tem, acho que não tem 10, né, Ademir? Pouquíssimas mesas. Então a gente pede, claro, para que a pessoa que está ouvindo tenha interesse, né, de estar adquirindo uma mesa no dia, para ter aquele lugarzinho guardado, privilegiado, né? Já é. Conversar com nós, que a gente...
0: Mas isso é bom, né?
19: É bom, é bom.
0: Isso é bom. Isso
19: não
0: é
19: dá para reclamar, não.
0: Olha, eu vou falar para você uma coisa. Você tem uma coisa que parece que começou a mudar, né? E a tendência agora, ela virou para esse lado e a gente torce para que continue, que seja cada vez mais forte. A integração entre comunidades, a Exato. Integração entre associações, a integração entre pessoas, a ajuda, a mão estendida. Isso é legal, né, Ademir? A gente vê isso numa festa de comunidade, a gente vê isso, de repente, num baile da Associação Avalanche Azul, Associação dos Gremistas aqui de São Miguel. É bacana essa interação, né?
16: Sim, é bacana e é importante. A gente precisa um do outro aí para se manter forte, né? E, inclusive, tu comentou agora há pouco da rivalidade Grenal aí.
0: Saudável, né?
16: É, nós temos também a associação, né, dos nossos amigos aí colorados.
0: Coração Valente.
16: Isso, e inclusive a gente participa do evento deles, eles também se fazem presente no nosso evento. Então a rivalidade fica mais lá em Porto Alegre. Aqui a gente está aqui para se ajudar.
0: Maravilha, a gente brinca, né? É o dia do jogo, o pós-jogo, aquele... De repente aquela sátira, né? Só que por incrível que pareça, a gente trouxe eles há duas, três semanas atrás aqui.
19: Olha que coincidência.
0: Oh, e na véspera teve troféu. Ah, não vem não. Oh, e agora a gente trouxe os gremistas também. E na véspera também. O negócio funcionou muito bem. Mas não vamos falar de resultado, né? Vamos falar do evento. Agora, Ana, que delícia é a premiação para a candidata, né?
19: Exatamente, falei antes, né, e repito, eu sempre bato bastante nessa tecla, Márcio, R$40 mil em bolsa de estudos, a rainha, super então, prêmio. Exatamente, ela tem a disponibilidade, então, a possibilidade, dependendo do curso que ela for escolher, por exemplo, posso dar um exemplo, que é o curso de administração.
0: Dá para escolher o curso ainda?
19: Dá para escolher o curso, ela tem, cobre então 100%, então ela não vai precisar pagar nada de faculdade. Claro que daí, porventura, a candidata tem o sonho de fazer um medicina veterinária, que o custo é um pouco maior, aí ela paga a diferença, no caso.
0: Vai pagar bem menos, né?
19: Exatamente. E muitas delas não, as 10, estamos na 11ª edição, todas as outras 10 já no mercado de trabalho, já graças aí ao apoio, né?
0: Olha, agora, mais o tão bonito quanto é também a própria, a gente tem que parabenizar, né, a associação dos gremistas, a Associação Avalanche Azul aqui de São Miguel, pela parceria também com a CAF, neste grande evento. E a CAF, como é que está se sentindo com essa parceria? Legal?
18: Legal. Nós estamos sempre muito
0: bom,
18: bem,
0: né,
18: porque essa parceria, ela vem ajudar assim muito, porque a gente tem as nossas atividades e...
0: Ajudar quem ajuda, né?
18: Isso, então... Ela é bem-vinda. O nosso trabalho junto à Associação do Grêmio nesse baile é a cozinha. Então, nós vamos estar com os quitutes lá.
0: Vocês também vão ser um pouquinho gremista?
18: Nesse dia, sim.
0: Nesse dia. Não, só nesse dia.
18: Nesse dia, sim. Mas o nosso grupo, eu acho que tem gremista lá.
0: Ei, que legal.
18: Eu não torço para time algum, sabe? Eu torço para... Né? Eu sou...
19: Torço para quem ganhar.
18: Quem ganhar aí, sempre numa boa, certo. Né? Mas a CAF sempre desenvolvendo o trabalho dela, atendendo pessoas. Agora, o nosso foco maior está em cima assim, de pessoas acamadas, as pessoas idosas, né? Aquelas pessoas doentes. A gente faz a visita, vê a necessidade, né, do que eles estão precisando. E outras famílias também, tem tanta gente precisando. Então, com essa verba, a gente compra alimentos, compra fraldas, remédios também. E a gente tem o nosso aluguel também, que não é barato, né, para a gente se manter. Nós não temos vínculo com ninguém. A nossa única entrada é essa, com a festa, com o baile do Grêmio, que vem essa porcentagem, né, para nós. E é boa, né, então a gente se vira bem. E depois nós temos esse bazar, que a gente vende as peças baratinho também. Esse dinheiro também vai entrando em caixa para a gente se virar. E é o que a gente faz, e nós somos 10 voluntárias... E estamos aí na luta.
0: Bacana. Olha, inclusive, Noeli, Jandira, o convite já fica estendido para sábado de manhã, tá? Vocês virem no rádio para a gente falar mais. Vamos falar mais da CAF, né? Vamos falar mais da CAF. O convite já está estendido.
18: Com certeza.
0: Para a gente falar e destacar. É importante que a gente realmente faça essa parte, né?
18: Não, a gente vai estar aqui, sim.
0: Parabéns pela parceria.
18: Ai, nós que agradecemos. Ficamos muito felizes com essa parceria. E é o terceiro ano, né? terceiro ano que estamos juntos e esperamos continuar, porque é uma coisa assim maravilhosa para nós.
0: Bacana. Ana, fala um pouquinho para a gente da programação. Como é que está a programação para o dia?
19: Para o dia, os portões estão, as portas serão abertas a partir das 9 horas da noite. Então o público já pode começar a chegar. Automaticamente quem entra e entrega o ingresso na portaria recebe uma cédula de votação. Importante, pessoal, que quem receba, todo mundo que entrar e receber essa cédula, guarde bem. Não extravie ela, não rabisque ela, porque essa votação, né, essa cédula, vai contar como voto. Então, cada voto importa, né? Então, a gente fala para que a pessoa entre. Se for o caso do convidado já ter a sua candidata, que ele já vai votar, ele chega, ele já pode votar e já vai ter duas urnas disponíveis em cada canto do salão. Então, a pessoa já pode, para não correr o risco de perder, né, ou extraviar, já vota e já coloca o teu voto lá na urna. Depois vai ter o desfile, né? Às 10 horas da noite começa o nosso desfile, né? As meninas estarão se apresentando, uma linda apresentação. Mariângela Grande, a nossa coreógrafa de todos os anos, aí, de muitos anos, na verdade, está caprichando como todos os anos. Então,
0: cada vez melhor, né?
19: Exato. Este ano, olha, não pode falar, né? Mas, olha, tá bonito. Tem uma apresentação aí, uma surpresinha. E a apresentação então começa às 10 horas, vai ter o grupo de jazz dela também, as nossas mirins, as nossas gremistas mirins também, às 10 horas. A pessoa pode votar então, a partir daí também, segue a votação, 11h30 a gente encerra as votações e recolhe todas as urnas. 11h30 a gente vai para a contagem dos votos, então vai ter aí a equipe, um representando a CAF, um representando a Faculdade Uniguaçu, um representante de cada candidata também, para a gente mostrar muita assim, transparência. Exato. 11h30, então. O baile segue, banda Anjos de Ouro, né? Às 11h30, enquanto que a gente faz a contagem dos votos. A gente retorna, então, com o resultado. Tendo o resultado, segue o baile até 5 horas da manhã, por aí. Aí não tem muita hora para acabar.
0: A questão de ingressos. Mesa, você já falou. Olha, se espicha que o negócio está ficando curto lá, né?
19: Exato. O ingresso tem antecipado.
0: Tem antecipado também?
19: Tem antecipado com as nossas candidatas, são 6 candidatas, alguns membros da diretoria também, o presidente tem.
0: Ponto de venda na cidade tem algum?
19: Temos aí a padaria Quipão, que fica ali...
0: Lá da Mauri, lá no Floresta.
19: Isso, lá no Floresta. E aqui no centro, na Snelli Malhas, também é um ponto de venda. Antecipado, R$40, somente até sexta-feira. Sábado, somente na hora, R$60. Daí.
0: Bacana, confirma o preço antes.
19: Confirma.
0: Antes do preço, antecipado?
19: Antecipado, R$40.
0: Na hora?
19: 60.
0: Ai,
19: mesa disponível
0: a 90. Vale a pena, né? Ó, você compra antes, você garante 2 shopping na dia, minha amiga, é brincadeira.
19: Bem lembrado, mas...
0: Não, a conta que a gente faz já é essa, né? Tu não vai deixar de gastar, meu amigo. O dinheiro foi feito, foi pra isso, né? Então, você já tem dinheiro reservado pra ir lá? Vai gastar, mas você compra antecipado que você vai ter mais dinheiro pra gastar lá.
19: Entendeu? Exatamente.
0: Entendeu o mistério?
19: O antecipado, ele já se organiza para isso.
0: É, muito legal. Eu já falei 2 canecos de chopp, né? Eita, coisa boa. Obrigado para todos vocês. Um convite, então, para que o pessoal
19: possa participar. Exatamente. Então, Márcio, para você, para todos os nossos ouvintes, não só de São Miguel, sempre falo que não é um evento, embora ele seja realizado em São Miguel, eu tenho certeza que tem muito gremista ouvindo a Costa aqui, e se realmente se sente convidado. Porque a ideia é essa, é um evento de gremista, claro que não tem só gremista, né? Tem muitos colorados que vão, tem palmeirense, corintiano, enfim.
0: Pode ir com a camisa do time?
19: Oi? Pode ir com a camisa do time.
0: Faz a tua torcida organizada, meu amigo, vai.
19: Exatamente.
0: Lá.
19: Então, nesse sábado, a partir das 9 horas da noite, o pessoal vai lá, um evento tradicional, preparado com muito, muito carinho aí para todas as famílias. Menor de quantos anos que não paga, Ademir?
20: Até 12 anos.
19: Até 12 anos não paga para entrar, então assim... É só aí, né? A gente convida todas as famílias, toda a comunidade, não só São Miguelense, de toda a região, gremistas e não gremistas, a gente está esperando aí todos vocês. E sábado a gente retorna aí para trazer mais atualizações.
0: Posso fazer uma fofoquinha?
19: Por favor.
0: Ei, então, rádio e as fofocas do rádio, né? Não tem jeito. Ô, sábado mais vai ter sorteio de ingresso.
19: Ah, é verdade. Liberamos 2 ingressos aí.
0: Isso. Tô contando bem baixinho. Ó, sábado vai ter sorteio de ingresso. Tá? É das 8. Ali pelas 8h30. 8 e pouquinho. 8 horas eles já vão estar aqui. Tomando um cafezinho, chama 8 e pouquinho já entra no ar e a gente já lança. Daí para você realmente participar. Quer ir no baile, meu amigo? Quer correr o risco de ganhar o ingresso? Eita, coisa boa!
19: Bom demais.
0: Sábado tem sorteio de ingresso.
19: Show de bola. Tá todo mundo
0: convidado. Obrigado, sucesso, tá?
19: Nossa. Valeu, Márcio. Obrigado aí pela oportunidade. A gente sabe o poder que o rádio tem, né? E a força que ele traz aí para o nosso evento. E que seja um bom evento, uma noite memorável para todos. É, quero mandar um abraço para as famílias das candidatas que também estão aí ansiosas. É normal, a ansiedade é normal. As candidatas pelo empenho. A gente vê a melhora de cada candidata, né? De forma individual. A gente vê a melhora, o crescimento delas.
0: A evolução que é o bonito, né?
19: Exatamente. Elas falando, eu sou outra pessoa, as mães relatam, minha filha é outra pessoa. E aí, e a gente fica como? Com o coração quentinho, né? Porque é a gente que está, claro, de uma forma assim, contribuindo para que isso aconteça. E sábado está aí, depois de sábado passou o nervosismo, passou a ansiedade, mas vão sentir falta, tenho certeza.
0: Beleza pura, olha lá, 12h52 agora. Vamos lá com um breakzinho comercial, daqui a pouquinho a gente retorna com mais Informativo 104.
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0: 12 horas 57 minutos agora.
1: A Secretaria Municipal de Saúde de São Miguel do Iguaçu informa que na amanhã, sexta-feira, os médicos e enfermeiros da Atenção Primária à Saúde participarão de uma capacitação sobre o uso de insulina glargina em Medianeira. Atenção para o atendimento. Em razão da capacitação, não haverá atendimento médico e também de enfermagem nas unidades básicas de saúde durante o período da tarde.
0: Olha, as unidades de saúde permanecerão abertas e funcionando normalmente. A alteração será somente no atendimento médico e também de enfermagem durante o período da tarde, né?
1: Orientamos os usuários que se organizem antecipadamente para atendimentos que não sejam de urgência ou emergência.
0: Recado que amanhã a gente vai estar fortalecendo novamente pela importância aqui dentro do nosso informativo 104. 12h58 agora. A Prefeitura de São Miguel do Iguaçu iniciou esta semana uma ação de limpeza e desobstrução dos rios que passam aí pela área urbana da cidade. O trabalho é realizado pela Secretaria de Meio Ambiente em parceria com a Itaipu Binacional e começou pelo Rio Pinto. As equipes retiraram das margens e do leito do rio plásticos, pneus, olha só, estofados e outros materiais descartados irregularmente. A ação busca melhorar o escoamento da água e reduzir riscos de alagamento durante períodos de chuva intensa. O trabalho deve avançar para outros rios e trechos de áreas urbanas da cidade. A Secretaria de Meio Ambiente também reforça a importância do descarte correto de móveis.

0: estofados e outros materiais, evitando que estes resíduos cheguem aos rios e sistemas de drenagem do município.
1: Já começou a terraplanagem para a construção do novo terminal rodoviário de Santa Terezinha de Itaipu. Máquinas e caminhões já trabalham na preparação do terreno. A obra terá investimento de R$13.846.000, sendo R$11.000.000 do governo do Paraná e R$2.448.000 de contrapartida do município. O novo terminal terá aproximadamente 930 metros quadrados de área construída, além de estacionamento e estrutura de apoio.
0: 12 horas 59 minutos e meio agora. Olha, a greve dos funcionários da Caixa Econômica Federal chegou ao seu sétimo dia. Completa uma semana, né? Todas as agências fechadas em Foz do Iguaçu. A paralisação também afeta totalmente as unidades de Medianeira e aqui de São Miguel do Iguaçu. A greve começou no dia 10 de setembro, após os funcionários rejeitarem uma proposta para a renovação do acordo coletivo. Nesta quarta-feira, as negociações entre representantes dos trabalhadores e a direção da Caixa também foram retomadas. Entre os principais pontos estão plano de saúde, né, da Caixa, condições de trabalho, remuneração e mudanças no programa Super Caixa. Até a noite da quarta-feira, não houve acordo para encerrar a paralisação. Com isso, a greve segue sem definição para terminar. Se clientes podem utilizar os canais digitais, caixas eletrônicos e outros serviços disponíveis. Uma outra fonte também que chama muito a atenção, fora a greve da Caixa, é a greve das agências dos Correios, que na próxima semana a gente vai trazer mais informações para você.
1: Na edição de amanhã você ouve Curso Futuro Programado apresenta 7 projetos desenvolvidos por alunos em São Miguel do Iguaçu.
0: E também, declaração do ITR 2026 deve ser feita até o dia 30 de setembro. Sindicato Rural orientando os produtores. Amanhã, aqui na nossa programação.
1: 13 horas e 1 minuto.
0: Ponto final do nosso informativo 104 de hoje. Agradecemos companhia, sintonia, agradecemos a sua audiência e prometemos voltar amanhã. Amanhã, inclusive, com um informativo um tanto quanto diferente, nós fazendo um informativo longe do rádio, né? Ou direto longe da rádio, direto da Expocresol, amanhã ao vivo. Da Expocresol, o nosso informativo 104. Dentro de instantes, Andrezinho Vaz.
1: Forte abraço.
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1: 1:03.
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6: Opa, 1:10, 1:10, estamos começando mais um programa, tá na 104, aqui no nosso início de tarde da Jornal FM 104,1, vai mandando o teu alô aí, vai mandando o teu zap zap, vai interagindo com a gente na programação aqui da 104 FM. Até as 15 horas a gente fica junto, com muita música boa, informação, participação do ouvinte, claro, aquele alto astral que você já conhece. A programação conta com uma equipe top que trabalha todos os dias para levar sempre o melhor até você. Na direção geral, seu Tino Scariotti, no departamento comercial, Elton Kramp e também Márcio de Souza, no jornalismo e no esporte, Alessandro Cunhasque, Tati Schunemann e também Luiz Henrique. Na parte técnica, sou eu, Andrezinho Vaz, apresentando também a programação por aqui. Fica com a gente, porque a tarde tá só começando, tem muita música boa esperando por você. Manda o seu recado pelo WhatsApp, peça sua música, participe da programação e, claro, mande o seu alô aqui no 3565-1033. Tá liberado!
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6: Manda aí, 3565-1033. Manda um alô que eu mando um abraço pra você. 1:12.
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6: Tá na 104, na programação da Rádio que faz amigos. 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
6: Musical San Francisco de Bike de BMW.

0: Opa! Mandando por aqui, meu amigo Laírton Detone, de Rádio Ligado. Fala, Laírton!
1: Boa tarde, Andrezinho. Bom?
0: Bom.
1: Tô saindo agora.
0: Ah.
1: Vou aproveitar que o Chaba tá deitado, dormindo, vou acordar ele.
0: Ah.
1: Nós vamos lá pra Santa Isabel procurar a bola que o Depay chutou ontem. No meio do mato, ele tá meio dia, não consegui arrumar, achar.
0: Beleza.
1: Mas agora de tarde, o Chaba me ajudou, nós vamos achar ela.
0: Vamos lá, vamos lá.
1: A bola pro Depay chutou o pênalti ontem.
0: Que barbaridade. Deu ruim pro teu Coringão, né, ô Laírton? Seu Ike, ô seu Ike, tá ouvindo aí, seu Ike? Meu sogro tá acompanhando a programação lá em Santa Terezinha. Aquele abraço e uma ótima tarde pra vocês aí também, acompanhando o nosso início de tarde aqui da Jornal FM, com a farmácia Preço de Custo, economia de verdade pra você e sua família, medicamentos, vitaminas, perfumaria, produtos de higiene com preços que cabem dentro do seu bolso, qualidade, atendimento de confiança, ofertas todos os dias. 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
3: União Europeia sinaliza aceitação de protocolos e pode retomar importação de frango do Brasil. Ótima tarde a você, Andrezinho, e aos ouvintes do Tana 104. A União Europeia sinalizou a aceitação dos protocolos sanitários brasileiros para a carne de frango, abrindo a perspectiva para a retomada das exportações. Técnicos europeus fizeram auditorias em propriedades e frigoríficos, inclusive no Paraná, entre agosto e setembro. Agora, a expectativa é pela divulgação do parecer e pela autorização para retomada das vendas. 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Com informações, Luiz Henrique para 104.
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0: 1:24.
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0: Jornal FM, meu amigo Matheus Azevedo. Alô, Matheusão, aquele abraço. Fala, Andrezinho, tarde, bom. Tamo ligado no rádio do trator, né, tchê? Olha aí, ó. Por aqui, grudado no plantio, manda um abraço pra equipe Agro Aparecida. Manda uma moda pra nós curtir aí. Tudo vem do campo, Chiquita e Bordoneio. Vamos tocar já, já, pro meu amigo Matheusão Azevedo, ali da São Vicente, acompanhando a programação, né, Matheus? Aquele abraço e obrigado pela sintonia sempre. Meu amigo, né? Meu amigo Matheus Azevedo, dos velhos tempos, estudamos junto, eu e esse Taura velho aí. Obrigado pela companhia, né, Matheus? Nós da mesma geração agora, agora é nossa vez de trabalhar, né, Matheus? Ah, o que tu acha? Agora é nossa vez de trabalhar, antes nós só estudava, né? Tu estudava mais do que eu, né? Eu pouco. Eu estudava menos um pouco, mas o Matheus era estudioso pra caramba aí. Agora tá aí, ó, fazendo uma barbaridade. E o Andrezinho, radialista, né? Ah! Quem que tu achou, Matheus, da ideia aí? Que é isso, hein? Um abraço aí pro Matheus Azevedo, meu grande amigo dos velhos tempos, parceiro velho de guerra, acompanhando a programação. Alex Chabatura tá por aqui também. Alô, Chabatura, aquele abraço. Obrigado pela sintonia. Santa Isabel acompanhando o nosso programa. Também de rádio ligado, acompanhando a programação. Certo? Dona Nadira Carminati. Fala, Dona Nadira. Como é que tá por aí? Tranquilo, não mais?
3: Boa tarde, amigo Andrezinho. Estou te ouvindo.
0: Opa.
3: Gostaria de ouvir a música, se for possível, com calmão, Amar e Sorrir. Tenha uma boa tarde.
0: Bora!
3: De trabalho, fique com Deus. Adoro você, adoro seu programa.
0: Obrigado!
3: Programa maravilhoso, 104,1.
0: Aí
3: adoro.
0: Sim!
3: Adoro! Boa tarde, que Deus os abençoe grandemente. Se for atendido, eu agradeço.
0: Beleza, minha amiga, um abraço. Já já vamos mandar o alô aí pra você, tá bom? Minha querida amiga do Balneário Ipiranga, Dona Nadira Carminati. Certinho, então? Então fechou, 1:26, a hora certa, vamos falar de coisa boa? 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
0: Sucesso em todo o sul do Brasil, hein? Banda Céu e Cantos! Aí sim, hein?
4: Oh, meu povo apaixonado.
0: É a Morena Misteriosa!

0: 1:31, 1:31, sucesso da banda Céu e Cantos, a Morena Misteriosa.
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0: 1:43, 1:43, a hora certa! 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
0: 1:44, 1:44. 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

0: 1h49.
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0: Tamo de volta, Dona Nadira, tá ouvindo, Dona Nadira?

0: Musical Calmon, Amar e Sorrir, para Dona Nadina Carminati acompanhando a programação. Obrigado pela sintonia, ótima tarde, voltamos já!
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1: Estamos de volta na programação, já tem o 104 em forma, voltamos logo depois na segunda hora de comunicação por aqui. Alô, Claudinho Pereira, um abraço, guri! Claudinho Pereira, lá de São Vicente, acompanhando a programação, aquele abraço, voltamos já aí, pessoal!

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3: Na Jornal, 14 horas e 2 minutos.
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3: TSE começa a enviar alertas pelo e-título e orienta eleitores a consultar local de votação.
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3: Quinta-feira, 17 de setembro de 2026. Estamos no inverno brasileiro. 104 informa. 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Há duas semanas do primeiro turno das eleições de 2026, o TSE começou a enviar, nesta quinta-feira, notificações oficiais aos eleitores pelo aplicativo e-título. Os alertas trazem orientações sobre os serviços eleitorais, o local de votação e o combate à desinformação. O tribunal recomenda que os eleitores atualizem o aplicativo e consultem antecipadamente a opção onde votar, que informa a zona e a seção eleitoral. O e-título é gratuito e está disponível para celulares Android e iOS.
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3: O Atlético Mineiro está nas quartas de final da Copa Sul-Americana. O Galo venceu o Santos por 4-2 no tempo normal, devolvendo o placar da partida de ida e elevou a decisão para os pênaltis. Nas cobranças, o goleiro Gabriel Delfim defendeu 3 penalidades e o Atlético venceu por 3-1. O adversário nas quartas sai no confronto entre Torque e Cienciano nesta quinta-feira.
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7: Atenção para a temperatura, 26 graus.
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7: Opa, de volta!
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7: 2:10, 2:10, a hora certa, tamo de volta por aqui no oferecimento da Merlin Móveis e Eletros, a semana do cliente na Rede Merlin. 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
7: 2:11. Musical Som 7 e as loucuras de amor.

0: 2:14. Sucesso, hein? Música legal pra você do Som 7, Loucuras de Amor.
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0: Pra você que tá nos acompanhando, aquele abraço. 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
0: João Paulo e Daniel. E a loira do carro branco.

0: 2 horas e 22 minutos, 2h22, tá aí o sucesso! João Luiz Correia, campeão do Vaneira!
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0: 12h28.
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0: Opa, tá na 104, tá bom demais, tá muito top. Obrigado pela sintonia sempre. Fala, seu Vacilo.
2: Andrezinho aqui é de São Jorge Severo. Tô assistindo o teu programa, toca pra nós assistir. Hoje é só de banda o teu programa, né? Toca pra nós assistir a Maria Tia Tia Tia.
0: Opa, essa oferece é boa.
2: Pra todos que estão assistindo, tá?
0: Beleza.
2: Obrigado se for atendido.
0: Valeu, seu Vacilo, obrigado pela companhia sempre. 12h29, não para, hein? Banda Brilha Som. Cama vazia aqui no...

0: 2:32, tá aí, sucesso! Banda Brilha Som, Cama Vazia!
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0: Só música boa aqui na nossa programação, tá na 104, ótima tarde pra você, não para por aqui, hein? 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
0: 2:34, a hora certa. Vamos de música boa por aqui? Vamos de Gilberto e Gilmar com Zé Neto e Cristiano. Assino com X na programação por aqui.

0: Opa, ó, 2h38, tá aí o sucesso pra você do Zenete Cristiano com o Gilberto e Gilmar. Sucesso top demais que você ouviu aí, foi Assino com X, é sucesso na programação da nossa Jornal FM. 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
0: Fabião Canapini, Treviso, Santa Catarina, acompanhando a programação. Valeu, Fabião, um abraço e uma ótima tarde aí pra você também. Fechou?
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0: Bora que bora, não para por aqui. 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

0: 2 horas 47 minutos. Maria, tchá, tchá, tchá. Maravilha, vai mandando o teu zap aí, dá tempo ainda, último bloco por aqui, tem bailão na Arena Lutz em Aurora do Iguaçu, hein? Cachaqueira, cachaqueira. Eita, nós, aí é bom demais, hein? Alô, Adelar, alô, Judite! Bora! Vanderlei, Rodrigo e banda Cachaca, o rei da Cachaca! No dia 25 de setembro, bailão na Arena Lutz com o Hudson Show, a partir das 8 da noite. E a partir das 10 da noite tem quem? Ah, bicho velho, Vanderlei Rodrigo, hein? Que tal, hein, tia? Vanderlei Rodrigo e banda Cachaca, o rei da Cachaca vai estar por aí, ó, na Arena Lutz, em Aurora do Iguaçu. Você é o nosso convidado todo especial, né, meu amigo Adelar, dona Judite? Maravilha, não perca tempo, então. Dá uma chamada ao amigo Adelar no zap zap. Vou passar o zap zap do Adelar aqui, ó, atenção. É 98830-0778. 98830-0778. Ou com a amiga Judite. 98403-6785. Também tem ingresso na Arena Lutz, na Lutz Terraplanagem, no Casarão Bebidas, na Barbearia Xavier, no Salão da Kika ou pelo zap da amiga Judite. 98403-6785 ou no zap do Adelar. Tá certo? É 98830-0778. Dá uma passada ali. Fala com o pessoal. Tem bailão na Arena Lutz em Aurora do Iguaçu.
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3: Na Jornal, 15 horas e 2 minutos.
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3: São Miguel do Iguaçu inicia limpeza de rios para prevenir alagamentos.
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3: Quinta-feira, 17 de setembro de 2026. Estamos no inverno brasileiro. 104 informa. 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São Miguel do Iguaçu iniciou nesta segunda-feira, dia 14, uma ação de limpeza e desobstrução dos rios que atravessam uma área urbana. O trabalho é realizado pela Secretaria de Meio Ambiente, em parceria com a Itaipu Binacional, e começou pelo Rio Pinto. Foram retirados plásticos, pneus, estofados e outros resíduos encontrados no curso d'água e nas margens. A ação busca melhorar o escoamento da água e reduzir riscos de alagamento durante o período de chuva intensa. O município reforça o pedido para que a população faça o descarte correto dos resíduos.
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3: O Atlético Paranaense pode ter desfalques importantes no jogo contra o Atlético Mineiro, marcado para 8 de outubro às 8 da noite, na Arena da Baixada pelo Campeonato Brasileiro. O zagueiro Arthur Dias foi convocado por Carlos Ancelotti para a seleção brasileira. O atacante Viveiros está na pré-lista da Colômbia e pode ser chamado, assim como o volante Juan Camilo. Os jogadores convocados podem não estar disponíveis no retorno da data FIFA.
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0: horas mais 12 minutos agora, 15:12, muito boa tarde para você que está acompanhando a nossa programação na cidade, para você que está no interior, para você que está em São Miguel do Iguaçu, você que está da Bossa Região Oeste do Paraná, acompanhando 104.1, sintonizadinho por aí na melhor. Boa tarde, boa tarde. Márcio de Souza, sou eu, seu amigo, seu fiel parceiro, e vou ficar contigo até às 17 horas. Por aqui na sua Jornal FM, num clima bem sertanejo, hein? Sua participação também é importante, então você pode soltar a voz, pode mandar mensagem de texto, pode mandar um joinha, pode participar e interagir através do nosso 3565-1033. Bom demais é estar com você nesta tarde de quinta-feira, meu amigo. Hoje, 17 de setembro de 2026. 15 e 13 agora na sua Jornal, 15 horas mais 13 minutos na programação. Primeira da tarde de hoje, Zé Neto e Cristiano.
1: Que vai machucar, hein?
0: Estado decadente.
2: Lá se vai mais uma noite que eu tô virando no vazio.
0: Cunhoz e Mariano na sequência.

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2: Preço do arroz em casca sobe 2,53% em setembro. Ótima tarde a você, Márcio, e aos ouvintes do Tarde 104. O preço do arroz em casca segue firme no Rio Grande do Sul, influenciado pela disputa entre o mercado interno e as exportações. Segundo o CPEA, a saca de 50 quilos chegou a R$ 80,35, alta de 2,53% em setembro. No Porto do Rio Grande, negócios para exportação foram fechados próximos de R$ 90 a saca. 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

minutos e meio, agora 15:24, tarde 104 é a sua programação, né? A melhor companhia na tarde no rádio, tarde de quinta-feira até às 17 horas, juntinhos, eu, você e a boa informação por aqui também. Olha lá, meu amigo, tá na internet, tá rolando por aí, hein? Brasileiro denuncia golpe após pagar mais de 200 mil reais por 30 iPhones no Paraguai. Abre os olhos, meu amigo, olha lá. Brasileiro acabou denunciando a Polícia Nacional do Paraguai um possível prejuízo de R$208.832 após realizar a compra de 30 iPhones em Ciudad del Este, no Paraguai, e não conseguir retirar os aparelhos. Segundo o jornal paraguaio ABC Color, a denúncia foi registrada da primeira delegacia de polícia de Ciudad del Este pelo brasileiro Douglas Reinaldo Silva Gabi, 43 anos de idade. De acordo com o relato apresentado às autoridades, ele teria comprado 30 iPhones 17 Pro Max pelo valor de R$208.832, o equivalente a cerca de 240 milhões de guaranis da cotação informada pela reportagem. Ao retornar posteriormente ao estabelecimento, comercial chamado Mi ou Me Axis, localizado dentro da galeria Gebai Center, na região central de Ciudad del Este, encontrou o local simplesmente fechado. A equipe policial foi até o endereço, acompanhada do denunciante, e confirmou que o estabelecimento estava sem funcionamento. Brincanagem, né? Comprou, meu amigo, pagou e não retirou. 15:26 e meio, daqui a pouquinho tem mais, né? Tem mais da internet, daqui a pouquinho eu conto mais pra você. Por enquanto, trazendo música na programação do seu Tarde 104, chegando agora. Ana Castela. Na primeira. Tá difícil. Depois tem muito mais só pra você, valeu?

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o seu Tardio 104 aqui pela sua Jornal FM, 15h40, agora 15 horas mais 40 minutinhos, hein? E olha só, essa cama é resgatada após cair em poço de 7 metros em Puerto Iguaçu, hein? Um cachorrinho da raça Pitbull acabou sendo resgatado pelos bombeiros aí, voluntários, né, de Puerto Iguaçu, da Argentina, após cair em um poço com aproximadamente 7 metros de profundidade. O atendimento aconteceu na quarta-feira ontem, no bairro Alto Paraná. Segundo os bombeiros, o chamado foi recebido pela central por volta das 12h20, era meio-dia e 20. Uma equipe foi deslocada até o imóvel, o móvel 23, em uma área localizada em uma rua sem nome, onde os socorristas encontraram um animal no interior do poço. O cão, chamado de Morena, estava preso no local e precisou ser retirado pelos bombeiros. A equipe acabou realizando procedimento necessário para acessar também a estrutura e conseguir retirar o animal com segurança, sem registro de intercorrências durante este resgate. Era um filhotão, né? 15h41 e meio agora, 15 horas mais 41 minutos e meio, você acompanha seu Tardio 104, hein? A sua programação e você pode participar, 3565-1033 é o nosso telefone, hein? Manda o seu pedido, manda a sua participação, meu amigo. 15h41 e meio agora, 15 horas mais 41 minutos e meio, dentro do seu Tardio 104, chegando... Jorge Matheus, Mistérios na programação.

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1: É 15h53 e meio, agora 15 horas mais 53 minutos e meio, 104.1, a sua Jornal FM e o nosso Tarde 104, hein? Melhor da música sertaneja pra você até às 17 horas, até às 5 horas da tarde, hein? Vamos trazendo música na programação, daqui a pouquinho tem a sua participação, daqui a pouquinho tem mais informações, mais notícias por aqui. Por enquanto, Henrique Diego na primeira. O Henrique Diego. Jean Giovanni na sequência, hein?

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3: Na Jornal, 16 horas e 1 minuto.

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3: São Miguel do Iguaçu registra 6 casos confirmados de dengue desde...
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3: Quinta-feira, 17 de setembro de 2026. Estamos no inverno brasileiro. 104 informa. 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São Miguel do Iguaçu registra 6 casos confirmados de dengue no período epidemiológico iniciado em 29 de dezembro de 2025. De acordo com o boletim divulgado pela Secretaria Municipal de Saúde, foram 281 notificações, com 267 casos descartados e 8 ainda em investigação. Entre os 6 casos positivos, todos foram classificados como dengue, sem registro de dengue com sinais de alarme, dengue grave ou óbitos. A Secretaria de Saúde reforça a importância de eliminar recipientes com água parada para evitar a proliferação do mosquito Aedes aegypti.
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3: Brasil e Colômbia se enfrentam nesta quinta-feira às 8 da noite no Maracanãzinho do Rio pela terceira rodada do Campeonato Sul-Americano Masculino de Vôlei. A seleção brasileira venceu o Chile e a Bolívia por 3 sets a 0 e busca mais uma vitória na competição. A Colômbia venceu na estreia, mas perdeu para a Argentina por 3 sets a 1. O campeão garante vaga nos Jogos Olímpicos de Los Angeles, nos Estados Unidos, em 2028.
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7: Temperatura neste momento na casa dos 27 graus centígrados.
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0: 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E olha só, para hoje a temperatura mínima bateu na casa de 14, a máxima chegando agora a 27 graus centígrados, né? Para amanhã, da mesma forma, não tem previsão de chuva. A previsão que tinha aí para amanhã já se foi. 16 de mínima, 28 de máxima. No sábado, aí sim, tem previsão. Tem previsão de chuva para o sábado, né? Sábado aí vai chover na casa, olha, na casa de 18 milímetros, hein? Mínima de 19, máxima de 23. A máxima já não sobe tanto, fica na casa de 23. No domingo, previsão de mais 7 milímetros de chuva, mínima de 20, máxima de 29. Chove também na segunda, mais 32. Também tem previsão de 34 milímetros e meio para terça-feira, ou seja, sábado, domingo, segunda e terça, meu amigo. 4 dias com bastante chuva aqui para nossa região. É a previsão aí da página do Cimepar. Por enquanto, qualquer movimentada por aqui, a gente vai passando para você, sempre com oferecimento de Planta Máquinas Agrícolas.
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1: Tarde 104 é a sua programação e um clima bem sertanejo no ar por aqui até as 17 horas, até as 5 horas da tarde. Márcio de Souza sou eu, seu parceiro, seu amigo fiel até as 17, hein? Boa tarde para você que está curtindo a programação, pessoal que está inclusive na lavoura, né? Pessoal que está plantando soja, meu amigo, e acompanhando a nossa 104.1. Abraço especial, meu amigo Evandro Geller, sempre acompanhando a programação por lá também, no trabalho, na luta, hein? Valeu, abraço, obrigado pelo carinho da companhia, obrigado para você. 16 mais 11 e meio agora, 16 horas mais 11 minutos e meio na programação Jornal.
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13: A 15, 16 e 22 agora, 16 horas mais 22 minutos, aqui na sua programação, seu Tarde 104, hein? Boa música, boa informação, a melhor companhia do rádio pra você nesta tarde de quinta-feira. Até às 17 horas, juntinhos nós por aqui, hein? Olha, a Polícia Federal e Polícia Militar apreendem mais de 30 toneladas de maconha às margens do Rio Parabá. Olha a cena, olha a cena. Uma ação conjunta entre a Polícia Federal e a Militar acabou resultando na apreensão de 506 quilos e 300 gramas de maconha prensada da manhã de ontem às margens do Rio Parabá. A operação foi realizada durante diligências de fiscalização e repreensão ao crime transfronteiriço na região próxima à Ponte Internacional do Amizade. Por volta das 11h30 da manhã, equipes policiais identificaram uma embarcação que vinha da margem paraguaia e seguia em direção ao Brasil. Depois de atracar a margem brasileira, a embarcação realizou o desembarque de diversos volumes em uma área de mata. Segundo informações repassadas pela Força de Segurança, havia indivíduos no local aguardando para receber o transporte da carga. Diante da movimentação considerada suspeita, as equipes se deslocaram para realizar a abordagem e, com a aproximação dos policiais, os envolvidos abandonaram os fardos e fugiram da área de mata. Foi constatado, então, 500, olha lá, meu amigo, 506 quilos e 300 gramas de maconha.
14: É muita droga, né?
13: 16:23 e meio agora da programação Jornal, 16 horas mais 23 minutos e meio por aqui, você acompanha o melhor da música sertaneja, hein?
14: Olha aquela ali.
13: Ah, pra você, hein? Pedro Paulo e Alex da primeira. Luiz Cláudio e Juliano logo na sequência.

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tarde é muito mais legal, né? 16h37 agora, 16 horas mais 37 minutos. Seu Tardinha 104 não para não, meu amigo. Ele vai seguindo em frente, fazendo companhia pra você até às 17, com o melhor.

ó, estamos no plantio da soja, é o Dunga, né? E acompanhando por aqui a programação da nossa Rádio Jornal. Forte abraço pra você, Dunga. Abraço, abraço especial. Obrigado pelo carinho da companhia, obrigado pela audiência. Vai pra todos vocês o próximo bloco, então. Praia Véia na programação, César e Paulinho logo na sequência. 16h38, agora Jornal FM 104.1. A melhor companhia do seu rádio, hein?

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2: Jornal FM 104.1 de São Miguel do Iguaçu para todo o oeste e parte do sudoeste do Paraná. É bacana demais, meu amigo. Para você que acompanha a programação, aquele forte abraço. Obrigado pelo carinho da companhia, obrigado pela audiência. A programação vai chegando ao seu final, a gente vai agradecendo a sua companhia, vai prometendo voltar amanhã novamente, amanhã tem mais edição aí do nosso Tarde 104, tá bom? Daqui a pouquinho vai chegando meu amigo Andrezinho Vaz, trazendo o Tona 104, um clima bem pampiano, bem gauchesco pra você, até às 20 horas, até às 8 horas da noite. As últimas da programação de hoje eu trago... Zé Felipe, na última, Edson e o

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1: Na Jornal, 17 horas e 1 minuto.
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2: Eleições 2026. Sérgio Moro lidera cenários de primeiro e segundo turno ao governo do Paraná.
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2: Quinta-feira, 17 de setembro de 2026. Estamos no inverno brasileiro. 104 informa. 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A pesquisa Atlas Intel, divulgada nesta quinta-feira, aponta Sérgio Moro do PL com 49,1% das intenções de voto para o governo do Paraná. Requião Filho, do PDT, aparece com 28,2% e Sandro Alex, do PSD, tem 18,6%. Luiz França registra 0,9%, enquanto Tainá Mieza e Adriano Funileiro têm 0,1% cada. Samuel de Matos e Alexandre Salomão não pontuaram. Nos cenários de segundo turno, Sérgio Moro aparece com 57% contra 37,1% de Requião Filho. Em uma disputa entre Moro e Sandro Alex, os números são 50,4% para Moro e 35,5% para Sandro Alex. Já no cenário entre Sandro Alex e Requião Filho, Sandro aparece com 49,1% e Requião Filho com 30,6%. A pesquisa ouviu 1.794 eleitores do Paraná, entre 11 e 16 de setembro. A margem de erro é de 2 pontos percentuais, para mais ou para menos, com nível de confiança de 95%. O levantamento está registrado no TSE sobre o protocolo BR-02671-2026.
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2: O Santos divulgou uma nota oficial na madrugada de hoje, negando que o técnico Cuca tenha se envolvido em uma confusão com torcedores no hotel da delegação na capital mineira, BH. Imagens de um bate-boca no saguão circulam nas redes sociais após a eliminação para o Atlético. Segundo o clube, Cuca não aparece nas imagens e a informação sobre seu envolvimento é falsa. O Santos também criticou veículos e perfis, segundo o clube, que divulgaram a informação para gerar repercussão nas redes sociais.
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5: Atenção para a temperatura, 26 graus.
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9: Opa, 5h10, 5h10, a hora certa. Chegou a hora de deixar o seu final de tarde muito mais animado. Tá começando mais um Tô na 104. Aqui na nossa Rádio Jornal FM 104,1. Prepara que a nossa seleção musical tá daquele jeito, hein? Eu sou Andrezinho Vai, está começando mais uma edição do nosso Tô na 104. Até as 20 horas a gente fica juntinho, trazendo os maiores sucessos, informação, participação do ouvinte, pedido musical, muita alegria também para fechar bem o seu dia com aquela alegria de sempre. Claro, essa programação conta com uma equipe top que trabalha nos bastidores para levar a rádio até você. Na direção geral, seu Tino Scariotti. Departamento comercial, Elton Kramp e também Márcio de Souza. No jornalismo e no esporte, Alessandro Cunhasque, Tati Schunemann e também Luiz Henrique. Fique por aqui, manda o seu alô, manda o seu zap zap. Vamos junto até as 8 aqui na programação 104,1 FM.
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9: Pessoal do agro, acompanhando a programação, quem tá no plantio aí, manda o positivo, manda o zap. Bora! 5 horas e 12 minutos,

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1: Opa, sucesso, agro é tudo, com o grupo Marcação da Programação da 104,1 FM. Bora que bora!
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5: Abate de bovinos no Brasil bate recorde no segundo trimestre desse ano. Ótimo final de tarde a você, Andrezinho, e aos ouvintes que nos acompanham aqui no Tona 104. O Brasil registrou recorde no abate de bovinos no segundo trimestre desse ano. Segundo o IBGE, foram abatidos 10,72 milhões de animais entre abril e junho, o maior volume para um segundo trimestre desde o início da série histórica, no ano de 1997. A produção de carne também cresceu. Passou de 2,63 milhões de toneladas no primeiro trimestre para 2,75 milhões no segundo, uma alta de 4,4%. Segundo o CPEA, o resultado indica maior oferta de carne e pode estar relacionado ao peso das carcaças e aos ganhos de produtividade no campo. 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

0: 5:30, 5:30 aqui na nossa Jornal FM, 104,1, a frequência do seu coração, a rádio que faz amigos, bora que bora, e não para por aqui, vamos junto até às 8!
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5: Tamo de volta na programação. Deixa eu fazer uma pergunta pra você que tá nos acompanhando. 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João Luiz Correia, 5h39, Coração Velho Campeiro, tchê!

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0: Cinco horas e 43 minutos, 5h43, a hora certa, aqui na programação da nossa Jornal FM. Bora que bora por aqui, não para então. Vamos então para o fechamento do nosso mercado agropecuário. Soja R$140 a saca, milho R$58, trigo R$79, mercado comprador, Alar Cooperativa. Boi gordo Nelore, R$352,30, arroba. Vaca gorda Nelore, R$324,50, arroba. Bezerro Nelore Desmame, R$17,08 o quilo vivo. Frango, R$4,60 o quilo vivo. Suíno, R$4,52 o quilo vivo. Tilápia, R$8,70 o quilo. Leite, R$2,89 o litro. As informações e os valores são do Centro de Estudos Avançados em Economia Aplicada, CEPEA. Mercado Agropecuário retorna amanhã, 5h40 da manhã, dentro do nosso Bom Dia 104.
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0: Opa, 15 para as 6 a hora.
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0: Bora! Faltando agora 14 para as 6. Fala, goela!
3: Boa tarde, Andrezinho. Tudo na Santa Paz, irmão?
0: Daí, meu galo velho.
3: Não é porque o Corinthians perdeu ontem que nós estamos tristes. Então, de qualquer jeito, nós ia comemorar.
0: É mesmo?
3: Perdendo ou perdendo.
0: Olha aí, ó.
3: Dá um close aí.
0: Olha aí. Aí sim, hein?
3: Andrezinho, toca aí uma do Porca Velha aí.
0: Deixa com nós, deixa com nós.
3: Vai capricha, aquela baguá mesmo.
0: Deixa com nós, deixa com nós, goela. Valeu, parceiro velho. Aquele abraço. Rádio ligada, acompanhando a programação. Delfim tá por aqui, minha cabeça dói! Ô, Delfim! Que tal, gente? Aí sim, valeu, Delfim, um abraço! Obrigado pela companhia sempre aqui na nossa Jornal FM. Certo? 5h47, não para, hein? Amigo Loimar tá por aqui também. Alô, Loimar, aquele abraço, meu galo, velho!

0: 10 minutos para as 6 da tarde, tá aí o sucesso para você do Paulinho Mocelim, Menino Campeiro.
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0: Faltando 4 para as 6, de volta!
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0: 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Uma ótima tarde para você também. 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
3: Não se perca na hora, 5h58.
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0: a todos que estão em sintonia com a Rádio Jornal, o nosso boa tarde.
1: Boa tarde.
0: Convidamos você com muita alegria para participar conosco. Como é bom contar com mais pessoas e quanto mais as orações se fortalecem e vamos fazer com que elas cheguem até as mãos de Maria e que Maria entregue todos os nossos pedidos, as necessidades a seu Filho Jesus. E nós estamos num momento muito importante, momento da Ave Maria, a saudação do anjo que aconteceu, né, aonde Maria, por obra do Espírito Santo, recebeu a presença de Jesus no seu ventre. Ela, mãe de Jesus, e também se tornou nossa mãe. Que ela sempre atenda os nossos pedidos, porque mãe amorosa e nos quer muito bem. Então vamos colocar todas as nossas necessidades e iniciamos. Em nome do Pai, do Filho, do Espírito Santo.
1: Amém.
0: O anjo do Senhor anunciou a Maria.
1: E ela concebeu do Espírito Santo.

0: Ave Maria, cheia de graça, o Senhor é convosco. Bendita sois vós entre as mulheres, e bendito é o fruto do vosso ventre, Jesus.
1: Santa Maria, Mãe de Deus, rogai por nós, pecadores, e agora na hora de nossa morte. Amém.
0: Eis aqui a serva do Senhor.
1: Faça-se em mim segundo a tua palavra.
0: Ave Maria, cheia de graça, o Senhor é convosco. Bendita sois vós entre as mulheres, e bendito é o fruto do vosso ventre, Jesus.
1: Santa Maria, Mãe de Deus, rogai por nós, pecadores, e agora na hora de nossa morte. Amém.
0: E o Verbo se fez carne
1: e habitou entre nós.
0: Ave Maria, cheia de graça, o Senhor é convosco. Bendita sois vós entre as mulheres, e bendito é o fruto do vosso ventre, Jesus.
1: Santa Maria, Mãe de Deus, rogai por nós, pecadores, e agora na hora de nossa morte. Amém.
0: Rogai por nós, Santa Mãe de Deus,
1: para que sejamos dignos das promessas de Cristo. Oremos. Infundi, Senhor, nós vos pedimos, a vossa graça em nossas almas, a fim de que nós, pela anunciação do anjo, conhecemos a encarnação de Jesus Cristo, vosso Filho, e pela sua paixão e morte chegamos à glória da ressurreição, pelo mesmo Jesus Cristo, nosso Senhor. Amém.
0: Nossa Senhora das Dores,
1: rogai por nós.
0: Nossa Senhora Aparecida,
1: rogai por nós.
0: Hoje nós comemoramos, a Igreja, melhor, comemora as chagas de São Francisco de Assis. Nós sabemos que são vários santos que chegaram a um amor tão profundo de Jesus que Jesus chegou a conceder as mesmas chagas que Jesus passou. Nós temos então o São Francisco de Assis e um outro santo também que sofreu muito foi Padre Pio. Esse também teve a chaga das mãos, dos pés, do lado. Eu penso, o que será que Jesus queria mandando esse sofrimento para esses santos? Nós sabemos que Padre Pio também, que eu tenho muito conhecimento, sofreu muito. E na hora de sua morte, as chagas desapareceram. É um mistério, né? Agora vamos ouvir então sobre a chaga de São Francisco de Assis.
1: O que são chagas? As chagas de São Francisco de Assis são conhecidas como estigmas. Segundo a tradição cristã, elas aparecem em seu corpo como sinais de sua profunda união com Jesus Cristo e da sua dedicação à fé. Quando aconteceram? A tradição conta que em 1224, enquanto São Francisco estava em oração no Monte Alverene, na Itália, ele teve uma experiência religiosa na qual teria visto uma figura semelhante a Cristo crucificado. Depois disso, surgiram em seu corpo marcas semelhantes às feridas da crucificação de Jesus. Quais eram as marcas? As chagas são tradicionalmente descritas como marcas nas mãos, correspondentes aos cravos da crucificação, marcas nos pés e uma ferida no lado do corpo, associada à lança que, segundo os evangelhos, feriu Jesus. Qual é o significado? Para os cristãos, as chagas representam a fé, o amor, a humildade e a união com Cristo. São Francisco procurava sempre seguir ensinamentos de Jesus por meio de uma vida simples, da ajuda dos pobres, de fraternidade e de cuidado com a criação. São Francisco e os estigmas. São Francisco é tradicionalmente conhecido, o primeiro santo cristão conhecido por ter recebido os estigmas. Sua experiência tornou-se um um dos acontecimentos mais conhecidos de sua vida e lembrado pelos franciscanos e por muitos cristãos. Resumo para apresentar na escola. As chagas de São Francisco de Assis são conhecidas como os estigmas segundo a tradição. Elas aparecem em seu corpo em 1224, durante uma experiência de oração no Monte Alverne. As marcas lembravam as feridas de Jesus na crucificação e simbolizam a profunda fé, o amor e a união de São Francisco com Cristo.
0: Olha, César, que ponto chegam essas pessoas que recebem esses estigmas. Então, como fala aí, é sinal de profunda união com Cristo. Vamos nos imaginar, né? A pessoa tanta fé que se une com o próprio Cristo a ponto de receber os estigmas. Isso aí é raro, né? Tanto é que são poucos os santos, né, que receberam essas chagas, mas eu penso que amor grandioso tinha São Francisco e uma que eu sempre comento, o Padre Pio. Olhar para Jesus crucificado, olhar para suas marcas, e a força era tanta, a fé, a união, que chegavam a receber essas chagas. Olha só.
1: É importante, vendo o que se falou, o que nós lemos na mensagem, que realmente hoje temos que ter muita fé, além de fé, muito amor e muita esperança, né? Então, realmente, isso faz com que a gente, cada vez mais, temos que nos apegar a Deus, temos que rezar mais, pedir mais proteção para todas as nossas famílias, nossos envoltos, porque o nosso dia hoje é um dia que temos que agradecer, gratidão por esse dia maravilhoso que tivemos hoje. Conseguimos praticamente dar conta do que temos que fazer, ajudar muitas em outras situações. É importante, então, ser grato cada vez mais. E São Francisco de Assis nos ensina que temos que realmente ter muita fé.
0: Muita fé
1: em Cristo. Fé em Cristo, fé em Deus. Eu vinha hoje dizendo assim, temos que se apegar a Deus cada vez mais, porque é só Deus para nos salvar, nos ajudar a ter esperança, né? Que as coisas vão cada dia melhorar.
0: E, sei lá, no meu sentido, César, a gente se apega a Deus através das nossas necessidades, né? Agora, eu penso, acho que não são muitas pessoas que ficam meditando os estigmas de Cristo, né? Porque você meditar, olhar o Jesus crucificado e mentalizar, memorial ali, pensar na cruz, nos espinhos, na coroa, eu penso que é pouca gente que chega a meditação profunda.
1: Com certeza, acho que é poucas mesmo.
0: É pouca, a gente procura sempre pedir a graça, as bênçãos pelas nossas necessidades, né, para aumentar nossa fé, crescermos no amor, tudo isso. Agora, desejar os estigmas é difícil.
1: É difícil.
0: Também, César, nós estamos fazendo a quaresma de São Miguel. E eu tenho aqui o hino de São Miguel. Uma dó que eu não falei antes para o Andrezinho para colocar o canto. O hino foi composto pelo Dilto. A letra muito bonita. O César vai ler para nós, então, a letra do hino de São Miguel.
1: São Miguel Arcanjo, por onde andarei, a ti confiarei a minha proteção. São Miguel Arcanjo, me livre do perigo, da fúria do inimigo e de toda a maldição. São Miguel Arcanjo, em Deus fortalecei-me, guardai-me e defendei-me, para que nunca, nunca caia em tentação. Em Deus fortalecei-me, guardai-me e defendei-me para que nunca, nunca caia em tentação. É na caminhada ao longo da estrada, és meu protetor, afastando doenças, tragédias e desavenças, me livrando da dor. Quando estou em perigo, eu conto contigo e sinto tua mão. Seguindo o caminho, não me sinto sozinho. És minha proteção.
0: Isso, a letra muito bonita, né? Aonde pedimos a proteção do nosso São Miguel. E ele é o nosso padroeiro e que está nos ajudando muito. Continuemos na quaresma, todas as manhãs, às 6 horas da manhã, a missa na igreja, pedindo então a proteção do nosso padroeiro. E assim encerramos então a nossa meditação de hoje. Agradecemos quem colaborou, participou conosco. Peçamos a bênção então do Pai, do Filho e do Espírito Santo.
1: Amém.
0: Louvado seja nosso Senhor Jesus Cristo.
1: E para sempre seja louvado. E uma boa noite a todos, um bom final de semana, com muito Deus no coração.
0: Amém. Tenham todos uma boa noite.
1: Uma boa noite.
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0: 6 e 19.
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0: Opa, tá feliz, tá bem demais. Chega na programação aqui no nosso 104, no nosso Tô na 104. Manda o teu zap aí, manda o teu alô, manda o teu recado, tá liberado. 3565-1033. Manda o zap, manda o alô.
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0: Vai interagindo, vai mandando o teu zap, zap. Nós vamos com lançamento por aqui. 6h20. César Oliveira e Rogério Melo, chega no mas. Semana Farroupilha, hein? Quebrando tudo!

0: Opa, 6 horas e 23 minutos, 6 e 23, a hora certa. Tá aí o sucesso pra você, César Oliveira e Rogério Melo. Chega no mas! Que barbaridade! Música da semana Farroupilha pra você na programação da rádio que faz amigos. Amigo Tilacão tá por aqui, boa noite, sem falar de esporte hoje. Nada de esporte, Tilaco, então cancelemos o esporte aí, que barbaridade. Amigo Mauro Prado tá por aqui também, alô Maurão, aquele abraço e uma ótima tarde também. Bora, 6h24.
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1: Zanata mandou mensagem aqui, ó. Hoje não tô bom, não vem com graça, não. Que deu, Zanata? Que deu, homem? Que aconteceu? Hoje estando mais ou menos, tá louco de bom, ele falou. Ô, Zanato, o que aconteceu, homem? Conta pra nós aí, aconteceu alguma coisa? Que deu, tchê? Ô, meu Deus do céu, aí é brabo, hein, Zanata? Manda um zap aí, vai!
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1: Fala, Mauro!
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1: Aí sim, André, hein?
3: Tudo bem?
1: Oi, tudo bem?
3: É o Mauro.
1: Fala, Mauro.
3: Viu? Manda aí uma boa dos quatro Galdério pra mim aí.
1: Deixa com nós.
3: Beleza, Pia?
1: Beleza.
3: Um abraço, tudo de bom. Tô aqui escutando teu programa aqui.
1: Vou tocar a nova.
3: Daqui um pouco eu vou fazer uma bistequinha na Air Fry aqui.
1: Opa!
3: Aí depois você tinha máquina jogar hoje pela Libertadores.
1: Que barbaridade.
3: Corinthians, onde já foi, né?
1: Já foi.
3: Fazer o quê?
1: Coringão. Beleza, já foi.
3: Um abraço, tudo de bom.
1: Valeu, meu amigo Mauro. Pediu uma dos quatro Galdérios. Vamos tocar aqui, tio. Zóio de Capão. É a nova dos quatro Galdérios e a Jornal toca pra você.

0: Opa, 6 horas e 34 minutos, Zóio de Capão é a nova dos quatro Galdérios, tchê!
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0: 6:41, vamos então para a nossa previsão do tempo, aqui para São Miguel do Iguaçu, para você que está nos acompanhando, aquele abraço. Vamos então aqui na programação da Rádio Que Faz Amigos, previsão para hoje, para amanhã, né, sexta dia 18, nesse momento 24 graus aqui no centro de São Miguel. Para amanhã, sexta dia 18, sol com muitas nuvens, durante o dia períodos de céu nublado e noite com muitas nuvens. Para sábado, dia 19, sol com muitas nuvens, nublado com chuva de manhã, tarde com temporal e noite chuvosa. 20 de mínima, 23 de máxima. 98% de probabilidade de chuva, hein, pessoal? Para domingo, dia 20, sol com algumas nuvens, chove rápido durante o dia e a noite também. 21 de mínima, 31 de máxima. Para segunda, dia 21, tempo severo com chuva forte e trovoada de manhã, à tarde e à noite. Mínima de 23 e máxima de 27, com 81% de probabilidade de chuva para segunda, dia 21. 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
0: 6:43.
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0: E não é que o tal do gaúcho de Marau meteu um lenço no pescoço agora? É, Marau, velho. Que tal, tchê? Gaúcho velho de Marau meteu um lenço no pescoço. Com as cores do Rio Grande, tchê. Diz que semana que vem vai trabalhar pilchado, mas que tal? Não, mas daí já acabou a semana farroupilha, daí não dá. Já acabou daí, Zanata? Daí não adianta mais. Semana que vem não adianta mais. Domingo é o dia do gaúcho, daí fecha a semana farroupilha. Não adianta mais ir pilchado daí. Que barbaridade. Meu amigo Dunga tá por aqui. Fala, Dunga.
3: Ô, meu amigo.
0: Oi.
3: Ei, meu amigo. Avisa o Zanata aí que uma hora o time dele... Você fica triste. Uma hora o time dele vai conseguir ganhar.
0: É.
3: Não foi dessa vez, mas a próxima vez, quem sabe.
0: Olha aí, ó. Viu, o Zanata? O Dunga tá mandando um recado pra ti aqui. O Dunga lá da São Jorge, acompanhando a programação, beleza? É, fica ligado aí, ó. Uma hora o teu time ganha, não é pra ficar triste, não. Fala, Mauro, o que que foi, homem?
4: Ô, Andrezito.
0: Oi.
4: É o Mauro de novo?
0: Ah.
4: Viu?
0: Diga.
4: Toca uma do Zanata pra mim aí.
0: Ah, meu Deus do céu.
4: Tem que fazer alguma coisa pra ele, né? Tem que fazer sucesso aí, peraí.
0: Ah.
4: Cair na mídia aí, mano.
0: Não. Abandona, abandona. Toca uma do
4: Zanata pra mim aí.
0: Abandona.
5: Mas que barbaridade.
4: Viu, André?
0: Oi.
4: Passei nas farmácias de São Miguel hoje comprar comprimido.
0: Ah.
4: Pra dor de cabeça, não tinha mais.
0: Cara. Não tinha mais, sumiu tudo, né?
4: Comprou tudo.
0: Gremista aiado e corintianado em peso nas farmácias aí, né, tia? Que barbaridade. 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
0: Faltando 15 minutos para as 7, a hora certa. Vamos de Sandro Oliveira, mais um lançamento chegando aqui. Essa é boa, essa é boa. Bueno. Vaneira com cheiro de campanha. É boa essa marca aqui.

0: 6:48, 6:48. 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Faltando 10 para as 7.
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1: Tem abraço pra mandar, fala lá, Irto.
2: Opa, buenas, Andrezinho, bom.
1: Bom ou não?
2: Achei a bola.
1: Opa.
2: A chema tava furada.
1: Achou? Ah, tá.
2: Foi tão forte que furou ela. Mas o Chaba não levantou não, cara.
1: Ô, Chaba!
2: Tô dormindo ainda.
1: Cadê o Chaba? Ah.
2: Fui solito lá e achei no meio do mato na Santa Isabel lá.
1: Olha aí, ó.
2: Aí toca pra nós aí. Ah. Vaneira boa pra nós ouvir aí.
1: Deixa com nós.
2: Manda um bom chimarrão agora e curte meu jornal.
1: Beleza, meu galo. Valeu, Laírton. Aquele abraço acompanhando a programação. Laírton saiu caçar a bola que chutaram do pênalti, né, Laírton? Que barbaridade. Deu ruim então lá pros lados, né, Laírton? Eita, nós. Laírton chutaram um pênalti meio longe, né, no último jogo aí que teve, chutaram um pênalti meio longe, né? E o Laírton tava procurando a bola do pênalti, né? Acharam? Ele disse que ele falou que achou aqui, né? Aí sim. Valeu, Laírton. Um abraço. Fala, meu amigo Asilo.
3: Andrezinho.
1: Oi.
3: Coloca pra nós assistir aí a fazenda da Viúva.
1: Opa. Hã? Beleza.
3: E oferece pra todos que estão assistindo, pra aqueles que falaram que não foram comprar Doril na farmácia dos Britos, lá não encontraram mais.
1: Uh-huh.
3: E eu pra eles, como é que é a situação... E a hora que o Zanata vai cantar, você
1: desliga
3: pra mim bem baixinho, que a hora que ele vai cantar, eu quantos minutos, 5, 10 minutos, eu vou desligar meu rádio pra não assistir ele. Tô enjoado, tu não fala pra ele não escutar, né?
1: Sim, sim.
3: Só me liga pra mim, ó, o Zanata vai cantar, mas fala bem baixinho, que daí eu já desligo o meu rádio.
1: Daí desliga, certo? Né? Verdade.
3: Passo na Costa Oeste.
1: Tá certo? Bom, tá bom.
3: Obrigado por atender.
1: Beleza. Mas daí tem o outro que canta lá também, seu Asilo. Daí fica ruim também, né? Beleza, então, pessoal. Já, tamo de volta com muito mais pra você. Fechando a segunda hora de comunicação com os Monarcas e a Essência Galponeira.

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0: 7:11, 7:11, tá aí o sucesso do Chiquita e Bordoneio, Fungando a Poeira, tchê!
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0: Ô Zanata, tenha calma, homem! Como é muito pedido, nós vamos tocar no final só. Daí toca uma vez só. Não é que nem tá botando e tá levando, viu, ô Zanata? Não é assim.

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13: Atenção pra hora, 7h22.
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0: 7:28, 7:28. É o trio da terra.
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8: 7h34, depois de 1 milhão de pedidos, ele canta na Jornal. Canta, Zanatão!
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0: Lúcio, velho.
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0: 7h42, 7h42, tá aí o sucesso! Baitaca, marca de campo, e a primeira foi o Zanatão e o Tiburcio da Estância, e ainda o João Luiz Correia. Com o Socando a Canjica, tchê!
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0: Cadê a turma aí que sumiu do programa aí? Foi todo mundo dormir mesmo? Isso que nem tem jogo hoje, hein? Vamos lá então, vamos lá! Cadê a Margarete? Cadê a Terimota? Bora lá! Cadê vocês? Claito Valnier, cadê? Foi dormir? Wilson Hartmann, Zé Hartmann! Ô Zé, tá ouvindo aí, meu galo? Manda um positivo aí pra nós, manda um alô, manda um recado! Bora! Maico Gamba nem se fala, né? Tchau! Já capotou! Já capotou! Tilaco! Sumiu o Tilaco! Cadê o Tilaco? Delfim? Só porque o Grêmio perdeu foi dormir, né, Delfim? Ai, Zé, brincadeira, gente! Ai, vai aonde? Pessoal de Serenópolis lá, alô Giovanni, cadê o Giovanni, cadê a Simone? Cadê o seu Eliseu, dona Helenice Weissheimer, cadê vocês aí, bora? Vamos desintocando, dona Nadira Carminati, cadê a dona Nadira? Sumiu tudo mesmo? Vamos! O Zanata mandou aqui, ó, comprei a cerveja do Deia, não veio buscar, já tomei tudo também. Mas podia esperar mais um pouco, né, Zanata? Vai que ele busca amanhã, mas para, tia. 7h44, 7h44, cadê o pessoal do tour? Cadê o pessoal do tour aí, sumiu? Cido! Cadê o Cido? Cadê o Marlon? Bora! Vamos desintocando aí, meu povo, vamos desintocando. Alô, amigos que estão acompanhando aqui, ó. 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Vamos dar um jeito no Figueiredo aí, ó. 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
0: Opa, o pessoal começou a aparecer aqui, ó. Maurado, fala, Mauro.
3: Bom, Zezinho, tu falou que não tem jogo hoje.
0: Ah.
3: Claro que tem, né?
0: Tem?
3: Porque tem a seleção, né?
0: Ai, meu Deus do céu.
3: Como não tem jogo? Jogo hoje, tem a
0: é que nem diz o.
3: Vai jogar hoje?
0: É que, ne... hein, é que nem diz o Zanata, é o Varmengo? Que barbaridade. Claito Valnier apareceu também. Alô, Claito, aquele abraço. Obrigado pela sintonia. Meu amigo Giovanni e a Simone apareceram aqui também. Alô, Giovanni, aquele abraço. Obrigado pelo alô. Tamo na escuta. Tá eu, Otávio, Simone, a Reni e Sueli também. Alô, Reni, alô, Sueli, alô, Otávio, alô, Simone, alô, Giovanão, pessoal de Serenópolis, encordoadito, escutando a programação da Rádio Ligado e o ouvido antenado acompanhando a programação da nossa 104 FM. Voltemos já!
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0: Faltando 10 para as 8.
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0: Beleza, pessoal? Então vamos fechando por aqui o nosso programa de hoje. Obrigado a todos que me fizeram companhia na programação aqui da nossa Jornal FM. Voltamos, claro, na programação amanhã, a partir das 13 horas, com o programa Tá na 104. E no final de tarde, início de noite, voltamos com o nosso gauchão de final de tarde aqui na programação da Rádio Que Faz Amigos. Obrigado a todos por me fazerem companhia na programação por aqui até às 8. E obrigado por sempre estar junto com a gente aqui na companhia do Bom Chimarrão. Tem gente que já destapou uma, né? E tá certo mesmo. Não percam tempo, já destapa uma aí sem medo de ser feliz, beleza? Um abraço a todos e até amanhã, pessoal, na sequência Voz do Brasil. Logo depois o Chocolate chega com o Estúdio 104.

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1: E especialistas discutem como a ciência pode atuar a serviço da vida nas ruas brasileiras. Cleide Lopes.
2: O objetivo é transformar conhecimento científico em prevenção.
3: ECA Digital completa um ano.
1: Estatuto trouxe novas regras para que as plataformas digitais garantam a proteção de crianças e adolescentes na internet.
4: Os principais avanços são destacados em entrevistas por IAG Miola, diretor da Agência Nacional de Proteção de Dados.
5: Uma mensagem central dessa legislação para as plataformas digitais é que, a partir de agora, elas têm o dever de atuar preventivamente para evitar que danos e riscos para crianças e adolescentes sejam consumados.
1: Hoje, na apresentação da Voz do Brasil, eu, Mariana Jung, Mainaz e Brum.
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1: Uma operação em 15 estados para desarticular o comércio de celulares roubados.
6: Numa primeira fase, foram enviadas notificações a pessoas que compraram aparelhos com notificação de roubo no programa Celular Seguro.
1: Com base nessas informações, foi montada a Operação Última Chamada, com foco nos comerciantes que estavam vendendo esses aparelhos.
7: Pelo menos 200 estabelecimentos comerciais localizados em 15 estados foram alvo da segunda fase da Operação Última Chamada, voltada ao enfrentamento de irregularidades relacionadas à venda de aparelhos celulares. O ministro da Justiça e Segurança Pública, Wellington César Lima e Silva, destacou que a operação pretende quebrar a cadeia que envolve o roubo e o furto de celulares.
8: A única forma de combatermos o crime organizado, bem como outras modalidades de criminalidade comum, é exatamente através dessa atuação integrada de todos os órgãos.
7: Como resultado da ação desta quinta-feira, 50 inquéritos policiais foram instaurados. Também foram realizadas prisões em flagrante e 635 aparelhos celulares foram recuperados. Cerca de 280 policiais participaram diretamente da operação nos 15 estados. O secretário nacional da Receita Federal, Robson Barreirinhas, alertou que os consumidores devem consultar o e-mail do aparelho sempre que for comprar um aparelho celular por meio do site ou do aplicativo Celular Seguro. O e-mail é o número de identificação único e global, que funciona como o CPF de um telefone celular. Segundo Barreirinhas, essa consulta deve ser efetuada mesmo no caso da compra de celulares novos.
8: Esse cuidado tem que ser feito também na aquisição de celulares novos em lojas não tão conhecidas, porque em uma das ações aqui nós encontramos caixas de celular novo, caixa vazia. Para que serve isso? Muitas vezes para esquentar o celular roubado. Às vezes, mesmo com aparência de novo, é importante que o cidadão, quando não seja de uma loja conhecida, verifique o e-mail para ver se aquilo lá não é produto de roubo.
7: Já a recomendação para os cidadãos que tiveram o celular roubado é que indiquem os dados do aparelho na plataforma Celular Seguro. Na internet, o site Celular Seguro pode ser acessado pela conta gov.br. Já o aplicativo está disponível para baixar de graça nas lojas de aplicativo para celulares. Reportagem Luana Karen.
1: E as Forças Integradas de Combate ao Crime Organizado, as FICOS, divulgaram os resultados da Operação Força Integrada 4, de combate ao tráfico de drogas e de armas, à lavagem de dinheiro e a organizações criminosas violentas.
6: Foram cumpridos em 20 estados 173 mandados de busca e apreensão, além de 137 prisões.
1: Também foram apreendidos 18 veículos avaliados em R$1,5 milhão, além de 7 armas de fogo, 49 munições, 11 quilos de cocaína e 90 quilos de maconha. Os bens bloqueados somam R$510 milhões.
6: As FICOS estão presentes em todo o país, com 41 unidades que promovem o compartilhamento de informações de inteligência e atuação integrada.
1: Uma oportunidade para empresas privadas ou públicas que estão com pendências na Receita Federal.
6: Até o dia 10 de novembro, elas poderão ajustar os pagamentos de PIS, PASEP e COFINS sem a incidência de juros de ofício.
9: A regularização é destinada a empresas privadas, órgãos públicos e entidades sem fins lucrativos, que pagam PIS, PASEP e COFINS. A iniciativa faz parte da ação de regularização de créditos da Receita Federal e busca o ajustamento espontâneo das obrigações tributárias. De acordo com a Receita, existem inconsistências.

0: assistências que somam R$1,3 bilhões. Os avisos para regularização foram enviados pelos Correios e para a Caixa Postal do Contribuinte no portal ECAC, o Centro Virtual de Atendimento. Para fazer a regularização, não é preciso comparecer às unidades da Receita, nem enviar comprovação das retificações. O prazo para que esses contribuintes façam os pagamentos sem a incidência de juros de ofício vai até o dia 10 de novembro. Após essa data, a Receita Federal vai realizar novas verificações e os contribuintes que não efetuarem os pagamentos serão fiscalizados. Na última edição dessa ação, foram regularizados R$900 milhões. Thaísa Vitória para a Voz do Brasil.
1: Um ano, o Brasil dava um passo importante para garantir os direitos das crianças e adolescentes. Era sancionado o ECA Digital.
2: Inspirado no Estatuto da Criança e do Adolescente de 1990, que foi um marco para a proteção dos pequenos, o ECA Digital trata das obrigações das plataformas com a segurança deles, também no ambiente virtual.
1: Mais cedo, eu conversei com o diretor da Agência Nacional de Proteção de Dados e a GMOLA sobre os avanços desse novo marco legal e as mudanças que estão sendo implementadas para uma navegação mais saudável nas mídias digitais. Acompanhe. Diretor, bem-vindo à Voz do Brasil para a gente falar desse marco que é a criação do ECA Digital, né? O que, que o senhor destaca como principais avanços trazidos por essa legislação ao longo desse período?
3: Acho que tem uma mensagem central dessa legislação para as plataformas digitais, que é que a partir de agora elas têm um dever de atuar preventivamente para evitar que danos e riscos para crianças e adolescentes sejam consumados, para que eles aconteçam nas plataformas digitais. Então, é um dever de agir de maneira preventiva e proativa. As plataformas têm que, desde a concepção do produto que oferecem para crianças e adolescentes, durante toda a operação desse produto, tem que tomar conta, né? Tem que tomar medidas para que esse produto seja muito seguro para crianças e adolescentes. Isso se concretiza em uma série de obrigações que essa legislação cria para as plataformas digitais no Brasil. Então, por exemplo, as plataformas com o ECA Digital passam a ter um dever de adotar medidas que evitem que crianças e adolescentes sejam expostas a conteúdos ou práticas que podem colocar em risco a sua integridade física, como práticas conhecidas de incentivo ao suicídio ou automutilação. Uma outra obrigação muito concreta que o ECA Digital traz é o dever das plataformas digitais de prevenirem que o uso da plataforma ou do serviço digital seja compulsivo, excessivo por crianças e adolescentes. Então, há um dever aqui de mudar, né, incentivos que as plataformas às vezes fazem para um uso para as crianças e adolescentes ficarem conectadas excessivamente, né, de maneira, ou seja, são medidas para evitar o vício nas plataformas digitais. Um outro exemplo são obrigações das plataformas garantirem que crianças e adolescentes tenham contato apenas com conteúdos que sejam adequados à sua idade. E para mencionar um último exemplo aqui de uma obrigação das plataformas digitais criadas pelo ECA Digital, está a obrigação de que as plataformas ofereçam mecanismos de supervisão parental. O que significa isso? Ferramentas para que os pais, as mães, os responsáveis por crianças e adolescentes consigam acompanhar o uso das redes sociais e das plataformas em geral por crianças e adolescentes e fazer escolhas para que esse uso seja o mais seguro para essa criança e para esse adolescente. Então, por exemplo, limitar, né, ferramentas que permitam ao pai ou à mãe limitar o contato da criança ou do adolescente com estranhos, ferramentas que permitam limitar o tempo de uso e assim por diante.
1: Grande parte dessas obrigações está ancorada na questão da aferição da idade, né? Para que essas políticas sejam implementadas, é preciso fazer a aferição da idade. E está correndo o prazo para as plataformas se adequarem a isso. O que elas precisam fazer até o início do ano que vem?
3: Para cumprir uma obrigação que eu mencionei aqui, de garantir que crianças e adolescentes tenham contatos com conteúdos que são adequados à sua idade, a plataforma precisa saber se o usuário é ou não uma criança ou um adolescente. Então precisa aferir a idade deste usuário. E o ECA Digital dá uma mensagem muito clara, principalmente para aqueles conteúdos, produtos e serviços que são considerados proibidos para crianças e adolescentes do ponto de vista da lei brasileira. Então, o álcool, o tabaco, as bets, né, os serviços de aposta, os conteúdos pornográficos, isso é considerado pela lei brasileira proibido para menores de 18 anos. Então, o que o ECA Digital, nesse caso, faz é proibir aquela autodeclaração. Então, o ECA Digital diz, ó, não funciona mais simplesmente ter aquela mensagenzinha de dizer eu tenho mais de 18 anos e poder acessar. Tem que ter um mecanismo que funcione de maneira adequada e efetiva. O que a NPD fez quando o ECA Digital entrou em vigor em março desse ano foi estabelecer um cronograma para que as plataformas consigam se adequar a essa obrigação, porque ela é uma obrigação também tecnicamente complexa, né? Então, a NPD, já em março desse ano, publicou uma série de orientações para as empresas, dizendo, ó, o que a gente espera desses mecanismos que vão ser adotados, que vocês devem adotar para aferir idade, é que eles tenham algumas características, que eles sejam confiáveis, como diz a lei brasileira. O que significa isso? Eles têm que ter acurácia, ou seja, eles têm que acertar a idade do usuário, né? Então, eles têm que ter alguma confiabilidade de que eles vão analisar de maneira adequada qual é a idade daquele usuário. Outra característica que a NPD diz que é importante é eles têm que ter robustez. O que significa isso? Não pode ser fácil fraudar esse mecanismo, senão ele não vai ser efetivo. Então, a gente viu alguns, sair na imprensa antes mesmo do ECA Digital entrar em vigor, exemplos de crianças ou adolescentes que simplesmente, por exemplo, no mecanismo de aferição de idade que faz o reconhecimento facial, pintam uma barba para se passar por uma pessoa adulta. Se o mecanismo de aferição de idade não consegue identificar que isso é uma fraude, isso é um mecanismo que ele não é confiável. E tem que ser mecanismo também, outra característica importante, que respeitem a privacidade, que protejam os dados dos usuários. Então, a NPD começou orientando as plataformas sobre de que maneira elas devem adotar esses mecanismos. E o que a gente está fazendo desde março, agora é detalhar esses requisitos técnicos para que as plataformas saibam exatamente o que é a NPD, que é o órgão regulador responsável por fiscalizar essa obrigação, espera das plataformas, e a NPD também já começou a fiscalizar. Então, a gente já começou uma fiscalização, que a gente chama de monitoramento, que é para saber em que medida as empresas estão se adequando a essas obrigações. Quando o detalhamento técnico do que a NPD espera em relação a essa obrigação de aferição de idade estiver pronto, e a gente espera que isso aconteça nas próximas semanas, a NPD vai entrar numa nova fase, que é uma fase de fiscalização, aí eu diria a todo vapor. Que daí todo mundo sabe o que se espera, todas as plataformas sabem o que se espera dos mecanismos de aferição de idade, e aí a NPD vai começar a cobrar integralmente o cumprimento dessa obrigação. A gente já está monitorando, ou seja, já estamos acompanhando quem está adotando e estamos em diálogo com quem ainda não adotou e tem que adotar esse mecanismo de verificação de idade para entender como é que essas empresas estão planejando cumprir a lei, já que conforme o cronograma que a NPD divulgou, a partir de janeiro do ano que vem haverá uma cobrança muito intensa de que esses mecanismos estejam plenamente em funcionamento no nosso país.
1: E tem um outro prazo vencendo hoje também, que é o dos relatórios de transparência que eles têm que apresentar, né? Quais são as informações que têm que estar nesses relatórios?
3: Perfeito. Esses relatórios de transparência são algo também muito importante, uma obrigação nova que o ECA Digital trouxe para as plataformas. E é uma obrigação muito relevante, eu diria, porque é a maneira pela qual o ECA Digital obriga as empresas a prestarem contas de como é que elas estão atuando para cumprir todas essas obrigações do ECA Digital. E hoje, como você muito bem ressalta, é o prazo que a NPD determinou para as empresas fazerem a publicação, pela primeira vez no Brasil, desse relatório de transparência. Quem é que tem que publicar esse relatório de transparência de acordo com a lei? Todas as empresas ou plataformas que tenham pelo menos 1 milhão de usuários, que sejam crianças e adolescentes. E tem a obrigação de publicar um relatório de transparência nos seus próprios sites, em português, para que todos os usuários no Brasil consigam compreender, contendo informações como quais são os canais de denúncia disponíveis dentro dessa plataforma para receber denúncias e como é que essa plataforma processa eventuais denúncias, né, de violações que estejam acontecendo dentro da plataforma. Outra informação que precisa conter esse relatório de transparência. As empresas vão ter que mostrar dados sobre quantas denúncias recebem, como é que processam, né, essas denúncias, como é que moderam conteúdos, como é que fazem a moderação de contas, né, se decidem, por exemplo, bloquear determinados usuários por desrespeito às regras da plataforma ou às regras do ECA Digital, como é que isso funciona. E um terceiro conjunto de informações também muito importante que deve constar nesse relatório de transparência diz respeito à avaliação de impacto das plataformas sobre os seus próprios serviços, ou seja, as plataformas vão ter que publicar ou publicizar quais são os principais riscos que identificam nos seus produtos e serviços para crianças e adolescentes. Então, é um conjunto de informações muito importante para que a sociedade brasileira como um todo consiga acompanhar de que maneira as plataformas estão se adequando e cumprindo essas obrigações criadas pelo ECA Digital no Brasil.
1: Muito bem, nós conversamos com o IAG Miola, diretor da Agência Nacional de Proteção de Dados. Muito obrigada, diretor, pela sua entrevista à Voz do Brasil.
3: Obrigado.
2: Empresas de transporte que pagarem abaixo do peso mínimo do frete agora correm o risco de serem punidas.
1: A Agência Nacional de Transportes Terrestres, a ANTT, vai suspender o registro das transportadoras que descumprirem de forma recorrente o valor do frete.
4: A Agência Nacional de Transportes Terrestres, a ANTT, iniciou os procedimentos para suspender cautelarmente empresas que descumprem de forma reiterada o piso mínimo do frete rodoviário. A suspensão do Registro Nacional de Transportadores Rodoviários de Cargas, o RNTRC, vai ser publicada no Diário Oficial da União e terá efeito 72 horas depois. O prazo pode variar de 5 a 30 dias para empresas que acumularem mais de 4 autuações em datas diferentes, no período de 6 meses, quando houver risco de continuidade das irregularidades. A fiscalização foi reforçada por novas regras que ampliaram o controle das operações de transporte. A repetição das infrações também pode levar ao cancelamento do RNTRC por até 2 anos e a multa de até R$1 milhão. As medidas não se aplicam ao transportador autônomo de cargas que atua exclusivamente como contratado. Claudimário Carvalho, para a Voz do Brasil.
1: A Semana Nacional de Trânsito começa amanhã, 18 de setembro.
2: O tema é Desacelere, seu bem maior é a vida.
1: Este ano foi feito um debate de como colocar a ciência a serviço da vida no trânsito.
2: O objetivo é traçar novas estratégias para diminuir os acidentes de trânsito no país.
5: Os acidentes de trânsito causam cerca de 1.200.000 mortes por ano no mundo, segundo a Organização Mundial da Saúde. E o Brasil ocupa o segundo lugar no número de óbitos por esses sinistros. Durante a abertura da Semana Nacional de Trânsito, especialistas em trânsito e segurança viária nacionais e internacionais discutiram pela primeira vez como colocar a ciência a serviço da vida no trânsito. Os técnicos vão usar como ponto de partida dados do Centro Nacional de Estudos de Sinistros de Trânsito na investigação preventiva de acidentes graves. Criado em maio, o Sinest é inspirado no modelo do CENIPA, que investiga acidentes aeronáuticos. Para o ministro dos Transportes, Jorge Santoro, o objetivo é transformar conhecimento científico em prevenção.
6: O CENIPA é referência não só no Brasil, mas no mundo inteiro, e a gente foi beber dessa experiência para a gente poder avançar num novo ciclo de estudos em que a gente consiga produzir materiais fundamentais para a gente avaliar o que precisa ser feito para a gente poder ter uma agenda de correção. O trabalho nosso aqui é identificar as causas, buscar novos caminhos para resolver esses problemas e para a gente evitar novos acidentes.
5: A ideia é abrir um espaço de diálogo, cooperação e construção conjunta para aproximar experiências internacionais da realidade brasileira. Para o secretário nacional de trânsito, Adroaldo Catão, com o Centro Nacional de Estudos de Sinistros de Trânsito, o Brasil inaugura um novo modelo de gestão de trânsito.
7: O debate tem que se dar sobre os dados e até que ponto aqueles dados podem ou não levar a iniciativas A, B, C e analisar as consequências, analisar os resultados. Isso é muito importante.
5: A Semana Nacional de Trânsito 2026 vai de 18 a 25 de setembro, período em que o país amplia a mobilização e a reflexão sobre a segurança viária e sobre a responsabilidade que cada um tem na construção de um trânsito mais seguro. O tema das ações de 2026 é Desacelere, seu bem maior é a vida. Reportagem Cleide Lopes.
1: Bom, como nós ouvimos aí na matéria da Cleide Lopes, o conhecimento científico pode contribuir em diversas áreas da nossa vida. É disso que a gente trata no quadro Ciência na Prática.
2: E hoje o assunto é sobre um inseto fundamental para o equilíbrio da natureza, a abelha.
1: Você sabia que existem milhares de espécies além daquela tradicional que produz mel e tem ferrão?
2: Uma pesquisa da Universidade de São Paulo se dedica a decifrar a evolução desse animal importante para a produção de frutos e reprodução de plantas.
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9: Muito além dos zumbidos nos jardins, as abelhas guardam uma diversidade surpreendente de espécies nativas.
10: Eu sou Eduardo Almeida, sou biólogo, professor do Departamento de Biologia da Universidade de São Paulo. A pesquisa que nós desenvolvemos se baseia principalmente no entendimento da diversidade de abelhas. A pesquisa ela teve, né, para diferentes grupos de abelhas que nós pesquisamos, e eu vou dar uma ênfase, às abelhas como um todo e às abelhas sem ferrão. Eu acho que nos últimos 30, 40 anos, nós pudemos entender a evolução das abelhas de uma forma como não havia um precedente anteriormente. Mais recentemente, nós tivemos avanços muito importantes da genética e até mesmo de comparações entre genomas de grupos de abelhas. Isso abriu uma janela para a compreensão das diferenças e das similaridades, que foi muito importante para o entendimento da evolução dos seres vivos.
9: Ao cruzarem dados de DNA com a anatomia detalhada dos insetos, cientistas da USP mapearam como as abelhas se transformaram ao longo de milhões de anos, um conhecimento crucial para proteger espécies e garantir a polinização nas lavouras.
10: As abelhas são conhecidas da toda a população, mas normalmente não se entende a quantidade de espécies que existem, as diferenças entre elas. Então foram duas pesquisas similares, né, que buscaram então entender a história evolutiva, produzindo então um avanço, forneceu um norte. E mais recentemente nós fizemos duas publicações que documentaram então as diferenças anatômicas e nos permitem então entender como a anatomia das abelhas evoluiu ao longo dessa história. Essa etapa então concluiu, né, um passo importante da pesquisa proposta, e os desenvolvimentos previstos para o futuro incluem o entendimento de questões específicas, né, a evolução de determinados comportamentos que tem consequências para entendimento da diversidade, as perspectivas para interações desses grupos de organismos com plantas e com outros organismos ao longo do tempo evolutivo.
9: Acompanhe a pesquisa na página da Universidade de São Paulo. E esse foi o Ciência na Prática, com produção de Warby Calil e edição de Edinaldo Júnior. E nosso encontro com o Saber Científico volta na próxima semana. Até lá!
1: A produção agrícola brasileira alcançou mais de 920 bilhões de reais.
2: Os destaques foram para as culturas de soja e milho.
11: 927 bilhões e 200 milhões de reais. Esse foi o valor alcançado pela produção agrícola brasileira em 2025, segundo dados divulgados nesta quinta-feira pelo Instituto Brasileiro de Geografia e Estatística, o IBGE. O valor é 18,4% maior do que havia sido registrado em 2024. O avanço na produção brasileira foi impulsionado por culturas como a soja e o milho, que juntas responderam por quase 90% da produção de grãos do Brasil. Henrique Noronha, analista da pesquisa do IBGE, explica os fatores que influenciaram no resultado.
12: Questões climáticas propiciaram uma melhor condição na condução das culturas nas principais regiões produtoras. Como as condições climáticas foram favoráveis, a gente teve aumento de produtividade na maioria das lavouras, com exceção de algumas regiões no Rio Grande do Sul e Oeste Paranaense e áreas do Nordeste que sofreram com a seca.
11: O Centro-Oeste superou o Sudeste e a assumiu o primeiro lugar no ranking de valor da produção agrícola, com alta de quase 32%, totalizando 288 bilhões de reais. Somente o estado do Mato Grosso foi responsável por quase 18% de toda a produção nacional. Em todo o país, a área colhida foi de mais de 100 milhões de hectares, aumento de 4,2% em relação a 2024. Reportagem Gabriela Noronha.
1: Essas foram as notícias do governo federal.
2: Uma realização da Secretaria de Comunicação Social da Presidência da República.
1: Com produção da empresa Brasil de Comunicação.
2: Fique agora com as notícias do Poder Judiciário e do Congresso Nacional. Uma boa noite.
1: Boa noite e até amanhã.
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15: STF suspende decisão que determinava a execução de emendas parlamentares de 2025 em Teresina, Piauí.
16: Para o STJ, criptomoedas podem ser usadas para pagar obrigações contratuais e variação de valor não é justificativa para invalidar negócio.
17: Acordo de 193 milhões de reais beneficia quase 800 trabalhadores na Bahia.
16: Boa noite, eu sou o Arthur Filho.
17: E eu sou Walter Lima.
16: O Supremo Tribunal Federal suspendeu a decisão que determinava a execução de emendas parlamentares de 2025 em Teresina, no Piauí.
17: A decisão foi do presidente do STF, ministro Edson Fachin, que analisou um pedido de suspensão contra decisão do Tribunal de Justiça do Piauí, que havia atendido à solicitação de um vereador de Teresina para determinar o pagamento das emendas. Carolina Chaves.
18: No Supremo, a suspensão foi pedida pelo município de Teresina, que argumentou o risco de grave lesão à economia pública. O município alegou que o cumprimento da ordem exigiria anular despesas já programadas, podendo comprometer serviços nas áreas de saúde, educação e infraestrutura. Ao acolher o pedido do município, o ministro Edson Fachin verificou que as 9 emendas somam valores que não foram empenhados no ano passado, nem inscritos em restos a pagar. Por isso, a execução causaria uma mudança no orçamento deste ano. O presidente do Supremo ressaltou que, embora as emendas parlamentares individuais sejam de execução obrigatória, a implementação precisa seguir as normas legais de planejamento e execução das despesas.
16: É válida a cláusula de contrato que prevê o uso de criptomoedas na compra de bens entre particulares.
17: Para o STJ, o negócio é válido, mesmo que esses aditivos digitais não sejam considerados moeda de curso obrigatório no Brasil, como o real. Fátima Uchoa.
19: A vendedora de um carro e de um imóvel ajuizou ação de rescisão contratual e nulidade de cláusulas contratuais que previa uma transferência de um tipo de criptomoeda como parte do pagamento. O Tribunal de Justiça de Santa Catarina determinou a rescisão do contrato de compra e venda do imóvel, mas manteve a validade quanto ao do veículo. No STJ, a relatora ministra Nancy Andrighi apontou que a lei assegurou que esses ativos digitais possuem valor e podem ser usados em pagamentos ou investimentos, e por sofrer variações no poder de compra, as partes devem avaliar os riscos antes de aceitar a criptomoeda como forma de pagamento.
16: Aplicativo e-título passa a enviar alertas com orientações para as eleições 2026.
17: As notificações reforçam informações sobre serviços da Justiça Eleitoral. RIMAC Souto.
20: O Tribunal Superior Eleitoral iniciou o envio das notificações oficiais pelo aplicativo e-título. Os alertas orientam eleitoras e eleitores com informações dos serviços eleitorais, consulta aos locais de votação e contribui para o enfrentamento da desinformação. O aplicativo substitui o título eleitoral de papel para quem tem a biometria cadastrada e fotografia no aplicativo e pode ser utilizado como documento de identificação no momento da votação. O e-título está disponível gratuitamente nas lojas oficiais de aplicativos para Android e iOS. É importante manter o aplicativo atualizado e ficar atento aos comunicados oficiais emitidos pelo TSE ao longo do período eleitoral.
16: Acordo de 193 milhões de reais beneficia quase 800 trabalhadores na Bahia.
17: A ação faz parte da Semana Nacional da Execução Trabalhista, mutirão promovido para acelerar o pagamento de dívidas judiciais trabalhistas. Larissa Batista.
21: 761 trabalhadores fecharam por meio do Sindipetro um acordo de 193 milhões de reais com a Petrobras. A negociação foi feita pela Justiça do Trabalho, na Bahia. E eles são apenas algumas das milhares de pessoas beneficiadas pelo mutirão da Justiça do Trabalho em todo o país. Já foram arrecadados mais de 3 bilhões de reais em cerca de 56 mil audiências, realizadas nesta edição da Semana Nacional da Execução Trabalhista.
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16: A você, uma boa noite.
17: E até amanhã.
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3: Eu sou Humberto Pinheiro e estes são os destaques de hoje do Jornal do Senado, que começa agora. Lei do Redata cria incentivos fiscais para a instalação de data centers no Brasil. Novas regras da ANAC prevêem multa e suspensão para passageiros indisciplinados. Senado vai analisar marco legal para reduzir riscos e atividades com agentes biológicos. Boa noite. A Presidência da República sancionou a Lei do Redata, que cria incentivos fiscais para instalação e ampliação de centros de processamento de dados, os data centers. A medida busca estimular investimentos no setor e fortalecer a infraestrutura digital do país. Em contrapartida aos benefícios fiscais, as empresas terão de cumprir regras e metas previstas na legislação. A nova lei também estabelece punições para os casos de descumprimento das exigências e dos compromissos assumidos pelos beneficiários. Repórter Douglas Castilho.
22: Com as novas regras, o Estado brasileiro abrirá mão já esse ano de arrecadar o equivalente a 5,2 bilhões de reais em troca de incentivar um setor considerado estratégico pelos parlamentares. As isenções de impostos serão concedidas na compra de produtos de tecnologia da informação e comunicação, além de componentes eletrônicos a serem utilizados nas novas infraestruturas. A líder do governo no Senado Federal, senadora Tereza Leitão, do PT de Pernambuco, manifestou otimismo com o texto.
23: O Brasil deve ser potência da economia digital, conciliando soberania tecnológica, desenvolvimento, sustentabilidade e segurança pública.
22: Durante a audiência pública no Senado, especialistas apresentaram preocupações com a sustentabilidade ambiental e social dos empreendimentos. Por isso, a lei traz mecanismos de contrapartida para que a empresa participe do Redata, como firmar o compromisso com energia limpa e eficiência hídrica. Caso os requisitos não sejam cumpridos, a empresa deverá pagar todos os tributos isentos com juros, além de multa de mora.
3: E as novas regras da ANAC para passageiros indisciplinados já estão em vigor. A resolução classifica as condutas de acordo com a gravidade e prevê punições que vão de orientações a multas de até R$ 17.500. Em casos mais graves, o passageiro pode ter o direito de voar suspenso por até 12 meses. Entre as condutas consideradas gravíssimas estão agressões físicas contra tripulantes, atentados contra a dignidade sexual e tentativas de acesso não autorizado à cabine de comando. A reportagem é de Luísa Mello.
24: As novas regras da Agência Nacional de Aviação Civil, a ANAC, para passageiros indisciplinados, começam a valer a partir desta semana. Os casos de má conduta devem ser classificados de acordo com a gravidade e as punições variam de instruções ao passageiro a multa de R$ 17,5 mil e suspensão temporária do direito de voar por até 12 meses, para casos considerados como graves e gravíssimos. Entre os comportamentos julgados como gravíssimos estão incluídos violência física contra membro da tripulação e atentado contra a dignidade sexual de tripulante ou passageiro. Ricardo Mota, especialista em direito do consumidor, aponta que um dos maiores desafios das novas normas é a aplicação prática.
25: A régua ficou mais clara no papel. A régua real só vai aparecer quando os primeiros casos concretos forem discutidos, seja na justiça, seja nos canais de defesa do consumidor.
24: As regras são válidas para voos domésticos, incluindo trechos nacionais conectados a voos internacionais.
3: Para reduzir riscos de atividades com vírus, bactérias, toxinas e outros agentes biológicos, o senador astronauta Marcos Pontes, do PL de São Paulo, apresentou um projeto de lei que cria um marco legal da biossegurança e bioproteção. O texto apresenta diretrizes de produção, armazenamento, transporte e descarte de materiais biológicos para instituições que vão desde universidades e laboratórios de diagnóstico médico até grandes centros de pesquisa pesquisa tecnológica sem engessar a liberdade científica. Repórter Márcio Maturana.
4: O avanço acelerado da biotecnologia traz oportunidades, mas também traz preocupação sobre segurança. Por isso, o senador astronauta Marcos Pontes, do PL de São Paulo, apresentou um projeto de lei que cria o marco legal da biossegurança e bioproteção, com regras claras para qualquer atividade que envolva agentes biológicos, como vírus, bactérias, toxinas ou materiais genéticos. São diretrizes de produção, armazenamento, transporte e descarte que deverão ser seguidas por instituições que vão desde universidades e laboratórios de diagnóstico médico até grandes centros de pesquisa tecnológica, sem engessar a liberdade científica. O texto aguarda a definição das comissões por onde deverá ser discutido e votado. As medidas de biossegurança são ações práticas para evitar que um vírus, bactéria ou toxina escape por acidente ou contamine profissionais e o meio ambiente. Já as medidas de bioproteção são controles para impedir ações como roubo, sabotagem e uso indevido de informações. O projeto prevê também a criação de uma coordenação nacional permanente e um sistema integrado de informações para proteger dados de segurança nacional. Sobre tecnologia biológica com inteligência artificial e outras semelhantes, o projeto cria a categoria de pesquisa de uso duplo de preocupação. São considerados estudos com fins legítimos, mas que podem ser usados para causar dano. Neste caso, precisa passar por avaliação e supervisão adicionais. Na justificativa do projeto, o senador informa que, apesar de o Brasil já ter legislações importantes nessa área, existem lacunas que podem ser preenchidas de forma moderna, integrada e acessível.
3: Eleições 2026. Neste ano, o eleitor irá votar em dois senadores. Mas atenção, são dois senadores diferentes. Um voto para cada candidato ou candidata. Primeiro, o eleitor escolherá um candidato e confirmará a escolha. Em seguida, registrará o outro voto. Se o eleitor repetir o mesmo número nas duas oportunidades, apenas o primeiro voto será considerado válido. O segundo será anulado automaticamente pela urna eletrônica. Também é importante lembrar que na votação para senador não é possível votar na legenda, ou seja, o eleitor não poderá digitar apenas o número do partido. Caso isso aconteça, o voto para senador será considerado nulo. No dia da eleição, é permitido levar os números dos candidatos anotados no papel. O primeiro turno da eleição ocorre no dia 4 de outubro. E para ajudar o cidadão a se informar melhor, o Senado Federal criou uma página especial para a cobertura das eleições. O site pode ser acessado por meio do endereço senado.leg.br/eleições. E foi sancionada a lei que cria a Política Nacional de Minerais Críticos Estratégicos. A medida busca estimular a pesquisa, a extração, o beneficiamento e a transformação desses materiais no Brasil, com incentivos de até 7 bilhões de reais para projetos do setor. Os minerais críticos e estratégicos são utilizados em tecnologias como carros elétricos, painéis solares, smartphones e equipamentos de alta tecnologia. Mais informações com o repórter Rodrigo Reza.
5: Após a aprovação pelo Senado Federal, foi sancionada a lei que cria a Política Nacional de Minerais Críticos e Estratégicos. A nova legislação determina o foco no processamento destes minerais, também conhecidos como terras raras, no território nacional. A senadora Tereza Leitão, do PT de Pernambuco, afirma que a lei traz ainda responsabilidade ambiental.
6: Ele cria o certificado mineral de baixo carbono e o cadastro nacional de projetos de minerais críticos estratégicos. Nós não vamos produzir só para exportar, nós vamos produzir também para nossa utilização.
5: Estão previstos até 7 bilhões de reais em incentivos do Estado para projetos envolvendo os minerais. O senador astronauta Marcos Pontes, do PL de São Paulo, destaca que a medida pode transformar o futuro do país.
7: Nós temos condição de enriquecer terras raras aqui no Brasil, que são utilizadas por uma série de aplicações estratégicas para o país. Nós temos o material
2: alertemos os cientistas.
5: As terras raras são um grupo de 17 elementos químicos utilizados na fabricação de diversos tipos de eletrônicos, ímãs para turbinas de energia eólica e em equipamentos da indústria da defesa.
3: Com trabalhos técnicos de Eliseu Caires, o Jornal do Senado fica por aqui. Acompanhe agora as notícias da Câmara dos Deputados. Boa noite e até amanhã.
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9: Projeto prevê incentivo à compra de livros com a criação do Pix da Leitura.
10: Avança a regulamentação da divulgação de imagens de crianças na internet.
9: Câmara define regra para nomear doença transmissível e evitar preconceito.
11: Boa noite. Os deputados aprovaram uma proposta que estabelece regras sobre a nomenclatura de doenças transmissíveis com o objetivo de evitar discriminações. A repórter Paula Bittar tem mais detalhes sobre a proposta.
12: A Comissão de Constituição e Justiça da Câmara aprovou um projeto que define regras para a nomenclatura de doenças transmissíveis no Brasil. O objetivo é evitar nomes que causem estigma ou preconceito contra países, etnias, pessoas ou animais e adequar a legislação brasileira às recomendações da Organização Mundial da Saúde. O texto aprovado determina que os nomes das doenças devem ser curtos, fáceis de pronunciar e baseados em características clínicas epidemiológicas ou no agente patogênico. Ficam proibidos termos que provoquem medo ou que tragam referências geográficas, nomes de pessoas, grupos étnicos, ocupações ou outros organismos que não o próprio patógeno. Segundo o autor da proposta, deputado Sérgio Souza, do MDB do Paraná, a mudança na legislação é urgente para evitar desinformação e violência. Ele citou como exemplo os ataques contra macacos ocorridos após a associação equivocada desses animais com o vírus monkeypox ou varíola dos macacos. A proposta que define regras para a nomenclatura de doenças transmissíveis no Brasil segue agora para análise do Senado. Da Rádio Câmara de Brasília, Paula Bittar.
8: Saúde.
9: Projeto de Zé Silva, do União de Minas Gerais, garante a aplicação domiciliar pelo SUS de vacinas e imunobiológicos previstos no Programa Nacional de Imunizações para pessoas com transtorno do espectro autista. Ele argumenta que o objetivo é reduzir o impacto dos deslocamentos.
26: O autismo, ele não é uma doença, ele é uma condição de vida, e essa condição de vida é preciso o mundo adaptar. Então, para que deslocar essa pessoa para a unidade de saúde, para a unidade básica de saúde? Por isso, é um projeto que parece muito simples, mas ele tem um alto impacto na vida das famílias e das pessoas autistas.
11: De acordo com Zé Silva, a proposta não gera impacto financeiro para o Estado, porque utiliza a estrutura já existente das equipes de saúde da família. Ele acrescenta que a iniciativa faz parte de um conjunto de ações voltadas à inclusão.
9: A Câmara analisa projeto que institui o Programa Nacional de Atenção Integral à Obesidade no SUS. A proposta de Fausto Pinato, do União de São Paulo, estabelece uma linha de cuidado prioritária para pessoas com obesidade de alto grau e comorbidades, com atendimento nas unidades básicas de saúde.
11: Segundo Fausto Pinato, o tratamento deve combinar acompanhamento médico, nutricional, psicológico e atividade física. Ele reforça que o projeto prevê ainda o acesso a medicamentos já incorporados ao SUS, com aplicação supervisionada nos postos de saúde.
9: Pinheirinho, do PP de Minas Gerais, apresentou projeto que garante o fornecimento gratuito e contínuo nas unidades básicas de saúde de medicamentos que combinam corticoide inalatório e broncodilatador para tratar a asma pelo SUS. Segundo o texto, a entrega será feita mediante receita médica e cadastro do paciente.
11: De acordo com Pinheirinho, esses remédios já são aprovados pelo SUS, mas hoje ficam concentrados em farmácias especializadas, o que dificulta o acesso. Para ele, descentralizar a distribuição ajuda a prevenir crises graves, evita internações e reduz mortes causadas pela asma.
9: É de autoria de Eduardo da Fonte, do PP de Pernambuco, projeto que obriga maternidades a orientar pais ou responsáveis sobre os cuidados essenciais com o recém-nascido antes da alta hospitalar. Ele aponta que a matéria prevê capacitação prática para prevenir acidentes como engasgos.
11: Eduardo da Fonte explica que o treinamento poderá incluir demonstração com simuladores anatômicos, além de orientações sobre alimentação, higiene e sono seguro. O deputado ressalta que a preparação dos cuidadores pode reduzir mortes evitáveis durante a primeira infância.
9: Gervásio Maia, do PCdoB da Paraíba, apoia a criação da Frente Parlamentar em Defesa da Política Nacional de Plantas Medicinais e Fitoterápicos. O deputado integra o grupo que assinou o pedido de registro do colegiado na Câmara em março deste ano.
11: Gervásio Maia ressalta que a medida também beneficia a agricultura familiar por incentivar o cultivo orgânico de plantas medicinais. Para ele, a iniciativa valoriza o conhecimento popular e a biodiversidade brasileira como instrumentos de saúde pública e soberania nacional.
1: Direitos humanos.
9: Os deputados estão discutindo um projeto que estabelece regras para a divulgação de imagens de crianças na internet. O texto já foi aprovado na Comissão de Comunicação, como informa a repórter Maria Neves.
2: A Comissão de Comunicação da Câmara dos Deputados aprovou o projeto que visa limitar a exposição de crianças e adolescentes na internet. A proposta obriga os sites a remover imagens, vídeos e dados pessoais que possam violar a privacidade, a dignidade ou o desenvolvimento de crianças e adolescentes. A medida vale mesmo quando o material for publicado ou autorizado por pais ou responsáveis. Ainda de acordo com o texto apresentado pela deputada Rogéria Santos, do Republicanos da Bahia, os provedores de internet também deverão promover a desindexação das páginas com material impróprio de crianças e adolescentes. O objetivo é evitar que o material seja republicado com alterações ou continue a aparecer em mecanismos de busca. O projeto estabelece ainda que, quando a publicação puder afetar direitos da personalidade, a criança ou o adolescente deverá ser ouvido, de acordo com a sua idade e com o grau de maturidade. O relator na Comissão de Comunicação, deputado Jadiel Alencar, do Republicanos do Piauí, ressalta que o objetivo não é restringir os direitos dos pais, mas proteger menores de 18 anos de abusos.
13: A proposta não proíbe a publicação familiar ordinária. O objetivo é prevenir abusos e assegurar que a autoridade parental seja exercida de acordo com o melhor interesse, a dignidade, a privacidade, a segurança e a autonomia progressiva da criança e do adolescente. Nesse sentido, o enunciado recentemente aprovado na 10ª Jornada de Direito Civil reforça a necessidade de considerar o melhor interesse, a participação da criança, conforme sua maturidade.
2: Quanto à exploração da imagem de crianças e adolescentes com finalidade de lucro, o texto determina que os responsáveis deverão adotar medidas reforçadas de proteção dos direitos da personalidade. Isso vale mesmo quando não houver remuneração direta, monetização pela plataforma ou pagamento em dinheiro. O projeto também estabelece que a divulgação de imagem, voz ou dados pessoais de crianças e adolescentes poderá gerar indenização por dano moral, ainda que não seja comprovado prejuízo. A reparação será devida quando a publicação ocorrer sem autorização exigida pela legislação ou provocar exposição indevida, abusiva, vexatória, discriminatória, degradante, exploratória ou incompatível com o melhor interesse da criança ou do adolescente. A mera autorização dos pais ou responsáveis não dispensa a responsabilidade das plataformas quando houver dano ao menor de 18 anos. O texto ressalva que as regras não se aplicam à aparição ocasional de crianças em conteúdos jornalísticos, educativos, culturais, científicos, institucionais ou relacionados à segurança pública, desde que não haja exploração ou exposição abusiva. O projeto que limita a exposição de crianças e adolescentes na internet ainda será analisado pelas comissões de Previdência e Assistência Social Infância, Adolescência e Família e de Constituição e Justiça. Se aprovado, poderá seguir para o Senado. Da Rádio Câmara de Brasília, Maria Neves.
8: Ciência e tecnologia.
11: Raimundo Santos, do PSD do Pará, apresentou uma proposta para criar a Política Nacional de Inclusão Digital da Juventude. A iniciativa reúne ações para ampliar o acesso de jovens à tecnologia, à qualificação profissional e ao empreendedorismo digital.
9: Raimundo Santos afirma que a política deve priorizar estudantes da rede pública inscritos no CadÚnico e jovens em situação de vulnerabilidade. Além disso, a matéria incentiva cursos gratuitos, doação de equipamentos e parcerias para ampliar a inclusão digital.
8: Educação.
11: Ampliar o acesso ao programa PEDMEIA para estudantes do ensino médio da rede pública é o objetivo de uma proposta de Renildo Calheiros, do PCdoB de Pernambuco. O texto prevê a inclusão gradual de todos os alunos inscritos no CadÚnico, inclusive da educação de jovens e adultos.
9: A expansão seria feita dentro dos limites orçamentários e daria prioridade às famílias de menor renda que ainda não receberam benefício. Renildo Calheiros afirma que a medida estimula a permanência dos estudantes na escola e ajuda a reduzir o abandono e a evasão escolar.
8: Cultura.
11: Avançou na Câmara dos Deputados o projeto que cria o Pix da Leitura. O repórter Luiz Cláudio Canuto traz mais informações sobre a proposta.
1: Está na Comissão de Cultura da Câmara projeto que cria o programa Pix da Leitura, um incentivo financeiro com créditos culturais a quem comprove o hábito de ler. No final de junho, a proposta foi aprovada pela Comissão da Amazônia e dos Povos Originários e Tradicionais. O benefício deve ser usado exclusivamente para a cultura, principalmente a compra de livros, mas também cursos, oficinas e eventos culturais. A proposta determina que o registro da leitura seja realizado de forma simples e não avaliativa. A comprovação seria feita, por exemplo, com resumo escrito, comentário livre ou registro em áudio, nunca por meio de provas escolares, avaliações de conteúdo, atribuição de notas ou juízo de valor sobre a leitura. A prioridade para a implementação do programa seriam moradores do Norte e do Nordeste e comunidades tradicionais e de regiões de fronteira. Segundo o autor do projeto, deputado Duda Ramos, do Podemos de Roraima, a medida busca valorizar e recompensar a leitura e romper, assim, a imagem da leitura como obrigação escolar ou prática de elite. O relator, deputado Alexandre Lindenmaier, do PT do Rio Grande do Sul, defendeu na Comissão da Amazônia o mérito da iniciativa e disse que o programa tem potencial para ampliar o repertório cultural da população e fortalecer a economia criativa.
15: A leitura constitui um instrumento essencial para o desenvolvimento humano, para o fortalecimento da cidadania e para a ampliação das oportunidades educacionais e profissionais. Neste contexto, políticas públicas que estimulem a formação de leitores contribuem diretamente para o desenvolvimento social, econômico e democrático do Brasil. A concessão de crédito cultural cria um círculo virtuoso, no qual o incentivo à leitura também fortalece o mercado editorial, livrarias, cinemas, teatros, museus e demais agentes da economia criativa.
1: Segundo o relator, a proposta está de acordo com as diretrizes da Política Nacional do Livro e do Sistema Nacional de Cultura. Segundo pesquisa da Nielsen, publicada em fevereiro deste ano pela Câmara Brasileira do Livro, o mercado editorial brasileiro melhorou no ano passado, com 18% dos adultos afirmando que compraram pelo menos um livro nos 12 meses anteriores, 2% acima da pesquisa de 2024. São 3 milhões de novos consumidores. A proposta que cria o Pix da Leitura vai ser analisada ainda pelas comissões de Cultura, de Finanças e Tributação e de Constituição e Justiça, antes de seguir para o Senado. Da Rádio Câmara de Brasília, Luiz Cláudio Canuto.
8: Segurança Pública.
9: Bruno Ganem, do Podemos de São Paulo, destaca a aprovação de projeto que cria um protocolo de atuação em casos de acidentes aéreos. O congressista assinala que a proposta prevê um comitê coordenado pela ANAC para integrar instituições públicas e privadas na resposta a tragédias da aviação.
14: Esse protocolo busca repetir um quadro que acabou sendo positivo em meio à tragédia do acidente da Voipés. As instituições envolvidas, elas acabaram tendo uma sinergia muito boa, né? E isso favoreceu bastante o acolhimento aos familiares, né? Isso foi uma atuação diferenciada. É claro que é triste, né? A gente tem que encontrar algo positivo naquilo que é terrível, né? Que gera tanto sofrimento, mas o fato é que funcionou muito bem e garante que o que deu certo possa se repetir sempre que eventualmente ocorrer uma tragédia aérea.
11: Bruno Ganem afirma que a medida busca evitar que acidentes aéreos sejam tratados de forma desarticulada e burocrática. Ele explica que o texto transforma práticas de cooperação institucional em regra permanente para o acolhimento às famílias das vítimas.
9: Miguel Lombardi, do PL de São Paulo, quer criar regras mais rígidas para a concessão da saída temporária a condenados por crimes de violência doméstica contra a mulher. O benefício dependeria de uma avaliação obrigatória de risco e da manifestação do Ministério Público.
11: Miguel Lombardi também defende que a vítima seja ouvida de forma protegida e que o pedido seja negado quando houver risco à sua integridade. Nos casos excepcionais de concessão, o deputado propõe medidas como monitoramento eletrônico e proibição de contato com a vítima.
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8: Agricultura.
9: Avança na Câmara o projeto que facilita o trânsito de produtos artesanais pelo país. A repórter Silvia Munhato explica como deve funcionar.
17: A Comissão de Indústria, Comércio e Serviços da Câmara dos Deputados aprovou o projeto que permite a comercialização interestadual de produtos alimentícios artesanais fiscalizados por órgãos de saúde de estados e municípios. O deputado José Medeiros, do PL do Mato Grosso, autor do projeto, explica que a ideia é facilitar o trânsito desses produtos.
18: Nós temos produtos muito caros à nossa sociedade que são comercializados e muitas vezes apreendidos por filigranas das portarias e regulamentos, né? E nós temos uma preocupação porque boa parte da legislação que rege isso aí não é nem a que é aprovada no Congresso, né? São portarias, reações que vão sendo feitas e deixando essas pessoas totalmente à margem da legalidade.
17: O relator, deputado Daniel Agrobon, do PSD de Goiás, também buscou regulamentar a participação dos produtos alimentícios artesanais em eventos internacionais. O texto autoriza a saída desses produtos para participar de feiras, concursos ou provas, desde que haja autorização expressa do órgão federal responsável e sejam observadas as exigências sanitárias cabíveis. O projeto que regulamenta a comercialização interestadual de produtos alimentícios artesanais será analisada agora pelas comissões de Agricultura e de Constituição e Justiça. Da Rádio Câmara de Brasília, Silvia Munhato.
8: Consumidor.
11: Daniel Freitas, do PL de Santa Catarina, votou a favor de projeto que amplia a fiscalização do mercado de combustíveis. A proposta autoriza a ANP, a Agência Nacional do Petróleo, Gás Natural e Biocombustíveis, a acessar dados de notas fiscais eletrônicas dos agentes regulados.
9: O texto aprovado pela Câmara com apoio de Daniel Freitas permite o cruzamento das informações com os dados já reunidos pela agência para identificar irregularidades como adulteração de de combustíveis e sonegação. A proposta seguiu para análise dos senadores.
11: Projeto de Áureo Ribeiro, do Solidariedade do Rio de Janeiro, dispensa a exigência do selo físico do Inmetro em capacetes comprados no exterior ou importados por pessoas físicas. O texto prevê que a medida só vale para marcas e modelos do produto que já tiverem certificado e registro no Instituto.
9: Áureo Ribeiro argumenta que a exigência do selo físico encarece os equipamentos e gera autuações desnecessárias a motociclistas que usam capacetes já seguros. O deputado reforça que a medida não altera as exigências de absorção de impacto.
11: Termina agora o Jornal Câmara dos Deputados, produzido pela Rádio Câmara, com trabalhos técnicos de Wellington Teles e a apresentação de Val Monteiro e Luciana Vieira. Uma boa noite para você.
9: A Voz do Brasil volta amanhã. Boa noite.
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